0: pendências solucionadas pelos contribuintes.
1: Serão repassadas 412 mil restituições, com valor total que supera R$1,265 bilhão. O lote contempla as restituições de declarações feitas neste ano, transmitidas fora do prazo e com pendências que foram resolvidas pelos contribuintes. Também está neste lote as restituições residuais de exercícios anteriores. Os valores serão depositados no dia 30 de setembro, com prioridade para idosos, pessoas com deficiência e professores. Para consultar se a restituição está disponível, acesse gov.br/Receita Federal. Na aba Meu Imposto de Renda. Márcia Fernandes, para a Voz do Brasil.
2: De acordo com a Receita Federal, o pagamento da restituição é feito somente em conta bancária do titular da declaração.
0: Em caso de erro nos dados bancários, o órgão oferece serviço de reagendamento disponibilizado pelo Banco do Brasil em até um ano após a primeira tentativa de crédito.
2: E a Receita Federal divulgou um balanço com os dados de solicitações pelo Simples Nacional e pelo regime regular do IBS e da CBS.
0: Segundo o levantamento, até o dia 18 de setembro, o órgão registrou mais de 180 mil pedidos de adesão ao Simples Nacional. Já o regime regular dos novos tributos registrou 165 mil solicitações.
2: Do total de pedidos feitos pelo Simples ou para o Simples Nacional, cerca de 61 mil já foram aprovados.
0: A Receita alerta que quase 120 mil solicitações foram negadas, mas ainda estão no prazo legal de 30 dias para regularização das pendências.
2: Mais informações em gov.br/Receita Federal.
0: Profissionais de segurança pública de todo o país têm acesso a atendimento psicológico gratuito e sigiloso pela internet.
2: O Escuta SUSP prevê a ampliação da capacidade de atendimento e reúne ações voltadas à saúde mental desses profissionais.
3: Desde 2024, agentes da segurança pública podem contar com um serviço de atendimento psicológico online, gratuito e sigiloso, o Escuta SUSP. Segundo dados do Ministério da Justiça e Segurança Pública, divulgados nesta terça-feira, mais de 50 mil atendimentos foram realizados em todo o Brasil, consolidando o projeto como uma das principais ferramentas de apoio à saúde mental desses profissionais. O coordenador clínico do Escuta SUSP, Michael Leone, explica que a iniciativa oferece avaliação e aconselhamento psicológico, psicoterapia e acompanhamento psiquiátrico.
4: A pessoa que chega nesse serviço, ela passou por uma triagem, ela foi encaminhada, ela foi instruída sobre como funciona esse serviço. E junto com esse serviço, a gente tem dois outros serviços de apoio, que são a psiquiatria e o serviço de gerenciamento de terapia medicamentosa. Então, todo esse arcabouço que foi construído, ele funciona de uma maneira muito complementar e ajuda a gente a compreender o paciente como um todo.
3: Foi lançado nesta terça-feira o painel Qualidade de Vida no Trabalho. A primeira publicação de dados sobre o tema reúne, entre outras informações, dados sobre o efetivo, as condições de trabalho das mulheres na segurança pública e os serviços de saúde mental e prevenção ao suicídio. Para o secretário nacional de segurança pública, Chico Lucas, falar sobre saúde mental entre esses profissionais é também fortalecer os serviços de proteção ao cidadão.
5: Então, a Escuta SUSP, esse projeto é fundamental porque a primeira vez que a gente capacita também o Ministério Público para que eles tenham conhecimento de como é a rotina de verdade do policial e que a gente possa juntos combater tanto o autoextermínio, o suicídio que é tão grave entre as fileiras das polícias, mas também a violência policial.
3: Os profissionais do Sistema Único de Segurança Pública de todo o país podem se cadastrar e iniciar o atendimento especializado diretamente pelo portal oficial do Escuta SUSP no endereço gov.br/Escuta SUSP. Para o público geral ou profissionais de outros setores que estejam passando por momentos de sofrimento psíquico, o Centro de Valorização da Vida, o CVV, segue prestando atendimento gratuito e apoio emocional 24 horas por dia através do telefone 188. Reportagem Gabriela Noronha.
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7: Olá, meu nome é Ana Clara de Oliveira e a minha dúvida é melhor estudar sozinho ou em grupo?
8: A professora de português, Laíssa Rodrigues, vai responder. As duas possibilidades são interessantes, tanto sozinho quanto em grupo. Sozinho porque às vezes você está em casa, né, tem uma maior concentração, só que essa troca de experiência, de conteúdo, de interpretação também é excelente, né, ali para você fazer com os colegas, até mesmo em intervalo de escola.
9: Meu nome é Rodrigo Nunes e eu queria saber como eu faço para revisar os conteúdos.
10: Quem dá a dica é a professora Laísa Rodrigues.
8: Cada pessoa, ela vai ter uma forma de revisar, né, e fixar aquele conteúdo diferente. Só que eu acredito que somos muito visuais. Então você pode fazer mapa mental, você pode colocar cartões espalhados pela casa, pelo quarto, que aí ajuda mais a fixar o conteúdo e ficar preparado na hora da prova.
10: É isso aí, se prepare e acompanhe as nossas dicas toda terça-feira aqui na Voz do Brasil e também na radiogov.ebc.com.br.
0: Pois é, e uma das provas que fazem o estudante quebrar a cabeça é a redação.
2: E não é por acaso, ela vale 1.000 pontos e pode fazer muita diferença na nota final, ajudando o candidato a conquistar uma vaga na universidade.
0: E para ajudar quem está se preparando, já está disponível a cartilha do participante, com orientações, critérios de correção e exemplos de textos.
11: O material reúne orientações sobre as 5 competências avaliadas e exemplos de redações do Enem 2025, o Exame Nacional do Ensino Médio, acompanhados de comentários que ajudam a entender os critérios de correção. O texto deve ser dissertativo, argumentativo, ter até 30 linhas e ser elaborado a partir do tema proposto, dos textos motivadores e dos conhecimentos do participante. Cada redação é corrigida por 2 avaliadores, que atribuem até 200 pontos em cada uma das 5 competências. Para a estudante de Brasília, Beatriz Cossio, de 17 anos, a redação é uma das partes mais difíceis da prova.
12: Você tem que estudar muito, tem que se dedicar muito e, principalmente, procurar artigos, né, procurar repertórios, colocar suas ideias no papel.
11: Para ela, o caminho é praticar.
12: A questão de prática, de você procurar, ler e você já ter na sua mente de uma forma que você consiga lembrar na hora da prova.
11: Assim como Beatriz, muitos estudantes têm dificuldade para colocar no papel o que pensam na hora do exame. O professor de redação, José Aguilera, orienta sobre como aproveitar os textos de apoio e os critérios de avaliação.
13: Faça a leitura tranquila, cuidadosa, atenta dos textos de apoio. Lembre-se, o critério básico, as 5 competências do Enem, é aquilo que vai te orientar para uma escrita formal, argumentativa, coesão, coerência e, finalmente, a proposta de intervenção baseada nos direitos humanos. Seguindo isso, tua nota vai ser excelente.
11: A cartilha também alerta para situações que podem levar a nota zero, como fuga ao tema, texto com até 7 linhas e desrespeito à estrutura dissertativo-argumentativa. O material ainda tem versões específicas para participantes com dislexia, transtorno do espectro autista e para surdos ou pessoas com deficiência auditiva. E além das orientações para os participantes, o Enem envolve uma grande estrutura de preparação e aplicação, destaca Ricardo Cardoso, presidente substituto do INEP, o Instituto Nacional de Estudos e Pesquisas Educacionais Anísio Teixeira, responsável pelo Enem.
14: A gente está falando de 5 milhões de inscritos participantes no exame, que vão estar realizando a prova em mais de 14 mil locais de aplicação, em mais de 1.900 municípios.
11: As provas do Enem 2026 serão aplicadas nos dias 8 e 15 de novembro. A redação será no primeiro dia de exame. A cartilha está disponível gratuitamente no portal do INEP, no endereço gov.br/INEP. Reportagem Pablo Mundim.
2: Samile Leão, de 21 anos, estudante de escola pública de Virginópolis, em Minas Gerais, foi aluna nota 1.000 na redação e hoje cursa medicina na Federal do Estado.
0: E sabe como ela conseguiu? Estudando, fazendo simulados, inclusive durante feriados e encontros de família, como ela conta.
15: Todo mundo via o tanto que eu estudava. Às vezes eu vinha para cá num feriado, tinha festa de família, eu ia um pouquinho e já voltava para casa para fazer um simulado. Todo mundo via o tanto que eu realmente abdicava de muita coisa para poder estudar. O que eu gostaria que as pessoas lembrassem quando elas conhecessem a minha história é de que é possível realizar nossos sonhos com dedicação e paciência com muito amor também, se rodear por pessoas que te fazem bem e que podem tornar o processo mais leve.
2: E o Ministério da Educação lançou um guia com informações e conteúdos para ajudar os estudantes nesta reta final para a prova do Enem.
0: O espaço reúne em um só lugar vídeos, tutoriais, dúvidas frequentes, além de informações oficiais para ajudar os participantes na preparação para as provas.
2: A seção Alunos Nota 1000 traz histórias de estudantes que alcançaram a nota máxima na redação e na seção Enezeiros, os estudantes podem compartilhar rotinas de estudos.
0: O guia também conta com materiais pedagógicos produzidos pelo Ministério e disponibiliza o acesso a aplicativos gratuitos, como o MEC Enem, Idiomas e Livros.
2: Saiba mais em gov.br/MEC.
0: Empresas brasileiras afetadas pelas tarifas impostas pelos Estados Unidos ou por conflitos internacionais já podem solicitar financiamento ao BNDES, o Banco Nacional de Desenvolvimento Econômico e Social.
2: Os recursos podem ser utilizados, por exemplo, em capital de giro, compra de máquinas e equipamentos e investimentos para adaptação da atividade produtiva.
16: As empresas interessadas em obter financiamento na nova fase do Plano Brasil Soberano já podem dar entrada nos pedidos de crédito. A nova etapa do plano está atendendo empresas brasileiras que atuam em setores estratégicos para a balança comercial, além das empresas afetadas por tarifas comerciais impostas pelos Estados Unidos, por conflitos internacionais e pelo avanço de medidas protecionistas no comércio mundial. Como explica José Luiz Gordon, diretor de Desenvolvimento Produtivo, Inovação e Comércio Exterior do BNDES, o Banco Nacional de Desenvolvimento Econômico e Social.
17: São mais de 22 bilhões de reais para apoiar investimentos, para apoiar capital de giro, para quem quer exportar, aqueles empresários que estão sendo afetados pelo tarifaço, estão sendo afetados pela Guerra do Golfo, em setores estratégicos.
16: As empresas interessadas em obter crédito podem protocolar os pedidos de financiamento diretamente no BNDES ou nas instituições financeiras credenciadas. Reportagem André de Barros Lima.
0: Alface, cebola, batata e mamão ficaram mais baratos nas centrais de abastecimento do país.
2: É o que mostrou o levantamento mensal da Conab, referente a agosto.
0: E a comercialização de frutas aumentou, inclusive para o mercado externo.
18: Os preços da batata recuaram em torno de 11% em agosto nas centrais de abastecimento monitoradas pela Conab. Entre as hortaliças, as cotações da cebola e da alface também registraram queda na maior parte das capitais do país. Já os valores de comercialização da cenoura mantiveram-se estáveis em agosto. Os dados são do nono boletim Hortigranjeiro divulgados pela Conab nesta terça-feira. A pesquisa também mostrou que a comercialização de frutas nas CEASAs cresceu 4,5% no último mês. O mamão ficou mais barato em 70% dos locais monitorados, com queda de quase 11% em média. Melancia e laranja também registraram um leve declínio em agosto. Já a banana, por outro lado, foi a fruta com maior incremento na média mensal. De acordo com dados do Ministério do Desenvolvimento, Indústria, Comércio e Serviços, as exportações de frutas e hortaliças nos primeiros 8 meses do ano alcançaram 789 mil toneladas, com faturamento superior a US$ 1 bilhão. Natália Koslick, para a Voz do Brasil.
2: Reforço no estoque de grãos. Na última semana foram realizados 2 leilões pela Conab que vão garantir quase 200 mil toneladas de milho nos estoques públicos.
0: O objetivo é a prevenção a possíveis impactos do fenômeno climático El Niño, que pode comprometer o abastecimento e a oferta de grãos no país.
19: São mais de 190 mil toneladas de milho para abastecer estoques do programa de venda em balcão. A aquisição do cereal pela Conab é destinada para a formação de estoques como medida de prevenção a possíveis impactos do fenômeno El Niño. Segundo a ministra do Desenvolvimento Agrário, Fernanda Machiavelli, o reforço nos estoques públicos auxilia produtores rurais e criadores de animais.
20: Por um lado, garantindo a compra desses produtos pela agricultura, pelo agro brasileiro e pela agricultura familiar, e, ao mesmo tempo, garantindo a oferta de insumos para quem cria animais no Nordeste e alimento para as populações que possam vir a ser afetadas por esse evento climático que afeta já o mundo todo.
19: A agricultura familiar vai fornecer a maior parte do milho adquirido pela Conab, 121 mil toneladas. As outras 70 mil toneladas do cereal foram compradas em ampla concorrência, incluindo produtores rurais, cooperativas e comerciantes. Silvio Porto, diretor-presidente da Companhia Nacional de Abastecimento, destacou o acompanhamento dos preços e do fornecimento de alimentos nas capitais do país.
1: Hoje nós temos informação de todo o Brasil, nós ampliamos sobretudo as capitais da região amazônica e as do Nordeste que faltavam. Então, esse é um instrumento de acompanhamento, de monitoramento que permite a gente ter uma série histórica que, de fato, a gente sabe como está o custo de vida, como está os preços dos alimentos em todas as capitais brasileiras, de norte a sul do Brasil.
19: A companhia também conta com um estoque de 300 mil toneladas de arroz para este ano. Para participar do programa Venda de Balcão e comprar dos estoques da Conab, o produtor deve se cadastrar no Sicam, o Sistema de Cadastro de Produtores Rurais. Os pedidos, pagamentos e agendamento de retirada são feitos de forma online pelo Balcão Digital da Conab. Reportagem Luciana Colares de Holanda.
2: Com previsões de mais tempestades no centro-sul do Brasil, a Defesa Civil reforça as orientações sobre os cuidados para quem vive em área de risco.
0: Os alertas são emitidos via celular por canais como SMS e WhatsApp.
21: Os três estados da região sul do país estão com alertas de perigo de tempestade e de ventos fortes. Na tentativa de prevenir riscos à população, a Defesa Civil emite avisos, tendo como base boletins meteorológicos. Tiago Molina, coordenador-geral de monitoramento e alerta da Defesa Civil, explica que o cidadão deve ficar atento ao celular, principalmente se mora perto de áreas de risco.
22: A Defesa Civil Nacional trabalha em articulação com as defesas civis estaduais e municipais para a emissão de alertas à população, alertas que chegam via mensagens WhatsApp, mensagens por SMS e também chegam por meio do Defesa Civil Alerta, que se utiliza da tecnologia de cell broadcast para fazer uma informação chegar até os celulares das pessoas.
21: Entre os riscos relacionados a eventos climáticos extremos estão deslizamentos de terra e inundações. A recomendação para quem mora próximo a áreas de risco é conhecer com antecedência possíveis rotas de fuga. Além das informações sobre o risco, alertas da Defesa Civil trazem dicas de autoproteção. O meteorologista do IMET, Roberto Baltazar, afirma que com o deslocamento da frente fria, estados do Sudeste e Centro-Oeste também entram em alerta.
23: Essa frente fria trouxe condições de tempestade para os estados do Rio Grande do Sul e Santa Catarina. Porém, o foco principal a partir do dia 22, hoje, terça-feira, é para a região do estado do Paraná, também trazendo condições de tempestade para o estado do Centro-Sul de São Paulo, Oeste do Rio de Janeiro, estado do Mato Grosso do Sul e também as porções mais ao sul do Mato Grosso e do estado de Goiás.
21: Para receber alertas da Defesa Civil Nacional, é preciso se cadastrar pelo WhatsApp no número 61-2034-4611. As mensagens também podem chegar por SMS. Já para receber os alertas de nível severo ou extremo, não é preciso fazer cadastro. Basta estar em local com cobertura de celular. Neste caso, os avisos aparecem na tela do celular, acompanhado de uma sirene. Reportagem Luana Karen.
2: O ponteiro vira hoje às 9:05 da noite e dá início à chegada da primavera.
0: E com ela, a 20ª Primavera dos Museus, que abre espaço para todo mundo conhecer mais sobre cultura, história, ciência.
2: Museus de todo o país têm programação especial nesta semana.
0: A iniciativa reúne mais de 920 instituições e cerca de 2.700 atividades até domingo, dia 27.
2: Com o tema Museus para Todas as Pessoas, a programação busca ampliar o acesso a esses espaços com ações voltadas à inclusão, à acessibilidade e à participação dos diferentes públicos.
3: Museu também é lugar de descoberta, de encontro e de pertencimento. E esses espaços ganham uma programação especial em todo o país. É a 20ª Primavera dos Museus, promovida pelo IBRAM, o Instituto Brasileiro de Museus. Até domingo, dia 27, mais de 920 instituições participam da iniciativa. A programação busca aproximar ainda mais os museus das pessoas, como explica Fernanda Santana Rabelo de Castro, presidente do IBRAM.
4: São visitas, exposições, exibições cinematográficas que trazem a temática, mas que também trazem acessibilidade, também trazem inclusão. São atividades que constroem narrativas junto com os públicos, junto com os territórios.
3: Ao todo, são 2.700 atividades, entre exposições, oficinas, palestras, visitas mediadas e ações educativas em todo o país. O tema deste ano é Museus para Todas as Pessoas, uma oportunidade para quem já frequenta esses espaços e também para quem ainda não teve essa experiência. É o caso de Benjamin Carvalho de Souza, de 8 anos, que visitou um museu pela primeira vez. Entre tantas descobertas, uma chamou especialmente a atenção do menino, o aparelho conhecido como curvas de sino.
5: Aquele negócio que a gente bate nas bolas de vermelho versus azul, que a gente tem que bater para a gente ganhar ponto. Ele ensina coisas diferentes da sala de aula.
3: No SESI Lab, em Brasília, a experiência com estudantes mostra como a educação pode transformar a visita ao museu em uma oportunidade de descoberta. Mais do que observar objetos e exposições, a proposta é estimular a curiosidade, a participação e o aprendizado, explica Cláudia Ramalho, superintendente de Cultura do SESI.
6: E aqui é um espaço que os professores também, além do trazer os seus alunos para se divertirem, é um espaço também de aprendizagem na prática daquilo que eles aprenderam, né, na teoria dentro de sala de aula.
3: A Primavera dos Museus também chama atenção para as barreiras que ainda afastam parte da população desses espaços. Acessibilidade, diversidade, representatividade e direito à memória fazem parte da discussão deste ano. E participar é simples. A programação está disponível na plataforma Visite Museus, no endereço visite.museus.gov.br. É possível pesquisar atividades por estado, cidade, data e instituição. É só escolher a experiência e descobrir um museu que pode estar mais perto do público do que se imagina. Com locução de Thaís de Araújo, reportagem Pablo Mundim.
0: E essas foram as notícias do governo federal.
2: Uma realização da Secretaria de Comunicação Social da Presidência da República.
0: Com a produção da empresa Brasil de Comunicação.
2: Fique agora com as notícias do Poder Judiciário e do Congresso Nacional. Boa noite.
0: Boa noite, até amanhã.
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26: Presidente do STF, Edson Fachin, diz que Poder Judiciário trabalha para dar mais segurança à negociação de precatórios.
27: Flávio Dino discute com autoridades a responsabilidade na aplicação de emendas parlamentares.
26: STJ vai promover audiência pública sobre advertência de glúten em embalagens de alimentos.
27: Boa noite, eu sou Leandro Bezerra.
26: E eu sou Walter Lima.
27: O Supremo Tribunal Federal realizou hoje audiência pública para discutir aspectos relacionados ao controle, à transparência e à responsabilidade na destinação de recursos públicos por meio de emendas parlamentares impositivas.
26: O debate ocorreu sob relatoria do ministro Flávio Dino e reuniu representantes de diferentes instituições, órgãos de controle, especialistas e entidades da sociedade civil.
27: Poder Judiciário tem trabalhado para dar mais segurança e transparência à negociação de precatórios do país.
26: Agora, em setembro, o Conselho Nacional de Justiça realizou uma audiência pública sobre o tema. Em agosto, o Supremo Tribunal Federal assinou uma portaria conjunta com o Banco Central para reforçar os mecanismos de proteção na transferência de precatórios. Marcela Luiza.
7: Precatório é o dinheiro que uma pessoa ou empresa tem direito a receber do poder público depois de ganhar uma ação judicial definitiva. Agora, em setembro, o Conselho Nacional de Justiça realizou uma audiência pública com representantes de diferentes setores com o objetivo de receber sugestões para melhorar a tecnologia e a forma de controle da transferência dos créditos dos precatórios. A audiência é fruto das atividades do grupo de trabalho criado pela portaria conjunta assinada pelo Supremo Tribunal Federal e pelo Banco Central do Brasil, o Bacen, em agosto deste ano. Na ocasião da assinatura do acordo, o presidente do STF e do CNJ, ministro Edson Fachin, destacou que o objetivo é garantir mais transparência e segurança jurídica.
8: O objetivo dessa nova regulação, obviamente, não é impedir a circulação de créditos, mas sim de garantir que ocorra com transparência, segurança jurídica, rastreabilidade e proteção aos credores, especialmente aos credores em situação de vulnerabilidade.
27: O Superior Tribunal de Justiça vai realizar audiência pública para discutir se a informação contém glúten é suficiente nas embalagens de alimentos industrializados ou se deve incluir a advertência: o glúten é prejudicial à saúde dos doentes celíacos.
26: O evento será nesta quarta-feira, 23 de setembro, a partir das 14h. Fátima Uchoa.
9: Os debates vão incluir especialistas e representantes de entidades interessadas na causa celíaca e serão transmitidos ao vivo pelo canal do STJ no YouTube para qualquer pessoa acompanhar. A audiência pública foi convocada pelo relator do tema repetitivo 1343, ministro Ricardo Vilas Boas Cueva, para reunir informações que auxiliem na formação do precedente qualificado. As exposições abordarão aspectos médicos e científicos relacionados à doença celíaca, além de possíveis impactos regulatórios e econômicos da eventual exigência de advertência complementar nas embalagens de alimentos industrializados.
27: Começou nesta terça-feira no Tribunal Superior do Trabalho, em Brasília, um seminário sobre acessibilidade, inclusão e combate ao capacitismo.
26: O encontro reúne magistrados, servidores e especialistas e termina nesta quarta-feira. Simone Moura.
10: Durante o evento, foi entregue o Prêmio Justiça do Trabalho Acessível. Foram premiados 5 projetos nas áreas de atitude, gestão da acessibilidade, comunicação, tecnologia e serviços. Ao longo do dia, os debates trataram da política de acessibilidade e inclusão da Justiça do Trabalho e das barreiras enfrentadas pelas pessoas com deficiência. À tarde, a programação abordou a acessibilidade digital e documental e o papel das pessoas com deficiência na luta por direitos e inclusão. O seminário continua nesta quarta-feira com oficinas e novos debates sobre o assunto.
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27: A você uma boa noite.
26: Boa noite e até amanhã.
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12: Eu sou Humberto Pinheiro e estes são os destaques de hoje do Jornal do Senado, que começa agora. Projeto que cria a Semana do Pequeno Investidor está pronto para ser votado em comissão do Senado. Visita ao Congresso aproxima jovens do debate sobre aprendizagem profissional. Veículos de comunicação do Senado e da Câmara preparam cobertura especial das eleições.
1: Boa noite. Está pronto para votação na Comissão de Educação e Cultura o projeto que cria a Semana Nacional do Pequeno Investidor. A proposta dedica a segunda semana de outubro à promoção de ações de educação financeira. Repórter Patrícia Oliveira.
13: O projeto que cria a Semana Nacional do Pequeno Investidor busca levar conhecimento básico sobre investimentos à população. Mostrar que qualquer pessoa pode começar a investir com segurança, alertar contra fraudes e a complexidade do mercado de capitais e estimular o hábito de poupar e investir desde cedo. A proposta da senadora Jussara Lima, do PSD do Piauí, dedica a segunda semana de outubro para as ações educativas e foi debatida com especialistas em audiência pública no Senado. Para a economista Débora Maganha, o investidor nem sempre entende o que compra, com o risco de perdas pela ilusão de ganhos rápidos.
14: O brasileiro nunca foi ensinado a exigir duas coisas antes de colocar o dinheiro dele. A primeira é entender da onde vem o retorno e qual é o risco daquela operação. A segunda é compreender o que sustenta o investimento se tudo der errado.
13: O projeto recebeu relatório favorável dos senadores Alci Lucas, do PL do Distrito Federal, que defende a educação financeira nas escolas.
15: Quando eu era criança, a gente tinha aqueles cofrinhos para guardar as moedas, guardar na poupança. Então, isso tem que estar na educação. Desde criança, você tem que ensinar a poupar.
13: A proposta está pronta para votação na Comissão de Educação e Cultura.
16: Eleições 2026.
1: No dia 4 de outubro, os veículos de comunicação do Senado e da Câmara vão trabalhar de forma integrada na cobertura das eleições. Na Rádio Senado, a programação terá uma atenção especial à fase de apuração com uma transmissão independente. O sinal também poderá ser retransmitido pelas rádios parceiras em todo o país. A reportagem é de Yasmin Rodrigues.
17: A cobertura especial vai acompanhar o eleitor durante todo o domingo, desde o início da votação até a divulgação dos resultados. Rádio Senado, Rádio Câmara, TV Senado e TV Câmara, além das agências de notícias das duas casas, vão trabalhar de forma integrada com entradas ao vivo dos tribunais eleitorais e a participação de especialistas e consultores para explicar o processo eleitoral e analisar o cenário político. A cobertura também terá participação de jornalistas da Rede Legislativa de Rádio e televisão, com repórteres das assembleias legislativas e das câmaras municipais de todo o país. A coordenadora geral da Rádio Senado, Leila Herédia, explica como foi preparada essa cobertura integrada e o que o ouvinte poderá acompanhar ao longo do domingo.
18: A nossa ideia é mostrar para o eleitor, para o ouvinte, para o telespectador, tudo o que acontece durante o dia em todas as etapas da eleição. A gente vai ter entrada ao vivo de todas as regiões do Brasil, com notícias atualizadas, informações de serviços, acontecimentos, as notícias mais quentes.
17: A partir das 5 da tarde, a Rádio Senado deixa o pau de transmissão e passa a fazer uma cobertura ao vivo de forma independente, justamente quando começa a apuração dos votos. O sinal estará liberado para ser retransmitido por qualquer emissora do país.
1: Os eleitores que pretendem usar o e-título para se identificar no dia da votação devem ficar atentos ao prazo para o primeiro acesso ao aplicativo. A Justiça Eleitoral orienta que o procedimento seja feito até 3 de outubro, sábado anterior ao pleito. A reportagem é de Luísa Mello.
17: Os eleitores que pretendem usar o e-título para se identificar no momento da votação devem registrar o primeiro acesso no aplicativo até 3 de outubro, sábado anterior ao pleito. A ação da Justiça Eleitoral tem como objetivo evitar a sobrecarga do aplicativo no dia da eleição, quando o download e o primeiro acesso serão interrompidos. O ministro Cássio Nunes Marques, presidente do Tribunal Superior Eleitoral, informa que notificações já foram enviadas aos eleitores por meio do e-título para promover as atualizações.
20: A Justiça Eleitoral iniciou o envio de notificações oficiais pelo aplicativo e-título. A iniciativa busca facilitar o acesso a informações importantes para o exercício do voto, como a consulta antecipada ao local e a sessão de votação. Reforçamos, portanto, a recomendação para que ele eleitoras e eleitores mantenham o aplicativo atualizado, façam o primeiro acesso e confiram seus dados com antecedência.
3: Para usar a versão digital do título de eleitor com fotografia disponibilizada pelo aplicativo, é preciso apresentar o e-título diretamente na tela do celular ou no tablet ao mesário no dia da votação. Não serão aceitas capturas de tela nem documentos sem foto. O aplicativo também disponibiliza a consulta do local de votação e outras informações importantes durante o período eleitoral.
1: Nas eleições deste ano, estão aptos a votar quase 2 milhões de eleitoras e eleitores com algum tipo de deficiência, o maior número já registrado pela Justiça Eleitoral. Para garantir a autonomia desse público, são adotadas medidas de acessibilidade, como a preferência na fila no dia da votação, o direito de ingressar na sessão eleitoral com cão-guia e o auxílio de uma pessoa de confiança que pode acompanhar o eleitor na cabine de votação. No entanto, o acompanhante não poderá estar a serviço da Justiça Eleitoral, de partido político, federação ou coligação. Na urna eletrônica é disponibilizado um sistema de áudio que orienta cada passo da votação para os eleitores com deficiência visual e a Justiça Eleitoral fornece fone de ouvido descartável. A urna tem ainda teclado em braille e intérprete de Libras exibido no canto inferior da tela. Para o senador Flávio Arnes, do PSB do Paraná, a acessibilidade durante todo o processo de votação é um direito. Na avaliação dele, é preciso garantir condições adequadas para que as pessoas com deficiência não encontrem dificuldades para votar.
4: Direito ao voto, acessibilidade, não ter problemas no local, participar do processo, é um direito fundamental de todos, todas na construção da democracia e também da pessoa com deficiência.
1: Quarenta e cinco jovens do programa Aprendiz do Futuro, de Luziânia, em Goiás, visitaram o Congresso Nacional e conheceram de perto o trabalho de deputados e senadores. A visita aconteceu ao mesmo tempo em que o Senado analisa o Estatuto do Aprendiz, proposta que reorganiza as regras da aprendizagem profissional no país. Repórter Henrique Nascimento.
5: Conhecer onde as leis são discutidas fez parte da formação de 45 jovens do programa Aprendiz do Futuro, de Luziânia, em Goiás. Eles visitaram o Congresso Nacional e acompanharam de perto espaços que até então muitos conheciam apenas pela televisão ou pela internet. Para o instrutor Gabriel Fonseca, a experiência aproxima os jovens da cidadania e das decisões que fazem parte da vida deles.
6: A visita ao Congresso Nacional, ela possibilitou que os jovens compreendessem na prática que esses espaços fazem parte da vida deles e da construção da nossa sociedade.
5: No Senado, a aprendizagem profissional também está em debate. A Comissão de Assuntos Sociais aprovou o Estatuto do Aprendiz, que reorganiza as regras para a contratação e formação de adolescentes e jovens de até 24 anos. O texto mantém cotas entre 5% e 15% e dá prioridade a jovens em situação de vulnerabilidade. O senador astronauta Marcos Pontes, do PL de São Paulo, defendeu mais oportunidades para que os jovens desenvolvam habilidades ligadas às novas tecnologias.
19: E eles agora, em tempo de tecnologia, inteligência artificial, eles têm a capacidade de fazer muito mais que muito adulto aí, né? Tentando aprender inteligência artificial, você dá um negócio desse na mão de um jovem aí, ele destrincha esse negócio rapidamente.
5: O projeto ainda vai ser votado pelo plenário do Senado.
1: Com trabalhos técnicos de Eliseu Caires, o Jornal do Senado fica por aqui. Acompanhe agora as notícias da Câmara dos Deputados. Boa noite e até amanhã.
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21: Proposta prioriza métodos de ensino específicos para pessoas com autismo.
22: Mercosul aprova acordo de cooperação educacional entre países do bloco.
23: Projeto de lei obriga instalação de brinquedotecas em delegacias da mulher.
28: Boa noite.
13: Avança na Câmara a proposta que torna obrigatória a instalação de brinquedotecas em delegacias da mulher e em fóruns. O repórter José Carlos Oliveira tem os detalhes.
0: As comissões de defesa dos direitos da mulher e da previdência social, infância e adolescência aprovaram um projeto de lei que torna obrigatória a instalação de brinquedotecas em delegacias da mulher e em fóruns do país. A proposta do deputado Marques Beltrão, do União de Alagoas, tem foco no acolhimento de mães, crianças e adolescentes vítimas de violência nos espaços investigativos e da justiça. De acordo com o texto, as brinquedotecas deverão contar com atividades lúdicas e educativas e pelo menos um profissional habilitado para monitorar e adequar o espaço às necessidades das crianças. Uma das relatoras da proposta, a deputada Laura Carneiro, do PSD do Rio de Janeiro, ampliou o alcance da medida. Além de brinquedotecas, ela também prevê que as delegacias da mulher mantenham equipe multidisciplinar para atendimento às mulheres em situação de violência, como psicólogas, assistentes sociais, advogadas e pedagogas.
2: Nós já votamos aqui em todo um arcabouço jurídico que trata das crianças vítimas e testemunhas de crimes violentos. Criamos aí a escuta especializada e toda uma tecnicidade que tem que ser utilizada no Poder Judiciário. As brinquedotecas complementam essa lei. É muito importante que a criança e a mãe cheguem num ambiente, na hora da denúncia, né, da violência sexual, por exemplo, com algum tipo de acolhimento. E a brinquedoteca pode auxiliar essa criança nesse processo de oitiva.
0: Em outra alteração no texto, Laura Carneiro inclui na Lei de Diretrizes e Bases da Educação Nacional a previsão de que filmes nacionais e de conteúdos contra a violência doméstica e familiar passem a integrar o currículo complementar das escolas, com no mínimo 2 horas mensais. O texto original e as alterações ainda vão passar pela análise das comissões de Segurança Pública e de Constituição e Justiça. Da Rádio Câmara de Brasília, José Carlos Oliveira.
7: Segurança Pública.
8: Na Comissão de Segurança Pública, Alexandre Leite, do União de São Paulo, é relator do projeto que cria o Protocolo Nacional de Investigação de Crianças e Adolescentes Desaparecidos. O texto visa padronizar e agilizar as investigações desde o registro do desaparecimento.
13: O relatório de Alexandre Leite estabelece diretrizes para a atuação dos órgãos de segurança pública na busca por menores desaparecidos. A proposta também autoriza a divulgação imediata e georreferenciada de alertas em casos de risco à vida ou à integridade física da vítima.
8: Daiana Santos, do PCdoB do Rio Grande do Sul, apresentou o projeto que cria mecanismos de proteção e assistência integral às vítimas de crimes raciais. O texto prevê ações para evitar exposição indevida, constrangimentos e repetição desnecessária de depoimentos.
13: A proposta de Daiana Santos também determina que ocorrências com indícios de motivação racial sejam registradas como crimes raciais e não como crimes diversos. A iniciativa ainda assegura acompanhamento jurídico e prioridade na tramitação das investigações e dos processos.
8: Uma punição mais severa para o uso de drones em práticas criminosas é o que prevê proposta de Luiz Felipe de Orleans e Bragança, do PL de São Paulo. A ideia, segundo ele, é criar agravantes e ampliar penas em até 2/3 quando essa tecnologia for utilizada.
13: Luiz Felipe de Orleans e Bragança alerta para o avanço das facções que utilizam esses equipamentos no monitoramento policial, no transporte de armas e na entrega de insumos em presídios. Ele lembra que o texto não impõe restrição ao uso civil ou profissional dos drones.
8: Os deputados analisam o projeto de professora Marcivânia, do PCdoB do Amapá, que garante a transferência de servidoras públicas e empregadas da iniciativa privada em situação de violência doméstica para outras localidades como medida de proteção. O texto cria o Pacto Federativo de Proteção à Pessoa em Situação de Violência Doméstica e Familiar.
13: A matéria também cria um fundo nacional para custear as transferências e auxiliar financeiramente as vítimas, além de incentivos para empresas que aderirem ao programa. Professora Marcivânia explica que o objetivo é estabelecer mecanismos de cooperação entre os entes federados para viabilizar a medida.
8: A Câmara aprovou o projeto que estabelece o direito de indenização por dano moral nos casos de violência doméstica contra a mulher. A relatora do texto, Lídice da Mata, do PSB da Bahia, acredita que a medida amplia a proteção porque responsabiliza ainda mais os agressores.
9: Esse projeto, ele visa justamente fazer com que a mulher vítima da violência doméstica possa processar, ela possa ser recompensada financeiramente pelos danos morais à sua imagem. Então, ela reforça a condenação do agressor e ela reforça, portanto, a luta da vítima para combater esta violência.
10: Lídice da Mata argumenta que a violência doméstica provoca consequências que vão além das agressões físicas, atingindo a saúde mental e a dignidade das vítimas. Para ela, a proposta fortalece a Lei Maria da Penha e amplia os mecanismos de proteção às mulheres.
11: Relações Exteriores.
12: A representação do Mercosul aprovou um acordo para cooperação educacional entre os países do bloco. A repórter Maria Neves explica as medidas propostas.
24: A representação brasileira no Parlamento do Mercosul aprovou o acordo para reconhecimento de estudos e títulos de ensino superior técnico profissional, tecnológico, artístico e de formação de professores entre os países do bloco. Como ressaltou o relator, deputado Vermelho do PL do Paraná, o texto estabelece apenas princípios gerais e diretrizes para a cooperação. A implantação do reconhecimento mútuo dos diplomas ocorrerá depois que os ministros da Educação do Bloco aprovarem mecanismos como as tabelas de equivalência das disciplinas cursadas. Na opinião do deputado Vermelho, essa previsão garante mais estabilidade para a cooperação educacional entre os países.
25: Ao atribuir à reunião de ministros da educação a elaboração das tabelas de equivalências, dos instrumentos de reconhecimento e do mecanismo de implementação, o acordo prestigia os órgãos especializados do bloco e institui mecanismos permanentes de atualização de seus procedimentos, conferindo maior estabilidade e previsibilidade à cooperação regional em matéria educacional.
24: Vermelho defende ainda que a cooperação educacional vai favorecer a formação de recursos humanos, fortalecer as redes acadêmicas regionais e contribuir para o desenvolvimento científico, tecnológico e social dos países participantes.
25: É a oportunidade da integração dos nossos professores, dos nossos mestres com os países membros. Tendo a oportunidade de um professor de matemática lá de Foz do Iguaçu dar aula no Paraguai, dar aula na Argentina, no Uruguai e assim vice-versa. Eu acho que isso a gente passa a uniformizar ainda mais a questão educacional do Mercosul.
24: Para o presidente da representação brasileira no Parlamento do Mercosul, deputado Arlindo Quinalha, do PT Paulista, o mecanismo de cooperação educacional vai ser especialmente importante para estudantes brasileiros de medicina que se formam nos outros países do bloco. O parlamentar ressaltou que hoje, muitas vezes, esses profissionais encontram grande dificuldade para o reconhecimento do diploma estrangeiro. Da Rádio Câmara de Brasília, Maria Neves.
11: Ciência e Tecnologia.
10: Adriano do Baldi, do PP de Goiás, é um dos signatários do requerimento de criação de uma frente parlamentar mista que visa fortalecer o programa espacial brasileiro, garantindo mais recursos e segurança jurídica para o setor.
12: Adriano do Baldi defende o apoio à Agência Espacial Brasileira por considerar a área estratégica para a soberania nacional e como vetor científico e tecnológico capaz de impulsionar a economia espacial e o desenvolvimento sustentável do país.
11: Educação.
10: Passou em mais uma comissão da Câmara proposta que prioriza o uso de métodos de ensino específicos para pessoas com autismo. A reportagem é de Mônica Tati.
26: O diagnóstico precoce e métodos de ensino específicos para pessoas com transtorno do espectro autista deverão ser priorizados. É o que prevê projeto aprovado pela Comissão de Educação da Câmara dos Deputados. O relator na Comissão de Educação, o deputado Tarcísio Mota, do PSOL do Rio de Janeiro, acatou a sugestão da Comissão de Defesa dos Direitos das Pessoas com Deficiência, que alertou que já existem mecanismos para reconhecer a diversidade no processo educacional na LDB, a Lei de Diretrizes e Bases da Educação. Tarcísio Mota considera que a alteração se enquadra melhor na Política Nacional de Proteção dos Direitos da Pessoa com Transtorno do Espectro Autista, que estabelece a promoção e incentivo à formação continuada dos profissionais da educação para a educação especial inclusiva. Mota também reforça a necessidade de suporte pedagógico nas salas de aula do ensino regular.
3: A Política Nacional de Educação Especial Inclusiva orienta os sistemas de ensino para garantir a escolarização de estudantes com deficiência, transtornos do desenvolvimento e altas habilidades ou superdotação em classes comuns do ensino regular, mediante suporte pedagógico adequado e práticas educacionais inclusivas. Nesse contexto, a formação inicial dos profissionais de educação constitui elemento central para a efetivação das políticas de inclusão escolar, especialmente no que se refere à adoção de metodologias pedagógicas acessíveis, estratégias de ensino diversificadas e instrumentos de apoio capazes de responder às diferentes necessidades educacionais dos estudantes.
26: O projeto que prevê métodos adequados de ensino para pessoas com transtorno do espectro autista aguarda a apreciação da Comissão de Constituição e Justiça. Se for aprovado, segue para a votação no Senado Federal. Da Rádio Câmara de Brasília, Mônica Tati.
4: Economia.
14: Rui Carneiro, do Podemos, da Paraíba, apoia a proposta que altera o cálculo do IPVA e estabelece limites para despesas da administração pública. O texto prevê que o IPVA seja calculado com base no peso do veículo e também limita os gastos com publicidade institucional a 0,1% da receita corrente líquida dos entes federados.
15: Rui Carneiro defende um teto de 1% sobre o preço de venda do automóvel para o IPVA e a criação de limites para o orçamento do Poder Legislativo e dos Tribunais de Contas. Na visão dele, a medida aumenta a previsibilidade tributária e contém os gastos públicos.
14: Valdemar Oliveira, do Avante de Pernambuco, apresentou o projeto que permite deduzir do imposto de renda despesas com assistência veterinária para animais de estimação. De acordo com o autor, a medida incentiva os cuidados com a saúde dos animais, reduz o abandono e estimula a formalização do setor.
15: A proposta de Valdemar Oliveira é estabelecer limite anual de até R$5.000 por contribuinte para o benefício. O texto prevê ainda a dedução de gastos com consultas, exames, cirurgias, medicamentos, vacinas e planos de saúde veterinários mediante comprovação das despesas.
4: Consumidor.
14: Beto Pereira, do Republicanos de Mato Grosso do Sul, apresentou projeto que obriga as prestadoras de telecomunicações a retirar, em até 30 dias após o cancelamento do contrato, os equipamentos instalados na residência do assinante. Pela proposta, a retirada deve ser feita sem custos para o consumidor.
15: Beto Preto incluiu no texto que a rescisão contratual deverá ser processada após o prazo de 30 dias, independentemente da devolução dos aparelhos. Na visão do parlamentar, a medida busca reduzir transtornos aos consumidores e tornar mais ágil a troca de prestadoras de serviço.
4: Desenvolvimento Regional.
14: Sérgio Brito, do PSD da Bahia, considera importante ampliar o debate sobre a criação de municípios no Brasil. Ele argumenta que a discussão deve levar em conta o projeto que estabelece regras para emancipação, incorporação, fusão e desmembramento de municípios.
15: Por isso, Sérgio Brito propõe a participação de representantes do governo, de entidades municipalistas e de especialistas no tema. O deputado ressalta que o objetivo é aperfeiçoar as regras para reorganização territorial e fortalecer o desenvolvimento regional e o Pacto Federativo.
14: Projeto de Félix Mendonça Júnior, do PDT da Bahia, cria o Programa Nacional de Desenvolvimento da Cacauicultura e do Chocolate Artesanal. A proposta reduz impostos federais e simplifica regras ambientais e sanitárias para agroindústrias cacaueiras.
15: O texto cria ainda um fundo para fortalecer a cadeia do cacau e do chocolate de origem. Segundo Félix Mendonça Júnior, a medida amplia a competitividade do Brasil, hoje o sexto maior produtor mundial, no mercado global que movimenta mais de 130 bilhões de dólares ao ano.
4: Saúde.
1: Antônio Andrade, do PSDB de Tocantins, defende a aprovação de projeto que cria o Programa Nacional de Vacinação Inclusiva para pessoas com deficiência e com autismo. A proposta prevê atendimento prioritário, ambientes adaptados e possibilidade de vacinação domiciliar.
5: Relator da matéria na Comissão de Saúde, Antônio Andrade recomenda que o programa seja incorporado às regras nacionais de imunização. O texto também prevê capacitação dos profissionais de saúde e materiais acessíveis para orientar pacientes e familiares.
6: Direitos Humanos.
1: A Câmara aprovou regras para a comunicação ao Conselho Tutelar de Atendimentos de Saúde à Criança. A repórter Paula Bittar nos conta como deve funcionar.
17: A Comissão de Constituição e Justiça da Câmara aprovou um projeto que exige a definição de hipóteses objetivas que obrigam a comunicação ao Conselho Tutelar por profissionais de saúde de casos envolvendo crianças e adolescentes. A medida busca evitar que a notificação dependa apenas da avaliação subjetiva do profissional. De acordo com o texto aprovado, os gestores do Sistema Único de Saúde deverão definir as hipóteses específicas em que a comunicação será obrigatória. As informações enviadas às autoridades e os prontuários e fichas de atendimento devem ser mantidos em sigilo. Atualmente, o Estatuto da Criança e do Adolescente determina que a suspeita ou a confirmação de castigo físico, de tratamento cruel ou

0: dignidade para pessoas com condições não visíveis.
1: Ao enxergar o cordão de girassóis, você vai ter empatia e vai entender que aquela pessoa precisa, sim, de prioridade. Isso tem facilitado e tem dado inclusão mais a essas pessoas que têm deficiências não visíveis. E o que nós fizemos uma nova lei, que foi distribuir esses cordões de girassóis pelo SUS. E o governo federal veta essa lei, alegando questões orçamentárias. O custo é muito, muito baixo.
2: Na opinião de capitão Alberto Neto, a distribuição gratuita do cordão amplia o acesso das pessoas ao símbolo de identificação, o que, segundo ele, favorece o atendimento prioritário e a inclusão. Para o deputado, o impacto financeiro da medida é irrelevante diante do seu papel social.
3: Previdência.
0: Marreca Filho, do PRD do Maranhão, defende a aprovação de projeto que assegura a revisão humana sobre decisões automatizadas que neguem, suspendam ou reduzam benefícios de pessoas em vulnerabilidade. Autor da proposta, ele explica que a análise deve ocorrer antes de a medida produzir efeitos.
2: O texto de Marreca Filho também determina que o cidadão seja informado em linguagem simples sobre o uso da inteligência artificial e os principais critérios considerados na decisão. A matéria ainda estabelece canais acessíveis para contestação por meios não digitais.
3: Últimas notícias.
0: O jornal Câmara dos Deputados chega a Sete Lagoas, em Minas Gerais, amanhã, para mais uma gravação itinerante da Voz do Brasil nos estúdios de emissoras da Rede Câmara de Rádio.
2: Lado a lado, um âncora da Rádio Câmara de Brasília e um âncora da emissora local vão apresentar as notícias relacionadas aos deputados federais. O programa, gravado em Sete Lagoas, irá ao ar na próxima sexta-feira, dia 25.
0: Termina agora o Jornal Câmara dos Deputados, produzido pela Rádio Câmara, com trabalhos técnicos de Wellington Teles e apresentação de Val Monteiro e Luciana Vieira. Uma boa noite para você.
2: A Voz do Brasil está de volta amanhã. Boa noite.
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4: Ei, boa noite Tocantins, boa noite. Nós vamos começar o programa de hoje dedicando todo ele ao nosso parceiro Rick, da dupla Rick Renner, aqui de Monte do Carmo, parceiro querido. Vai deixar uma saudade, eu amava esse Tocantins. E a gente quer dedicar esse programa todo pra ele, que partiu fora do combinado, né? Porque é tão novo. E vai deixar saudade e vai se manter vivo com a sua canção, com a sua música. Isso aí, Rick. Um dia a gente se encontra.

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7: Saiba agora onde buscar ajuda durante uma crise de saúde mental. A UPA atende pessoas com crise, com acolhimento, avaliação e, quando necessário, encaminhamento para outros serviços da rede. Em casos mais graves, com risco para a própria pessoa ou para terceiros, ou quando não é possível fazer o deslocamento com segurança, a orientação é chamar o SAMU pelo número 192. O SAMU realiza o atendimento no local e avalia a necessidade de encaminhamento. Já os CAPs fazem parte do acompanhamento em saúde mental, mas não são serviços de atendimento móvel de urgência. Mara Santos para Unitins FM.
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2: Os preços da soja e do milho subiram no mercado brasileiro nos últimos dias. A soja atingiu os maiores valores nominais diário desde abril de 2023. A alta da soja é puxada pela forte demanda, principalmente da China, e também pela menor

0: oferta dos produtores brasileiros que estão segurando novas vendas. As incertezas sobre a produção mundial na próxima safra, incluindo possível efeito do El Niño, também ajuda a manter os preços elevados. No milho, mesmo com o avanço da colheita da segunda safra, os preços continuam firmes. Produtores estão reduzindo as vendas, enquanto compradores precisam recompor os estoques.
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0: Olá você, bom dia. Agora 5:04.
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0: Olá, você, meu amigo, você, minha amiga, 5:05 agora, estamos chegando para mais um programa Alvorecer. Tá na hora do nosso momento de fé, tá na hora de versículo do dia, a inspiração da manhã e ainda a nossa oração da manhã.
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0: O nosso versículo do dia de hoje está no livro de Colossenses, capítulo 3, versículo 23. Abra a sua Bíblia. Esse versículo diz: tudo o que fizeres, façam de todo o coração, como para o Senhor, e não para os homens.
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0: Olha, muitas vezes enxergamos o trabalho apenas como um fardo, uma obrigação cansativa para pagar as contas ou um mal necessário. É comum criarmos uma divisão irreal, achando que a nossa vida espiritual só acontece nos momentos de culto, enquanto a vida profissional é completamente separada de Deus. O apóstolo Paulo, no entanto, transforma radicalmente essa visão. Ele nos ensina que o nosso labor diário, independentemente de quão simples ou prestigiado ele seja aos olhos da sociedade, torna-se um verdadeiro ato de adoração quando é executado com motivação correta. Trabalhar como para o Senhor eleva instantaneamente o nosso padrão de excelência. Já não fazemos as nossas tarefas apenas para agradar a um chefe terreno, para cumprir tabela ou para buscar reconhecimento humano. O nosso esforço passa a ser dedicado e apresentado ao nosso Mestre Celestial também. Olha só.

0: Mudança de perspectiva devolve a dignidade a todas as profissões honestas. Quer você esteja liderando uma empresa, atendendo clientes ou organizando um estoque, o seu trabalho possui um valor eterno e glorifica a Deus quando é feito de todo o coração. Olha que maravilha, meu amigo, minha amiga, hoje nós falamos aqui sobre o seu trabalho, sobre o nosso trabalho. Portanto, meu amigo e minha amiga, pratique a dedicação hoje, onde você está. Escolha uma tarefa que você costuma fazer de má vontade e dedica a executá-la hoje com excelência, dedicando essa tarefa ao nosso Deus. Evite participar de rodinhas de murmuração, reclamação sobre a empresa, os colegas ou o seu líder. Agradeça a Deus pelo seu emprego atual e pela capacidade física e mental que ele lhe dá para prover o seu sustento. Releia Colossenses capítulo 3, versículos 23 e 24. E relembra, ou melhor, e lembre-se de que a sua verdadeira e maior recompensa vem lá do alto, vem do Senhor. Pense nisso, meu amigo e minha amiga, se você agora está se preparando para mais um dia de trabalho. Olha aqui, que momento especial para mim, para você, para que nós olhamos e enxergamos o nosso trabalho, o nosso ganha-pão, digamos assim, de uma forma diferente. Que nós façamos não só para o homem, mas que nós possamos fazer também para o nosso Deus. Como que fizéssemos para o nosso Deus? Assim pede a palavra de Deus. Olha como a Bíblia, ela é importante, né? Nos orientando hoje sobre o nosso trabalho. Agora são 5:09. Feche os seus olhos agora e vamos falar com Deus.
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0: e amado Deus, bom dia, Senhor. Bom dia ao Espírito Santo de Deus. Bom dia ao nosso Salvador Jesus Cristo. Pai amado, mais uma vez, graças à sua bondade e à sua misericórdia, nós estamos aqui mais uma vez neste novo dia. Hoje é uma quarta-feira, dia 23 de setembro do ano de 2026. Muito obrigado, Pai amado, Pai querido, pela oportunidade de estar aqui mais uma vez falando com o Senhor através da nossa oração da manhã. Pai amado, muito obrigado pelo tema de hoje que o Senhor nos proporcionou nesta manhã, no comecinho deste novo dia. Que nós possamos, ó Pai, enxergar o nosso trabalho de uma forma diferente a partir de hoje. É por isso, ó Pai amado, Pai querido, que eu quero confessar que muitas vezes trabalho com murmuração, preguiça ou buscando apenas o aplauso humano. Perdoe-me por separar a minha fé da minha vida profissional. Renova a minha visão e ajude-me a enxergar a minha rotina de trabalho como um ato de adoração a Ti, Senhor. Ensina-me a fazer todas as coisas com excelência e de todo o coração. Muito obrigado, Pai amado, Pai querido, pela oportunidade de poder falar com o Senhor mais uma vez neste novo dia. Nos ajude a vencer mais uma etapa dessa vida e que nós possamos hoje ver o nosso trabalho de uma forma diferente, de entender que através do nosso trabalho nós podemos também estar levando o Senhor de uma forma especial a tantas pessoas. Muito obrigado, Pai amado, Pai querido, por fazer, por abrir os nossos olhos nesta nova manhã. Pai amado, Pai querido, abençoe agora cada pessoa que encontra-se comigo nesta oração da manhã. Quero pedir em especial a cada lar, a cada família. Quero pedir em especial a todas as pessoas que agora estão nesta oração da manhã. Essa é a nossa humilde oração para o dia de hoje, Pai, que pedimos e agradecemos em nome de Jesus. Amém, Senhor.
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1: Bem, muito bem, estamos de volta, excelente manhã pra você, obrigado pela sua audiência, a sua companhia, bora pra cima, né? Metadinha da

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1: Oi, Léo Vieira, bom dia.
2: Olá, você. Bom dia.
3: Oi, bom dia.
2: Acorda, Brasil. Olha a hora, gente, olha a hora. 5:21, 5:21 agora. Começou o nosso programa. Já estamos juntos mais uma vez, eu, você e a Unitins.
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2: É a nossa Unitins, Mariazinha. Então, ó, tá na hora, meu compadre, tá na hora, minha comadre. Bora.
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2: É desse jeitinho, tá na hora, meu compadre. Tá na hora, minha comadre, bora pra cima, pra mais um dia, graças a Deus, né, rainha? Graças ao nosso Papai do Céu, nós estamos aqui mais uma vez, em mais um dia especial, que maravilha, né? E aí, já despertou pra mais um dia? Já tá de pé, já levantou ou tá com preguicinha de levantar? Ah, tá com preguicinha, é? Então tá bom. Ô, doidinho, chega aí, meu filho, bora acordar esse povo, tá na hora.
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2: É assim que eu gosto de ver, rapaz, despertando todo mundo para um novo dia, para uma nova manhã, graças a Deus. Vamos que vamos, né? Vamos para cima, para mais um dia especial que Papai do Céu está nos presenteando. Isso é bom demais, né? Saber que Deus está nos abençoando, nos concedendo mais um dia bom também, né, minha amiga rainha? Graças a Deus, né? Graças a Deus. Dá bom dia, Zé.
7: Bom dia.
2: Isso.
7: Bom dia.
2: Dá bom dia, Joãozinho.
7: Bom dia.
2: Eita, coisa boa. Mariazinha.
8: Bom dia, Léo Vieira.
2: Oi, bom dia. Felicidades pra você que acorda cedo e se liga na programação da nossa Unitins. Um abração especial pra quem tá com a gente, aquele abraço, felicidades sempre, né? Todas as categorias. Pessoal que viram a noite de plantão, né? Pessoal que acordam cedo, já vão para o seu trabalho. Ó, bom dia, hein?
3: Bom dia!
2: Aos meus amigos médicos, as médicas, enfermeiros e enfermeiras, um abração especial, bom dia. Aos vigilantes, né? Os guardas noturnos, um abraço. Obrigado aí pela sua audiência, a sua companhia, né? Meu amigo tá aqui firme, rente no batente, trabalhando feliz e contente, né? Os meus amigos, um abração para todo mundo, obrigado pela companhia, felicidades aí também, o pessoal da segurança pública, municipal, estadual e federal, viraram a noite de plantão, legal, um abração especial para todo mundo, obrigado pela companhia, pela audiência também, os meus amigos que já estão na lida, já na tirada de leite, olha aí, bora tirar leite, hein? Bora. Bezerrinho tá berrando, meu compadre. Tá na hora de tirar leite. Alô, galera do curral, bom dia. Aos meus amigos trabalhadores rurais, pra quem já tá rumo à lavoura, né? Pra quem já tá trabalhando, pra quem virou a noite trabalhando aí também, obrigado. Aos meus amigos padeiros e padeiras, confeiteiros e confeiteiras, boleiras também. Aos vendedores de lanches, né? Trabalhadores de frigoríficos também, essa turma aqui trabalha muito, gente. Abração pra todo mundo. Alô, turma da rodagem. Alô, meu amigo caminhoneiro, ó. Alô, toda essa galera da estrada, da rodagem. Um abração. Bom dia. Aos meus amigos frentistas, as minhas amigas também. Abração pra todo mundo. Obrigado pela companhia. Aos taxistas, mototaxistas, motoristas de aplicativos e motorubers, né? Os motoristas, aí um abração, motoristas de ônibus, de coletivo, aos passageiros, um abraço, bom dia, aos meus amigos aí da construção civil. Alô, meus amigos da construção civil, meus amigos pedreiros, serventes, os meus amigos garis, pessoal da limpeza urbana, da coleta urbana, todo mundo aí despertado para mais um novo dia. Bora para cima? Afinal de contas, hoje é quarta-feira. Bom dia, bom dia!
3: Bom dia! Bom dia!
1: Da semana, quarta-feira, oba!
2: É, metadinha da semana, Mariazinha. Quartou, quarta-feira especial, dia 23, hein, gente? 23 de setembro do ano de 2026. Hoje é Dia Internacional das Línguas de Sinais, é isso aí. Hoje também é Dia da Visibilidade Bissexual. Hoje também é Dia Internacional contra a exploração sexual e o tráfico de mulheres e crianças. Hoje também é Dia dos Filhos, olha aí. Hoje também é Dia Nacional do Sorvete. E ainda Dia do Soldador. É isso? Dia do Soldador? Dia do Soldador. Muito bem, pronto, agora tá certinho, né? Dia do Soldador. Parabéns a todos. Parabéns pelo seu dia. Hoje, dia 23, e agora nós vamos trazer a primeira moda. E na sequência a gente já volta atendendo você, nosso ouvinte, que acorda cedo e participa do programa. Bora?
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2: É, meu amigo, e aqui é só modão. A primeirinha, nós vamos tocar o Rick e o Renê. Escolta de Vagalumes. Ó, durante o programa hoje, nós vamos falar bastante aí da carreira do Rick, tá? Vamos falar bastante da carreira do Rick, ok? Combinado? Bora!

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0: seguinte, olha a hora, 5:35, 5:35 agora, pra você que se liga com a gente, aquele abraço, bora, bora.
1: Bora, galera, começou a alvorecer.
0: É isso aí, começou o nosso programa Alvorecer, feito pra você, obrigado pela sua audiência, sua companhia, agora sim, já vamos trazer as primeiras mensagens do programa desta quarta-feira, metadinha da semana, né, gente?
1: Ô, Léo Vieira.
0: Oi.
1: O café tá pronto?
0: Tá prontinho, Mariazinha.
1: Eu quero meu café, hein?
0: Ah, quer um cafezinho? Então, ó, tá aqui, deixa eu servir pra você e pra todo mundo que já tá ligado com a gente. Cafezinho Alvorecer é o primeirinho do nosso dia, pra quem acorda cedo, viu, gente? Pra quem acorda cedo o nosso café, né, Rainha?
2: É, claro.
0: Pra quem acorda cedinho. Bom, deixa eu trazer. Ó, gente, durante todo o programa de hoje, nós vamos estar falando sobre o cantor Rick, tá? Vamos falar sobre a história dele, a história da dupla, né? Rick Renner. Vamos estar falando aí. Durante todo o programa, né? Eu tenho aqui um especial Rick, né? Uma vida dedicada à música, tá bom? Rick, uma vida dedicada à música. Então, durante todo o programa de hoje, nós vamos estar trazendo alguns trechinhos aí sobre a vida do cantor Rick, tá? Tá bom? Combinado? Então vamos lá trazer as primeiras mensagens do programa de hoje e aí daqui a pouquinho vou trazer o primeiro trecho aí da história, né? Da história e da vida do cantor Rick, que infelizmente, né? Nos deixou na segunda-feira, foi o acidente, né? A aeronave, né? O helicóptero caiu, mas o corpo só foi encontrado, os corpos, né? Não foi só dele, tinha mais 5 pessoas lá também, né? E foram encontrados na terça-feira ontem, tá? Infelizmente nós perdemos aí esse grande artista que é o cantor Rick, né? Muito bem, vamos lá, deixa eu trazer as primeiras mensagens. Ô Wesley, bom dia, meu querido.
3: Muito bom dia, Léo Vieira, bom dia a todos.
0: Bom dia, meu amigo.
3: Jeans FM. E aqui quem fala sou eu, Wesley Amaral.
0: Ô Wesley, tudo bem, meu querido?
3: Comigo também está tudo bem, graças a Deus.
0: Que bom, graças a Deus, que bom.
3: Meu amigo Léo Vieira, você pode tocar aí pra nós, Rick Renner, deu tudo errado, se você não tiver, toca aí pra nós, Menina da Canoa de Barredito, foi isso pra você, pra todos que estão ouvindo essa programação, dizer que infelizmente, né, ontem mesmo tivemos a confirmação do óbito do Rick, da dupla Rick Renner, mas que Deus abençoe toda a família e dê forças, coragem, e até amanhã, a partir das 5 da manhã, e um abraço pra Solani, pro Jojo e cafezinho pra nós.
0: Tá aí, meu querido, cafezinho pra você e realmente nós não temos essa música, deu tudo errado aqui do Rick Renner, então vai Menino da Canoa, que é a sua segunda opção, né? Sua segunda opção, então vai Menino da Canoa com o Barreirito já na sequência, tá bom, Wesley? Obrigado, mas vamos tocar várias hoje aí do Rick Renner pra gente fazer essa homenagem ao cantor Rick, tá bom, meu querido? Abração pra você, muito obrigado pela sua audiência, sua companhia, grande amigo Wesley Amaral, gente boa, gente finíssima. Obrigado, Wesley, um abração pra você, tudo de bom, felicidades, tá bom? Mais uma mensagem, alô, alô, alô, você que tá do outro lado, bom dia, meu amigo Deusvaldo, aqui do Estadão de Goiás, tá dizendo bom dia, meu amigo Léo Vieira, gostaria de ouvir Trio Parada Dura, Castelo de Amor, muito bem, vai ouvir já aqui no programa Alvorecer também, tá bom, meu amigo? Um abraço, obrigado pela companhia, pela audiência. Cecília Rodrigues, Senador Canedo, tá no Estadão de Goiás com a gente, Cecília. Né, Cecília? Um abração pra você, obrigado, tá dizendo bom dia, meu amigo Léo Vieira. Olha, hoje eu quero ouvir a música do Rick Renner, Casa de Caboclo, quero oferecer pra todos os tocantinenses, né, que estão aí de luto, né, o pai do Rick era irmão da cunhada da minha avó e mãe, a mãe do meu pai, sua Cecília aqui do Senador Canedo, né, vamos tomar um cafezinho da manhã com as delícias da Cecília Rodrigues. Deixa eu ver aqui o que tá rolando. Deixa eu ver, tá aqui, ó, aqui um pão, acho que é um pão de queijo, deixa eu ver. Léo Vieira, você lembra desse dia, né, minha mãe? Ah, lembro. Aqui, rapaz, ó, tá eu aqui com elas, né, a mamãe dela, né, aqui a Cecília e também, acho que se eu não me engano, são irmãs ou parentes aqui, né? São as parentes aqui da minha amiga Cecília Rodrigues. Olha que legal, gente, que bacana. Aqui uma foto, uma lembrança. Gostei, minha amiga. Vou até salvar, viu? Vou até salvar essa foto aqui. Que bacana, que bom. Obrigado, querida. Abração aí. Lembro, vocês trouxeram umas delícias pra gente aí e fez sucesso aqui na redação, viu? Todo mundo comeu e adorou. Gostou demais aí das delícias da minha amiga Cecília Rodrigues. Um abração pra você, abração pra toda a sua família, né? A mamãe, infelizmente, já não está mais entre nós, mas a gente sente saudades e essa... E essa foto aqui vai ficar de lembrança aqui pro Léo Vieira. Obrigado, viu, meu querido? Abração, abração pra você. Gostei demais. Gostei, gostei, gostando. Tá bom? Obrigado, querida.
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2: Desde as eleições gerais de 2022, não é permitido o uso do celular nas cabinas de votação. Por isso, o Tribunal Superior Eleitoral orienta eleitoras e eleitores a já saírem de casa com a colinha eleitoral pronta. No dia 4 de outubro, o eleitor ou a eleitora vai votar 6 vezes. Para escolher o deputado federal, são necessários 4 dígitos. Já para deputado estadual ou distrital, são outros 5. Em seguida, é preciso votar em 2 senadores, ou seja, 2 sequências de 3 números cada. E para fechar, outras 2 dezenas, uma para governador e mais uma para escolher o presidente. Com tantos números, não dá para confiar só na memória. A melhor opção é levar mesmo uma colinha em um pedaço de papel. O TSE disponibiliza um modelo prontinho, só para o eleitor preencher e imprimir. Uma ajuda e tanto para agilizar, ainda mais o tempo de votação dos 158 milhões de eleitores. O Tribunal Superior Eleitoral também disponibiliza um simulador de votação para o primeiro e o segundo turno, para quem vota no Distrito Federal e também no exterior. Do TSE, Vitor Struck.
3: Bem, obrigado, Vitor. Tudo de bom para você que tá ligado aqui na programação. Vamos que vamos.
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4: Áries, de 21 de março a 20 de abril.
3: Muito bem, atenção. Olha, hoje contar com as pessoas certas pode fazer toda a diferença, viu? Conversar com colegas pode trazer boas ideias e soluções. A vida social também fica movimentada, favorecendo novos contatos e até um novo romance, viu, Áries? Olha, os números da sorte para hoje são 01, 10 e 57. A cor para o dia de hoje é goiaba.
4: Atenção, Touro, de 21 de abril a 20 de maio.
3: O dia favorece criatividade e mudanças na rotina. Olha, novas ideias podem melhorar o seu trabalho e trazer reconhecimento. Os amigos também podem ajudar um projeto, né, em projetos, e no amor pode surgir uma aproximação especial, viu, Touro? Os números da sorte para hoje: 17, 24 e 26. E a cor para o dia de hoje é verde.
4: E agora, os astros falam para você que é de Gêmeos, de 21 de maio a 20 de junho.
3: Atenção, Gêmeos, olha, é um bom momento para estudar, aprender coisas novas e buscar oportunidades, tá? Conversas e contatos podem abrir portas. Olha, no amor, uma conversa pela internet pode despertar uma nova paixão, sabia? Os números da sorte para hoje são 16, 25 e número 47 e a cor para hoje é branco.
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3: Muito bem, 5:52, 5:52. Cafezinho para você, ó. Cafezinho para você que acorda com a gente. Ouvindo a nossa programação, ouvindo o melhor da música sertaneja, é aqui no nosso programa Alvorecer. A gente agradece demais pela sua audiência e a sua companhia. Deixa eu trazer mais algumas mensagens aqui, já vou começar a falar sobre a vida do cantor Rick, tá bom, gente? Ô, Sebastião Pereira, rapaz, olha aí, meu compadre, é ele, viu? É ele, Sebastião Pereira, rapaz.
5: É ele,
3: meu compadre, chegou o homem, viu? chegando, rapaz.
5: Eu não sabia que era ele, não.
3: É, rapaz, mas é ele, olha ele aqui. Ô, meu amigo Sebastião Pereira, bom dia, meu amigão, pra você, um abraço, felicidades aí, grande Sebastião Pereira, o homem some, rapaz, bom dia, meu amigo.
6: Bom dia, meu grande amigo.
3: Bom dia, meu amigão.
6: Bom dia pra você e pra
3: obrigado. Isso.
6: Ô, Vira, abalou esse mundo, gente.
3: É verdade, meu amigo,
6: mais
3: verdade.
6: Mais uma perca, Vira.
3: Mais um grande artista,
6: então,
3: né?
6: Dolorosa.
3: Mas um grande cantor.
6: Tão inseparável.
3: Verdade, meu amigo.
6: Vira, um amigo.
3: Ah.
6: é um conterrâneo aqui do nosso próprio estado.
3: Filho. Verdade, meu irmão. Vira, verdade.
6: Arranja uma música aí, filho.
3: Arranjo na hora.
6: Pra mandar pra todos os familiares dele.
3: Isso, verdade.
6: Pra todos ídolos dele.
3: Filho. Isso.
6: Não perca a sua fé.
3: Essa
6: é
3: boa,
6: aí que nós temos que sempre ter em nossas mentes.
3: Isso, verdade.
6: Que Deus tenha ele, filho.
3: Ah.
6: Naquele lugar merecido, aonde ele merece, pela pessoa, pelo profissional que ele era.
3: Isso, verdade.
6: Que Deus sempre impara ele e tenha ele naquele lugar para
3: bem,
6: sempre.
3: Verdade. Amém, meu querido. Abração para você, meu amigo Sebastião Pereira, gente boa, gente finíssima. Bom, aproveitar aí que ele falou, eu já quero começar a falar sobre a trajetória, né? Vamos falar durante todo o programa da trajetória do cantor Rick, da dupla Rick Renner, né? Claro que durante toda a história nós temos também a presença, né? Que é de muito tempo aí do companheiro Renner, né? Então vamos começar a falar sobre o Rick, né? Do Tocantins para o Brasil, é uma história de 4 décadas, né? No sertanejo. Olha, o Brasil perdeu na segunda-feira, como eu falei, dia 21 de setembro de 2026, o cantor Rick, da dupla Rick Renner. O artista, né, cujo nome de batismo era Geraldo Antônio de Carvalho, ele tinha 59 anos e morreu após uma queda de um helicóptero, né, na Serra Catarinense. Os destroços foram localizados na terça-feira, dia 22, ontem, e as 5 pessoas que estavam na aeronave, infelizmente, todos eles morreram, tá? Olha, mas antes da tragédia, existiu, aliás, uma história de mais de 4 décadas dedicada à música. E é sobre isso que nós vamos falar a partir de agora. Falar um pouquinho sobre as raízes, né, aqui no Tocantins. O Rick nasceu no dia 5 de dezembro, ele iria completar agora 60 anos, né, no mês de dezembro, dia 5 de dezembro do ano de 1966, aqui no Tocantins. As fontes consultadas divergem aí sobre o município, né, nascido. Algumas registram Monte do Carmo, outras pessoas registram Porto Nacional, mas concordam, né, que ele era tocantinense, né, e que se mudou ainda criança com a família para Brasília. A música entrou muito cedo na vida do artista, né, do Rick. Seu pai cantava e compunha, né, as músicas ligadas às tradições populares, incluindo a Folia de Reis. E o Rick começou a cantar ainda menino, né, e chegou a se apresentar em bares acompanhado da irmã Dalva. Uma das primeiras formações foi a dupla Sereno e Serenata, formada, né, pelo próprio Rick e a sua irmã. Depois ele passou por outras parcerias musicais até encontrar aquele que se tornaria o seu parceiro de maior sucesso, que foi o cantor Renner, tá? Daqui a pouquinho nós vamos falar para você como é que foi esse encontro dele com o Renner, tá bom? Mas agora vamos ouvir a música que foi pedida deles, Casa de Caboclo. Alguém pediu aqui, né, Casa de Caboclo, então nós vamos ouvir agora e daqui a pouquinho a gente continua a história. Alvorei.

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4: Muito bem, pessoal. Estamos de

gente, olha a hora, 6:06, 6:06 agora. Vem aí já já a nossa motivação para um dia melhor.

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Muito bem, chegou a hora de mais uma motivação para um dia melhor. Hoje nós vamos fazer uma motivação diferente. Vamos falar sobre despedida. É tão ruim, né? Essa palavra, não a palavra em si, mas o momento, né? O momento da despedida é muito ruim. O título da mensagem: A Despedida Não Apaga Uma História. Nós vamos meditar no livro de Salmos 116, versículo 15. Esse versículo diz: Preciosa é aos olhos do Senhor a morte dos seus santos. Olha, algumas despedidas chegam de repente e deixam o coração sem saber o que dizer. Foi assim com a partida do cantor Rick, que nos deixou nesta semana aos 59 anos. Um artista que dedicou grande parte da vida à música e conquistou seu espaço no coração de tantas pessoas. Mas quando alguém parte, não vai embora tudo aquilo que construiu e deixou em nossas vidas. Ficam as lembranças, os ensinamentos, os momentos e a história que o tempo não consegue apagar. Rick deixa uma trajetória marcada pela música sertaneja e por décadas de carreira ao lado do amigo Renner, do parceiro. E hoje, enquanto muitos sentem a saudade, também podemos agradecer a Deus pela vida que ele viveu. A Bíblia nos ensina que nossa caminhada aqui é passageira, mas Deus permanece presente em todos os momentos. Até Jesus sentiu a dor da despedida e chorou diante da morte de seu amigo Lázaro. Assim nos mostra que sentir saudade, chorar e sofrer também faz parte do ser humano. Para quem fica, resta guardar no coração aquilo que foi vivido e seguir um dia de cada vez. Que Deus conforte a família, os amigos, os fãs, Renner e todos aqueles que foram tocados pela sua história. E que essa despedida também nos faça valorizar mais quem está ao nosso lado no dia de hoje. Porque a vida passa rápido, mas o amor, as lembranças e o legado podem permanecer para sempre. Olha, meu amigo, minha amiga, que Deus receba essa vida em seus braços e conforte todos os corações que hoje sentem essa ausência. Nós temos uma frase diante dessa história, diante desse fato. Essa frase diz assim: a vida pode terminar, mas uma história vivida com amor continua no coração de quem ficou. Vou repetir mais uma vez para você: a vida pode terminar, mas uma história vivida com amor continua no coração de quem ficou. Que Deus abençoe aos familiares, os amigos, o parceiro Renner, que fica, e todos os fãs. Nós vamos ficar com a história e a música do Rick e do Renner. Vamos ouvir essa linda canção, canção dessa dupla maravilhosa, para fechar aqui a nossa mensagem: Ao Lado de Deus. E essa letra é muito, mas muito especial, e nós vamos conferir e meditar nessa letra maravilhosa. Vamos ouvir juntos? Vamos conferir.

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14: Bem, muito bem, pessoal, estamos de volta.

0: Alô, alô, você que é de Câncer, de 21 de junho a 21 de julho.
1: Olha, a sua criatividade está em alta e pode ajudar a resolver problemas e encontrar novos caminhos. Olha, também pode surgir novidades envolvendo dinheiro, investimentos ou negociações, tá? Olha, no amor o dia pede mais liberdade e sinceridade, viu, Câncer? Os números da sorte para hoje, 10, 21 e número 28, e a cor para hoje é vermelho.
0: Atenção, leoninos, chegou a hora do seu horóscopo, de 22 de julho a 22 de agosto.
1: Atenção, leão, olha, parcerias e colaboração podem trazer boas oportunidades. Trabalhar junto com outras pessoas tende a facilitar as coisas, tá? Olha, no amor podem surgir surpresas e alguém novo, né, pode mexer com seu coração. Os números da sorte para hoje, 0833 e número 51, e a sua cor para hoje é marrom.
0: Atenção, virginiano e virginiana, de 23 de agosto a 22 de setembro.
1: Olha, o dia favorece mudanças na rotina e novas maneiras de fazer as coisas. Organizar melhor os seus hábitos podem ajudar tanto no trabalho quanto no bem-estar. Olha, no amor, uma surpresa pode aparecer quando você menos espera. Os números da sorte para hoje, 30, 39 e número 57. A cor para o dia de hoje é violeta. Muito bem, agora são 6 horas 24 minutos, 6:24. Deixa eu trazer o pessoal aqui para falar comigo. Bora lá. Olha aqui, meu amigo Alcigean, rapaz, e toda a família, né, Alcigean? Bom dia, meu querido. Cadê o homem?
2: Bom dia, Léo.
1: Bom dia.
2: Como é que você tá?
1: Bem, meu querido. E você, como é que tá?
2: Graças a Deus, bem.
1: Que bom, viu?
2: Mais uma quarta-feira, né?
1: Isso, mais uma quarta-feira.
2: E vamos nós, como diz o ditado, vamos mexendo doce.
1: É verdade. E aí,
2: um
1: tudo bem?
2: Um abração aí pra você e todos os ouvintes.
1: Obrigado, querido. Pra você também, pra toda a família, viu?
2: Da minha companheira Luciana.
1: Luciana.
2: Tá, um abraço.
1: Isso, um abração pra ela também.
2: Ágata.
1: Ágata, um abração pra Ágata também.
2: Que Deus ilumine nossos caminhos.
1: Amém, meu querido. Obrigado, viu? Alcigean, gente boa, gente finíssima. Ele, a Luciana, a Ágata, né? Pessoas maravilhosas. Um abraço, tá bom, querido? Obrigado. Quem mais? Quem mais?
3: Bom,
1: olha ele aí.
3: Bom dia.
1: Filoni.
3: Meu amigo Léo.
1: Bom dia, meu amigo.
3: Filoni, Taguatinga, Tocantins, sintonizar aqui agora. Alô, minha bichinha. Mariara de Abreu. Carla Morena, Guilherme da BB Serena. Deusimar, Jota Júnior, Pepe do Raio, do Léo Vieira, que é você.
1: Quem obrigado, querido.
3: Pra todos aí da Rádio. Léo, uma perna pra nós, hein? Na hora que a gente sente, né? Era um cantor que era muito bom, viu? O cara que
1: verdade,
3: cantava bem.
1: Verdade.
3: O Rick da dupla Rick René. Então valeu, Léo.
1: Valeu, meu querido. Depois, abraço, viu?
3: Na hora que puder, hein? Bota a música dele aí.
1: Tá bom, tá tocando todas.
3: De Deus, né?
1: Isso, já acabou de tocar, viu? Olha a notificação aí. Caiu o Pix, viu, o Filonei? Caiu o Pix aí, viu, meu querido? Ó, o Bartolomeu. Agora sim, o Bartolomeu. Bom dia, meu querido.
4: Bom dia, Léo.
1: Bom dia.
4: Bartolomeu.
1: Aô, Bartolomeu.
4: Se possível, roda pra nós aí.
1: Qual é?
4: O menino da canoa com barreirinha.
1: Ó, já até toquei, hein? Já tocamos.
4: Conhecer pra minha esposa Jandira, vocês na rádio, todos.
1: Obrigado.
4: Gostar da música.
1: Valeu, meu querido.
4: Beleza.
1: Abração. Quem mais? Francisco Chico do Detran. Bom dia, meu amigo.
5: Bom dia, meu amigo Léo Vieira.
1: Bom dia.
5: Uma quarta-feira abençoada pra nós todos.
1: Amém, meu querido, amém.
5: Vieira, passa pra nós aí, Estrelinha com Marília Mendonça, que hoje é
1: Estrelinha?
5: Muito apropriado devido ao acontecido.
1: Tá bom, meu querido.
5: Rick.
1: É. Combinado, viu?
5: E que mais? Minha esposa Luzinete, do Dedo Irmão Dulce, Batistão, Mauro Dorine Quadro, João Ronaldo Noleto e toda a turma da animação. Muito obrigado.
1: Isso, valeu, meu querido, eu que agradeço. Um abração, fica com Deus também, tudo de bom, tá? Obrigado pela companhia, meu amigo Chico do Detran de Itacoaralto. Zé da Jumenta. Bom dia, velho.
6: Uai, sou bom dia pra forma
1: bom dia, meu amigo.
6: Bom dia, tá bom?
1: Bom e
6: os
1: bonito.
6: Zé da Jumenta.
1: Ô, Zé da Jumenta.
6: Mandar um bom dia pra todos que estão assentando seu programa.
1: Isso, meu amigo.
6: Mandar um bom dia pro Maninha Sussu, meu amigo Jojo.
1: Maravilha.
6: Mandar um bom dia pro meu amigo Sobe 10, lá na Serra, Dona Aparecida.
1: Isso.
6: Mandar um bom dia pro meu amigo Mauro Alves, sua esposa Maria de Jesus, na comunidade de São Pedro, lá na Norine 4. Amiga Arifinha, Sargento Carvalho, Maninho Silvinho, Gabriel, esse povo todo aí, tá bom?
1: Bom dia. Tá bom, meu querido. Um abração pra você, Zé da Jumenta, gente boa, gente finíssima. Voltando aqui, gente, olha, falar sobre o encontro do Rick e do Renner, né? A história, né, de Rick e Renner começou em 1986 em Brasília. O Rick era Geraldo Antônio de Carvalho, o Renner, Evair dos Reis Gonçalves. Os dois começaram fazendo apresentações em bares e casas noturnas e foram construindo, pouco a pouco, aí uma história profissional, né? Uma carreira profissional. Olha, no começo da caminhada, a dupla recebeu apoio do Zezé de Camargo e do Luciano, que ajudaram Rick Renner a chegar ao produtor Manuel Nenzinho Pinto. Esse contato foi importante demais para a entrada da dupla aí no mercado fonográfico, né? O primeiro álbum oficial foi lançado em 1992. Depois o Rick e Renner se mudaram para São Paulo e buscaram, em busca aí de novas oportunidades, tá? Foi aí que a história começou a mudar, né? De tamanho, tá? O sucesso nacional durante os anos 90, Rick e Renner construíram, uma identidade muito ligada ao sertanejo romântico. Vieram músicas como Preciso Te Encontrar, Você Decide, Cara Metade, Mil Vezes Cantarei, Diga Que Ainda Me Ama, Ela É Demais, Fim de Semana nos Bares da Cidade, Filha, Só Pensando em Você, Nós Tropica Mas Não Cai, Escolta de Vagalumes e tantas outras, né? Olha, o grande salto aconteceu em 1998 com o álbum Mil Vezes Cantarei e principalmente com a música Ela É Demais. É uma das músicas que marcaram a carreira da dupla e permaneceram durante meses entre as mais tocadas do país. Olha, no ano seguinte veio Instante Mágico, trabalho também apontado como um dos maiores sucessos da discografia da dupla. Que legal, né? Daqui a pouquinho a gente fala mais sobre a dupla Rick e Renner, falando sobre o nosso querido Rick, que infelizmente nos deixou, e nós vamos ouvir aqui a música do Sebastião Pereira, que pediu essa daqui do Rick Renner, Não Perca a Tua Fé. Essa é mais uma música maravilhosa, de letra maravilhosa, que nós vamos ouvir da dupla Rick e Renner.
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8: É isso, então estamos de volta, né? Estamos juntos e misturados na programação da nossa Unitins. Quarta-feira, metadinha da semana, hein, galera? Vamos nessa, vamos nessa. Bom dia pra você, felicidades. Pra quem tá rumo ao trabalho, bora, né? 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

0: 6:37, 6:37 agora, acordando todo mundo, principalmente a criançada, hein, criançada? Bora?
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0: Aí, pensou que titio Léo ia esquecer hoje, né? Ah, pensou que titio Léo ia esquecer, rapaz do céu. Titio Léo não esquece não, bora, criançada, tá na hora de ir pra escola, bora levantar. Hoje é quarta-feira, metadinha da semana, né? Já vem mais um finalzão de semana aí, criançada, hein? Já mais um finalzão de semana, meizão de setembro já vai findando, né? Depois meizão de outubro, novembro, dezembro, e aí é férias, hein, criançada? Ó, rapaz do céu, como o tempo passa rápido, né, gente? O tempo passa voando, então, criançada, já na expectativa aí, já meizão de dezembro, começa aquelas férias maravilhosas, né, criançada? Então, mas vamos estudar, viu? Estudar porque precisa passar de ano, tá, criançada? Isso, precisa passar de ano, ano que vem, titio Léo não quer ver você nessa série aí, viu? Tio Léo quer ver você numa série um pouquinho acima, tá? Já passar pra próxima lá, viu?
3: É,
0: titio Léo quer ver a criançada já mudando de série e de classe, de turma, né? De turma também, tem que dar mudada, né? Dar mudada pra não ficar aquela panelinha, só conversando, né? Perdendo as matérias, não. O ano que vem é mudar de turma, né, mudar de galerinha, conhecer novos amigos, e assim vai, né não, rainha?
3: É
0: desse modelinho. 6:39, 6:39. Gente, ó, quem quiser receber a mensagem de hoje, né, foi uma mensagem especial sobre o Rick, né, falamos sobre despedida, né, despedida falamos hoje na nossa motivação para um dia melhor, então se você quiser receber essa mensagem, tá gravadinha, prontinha para compartilhar com você. Lembrando que eu já compartilho lá no grupo Galera da Animação e Alvorecer no Coração Sertanejo, eu já coloco lá a nossa motivação todos os dias, tá bom? Deixa eu ver quem tá comigo aqui de Bíblia aberta, gente. Nosso amigo Antônio Pereira tá aqui, ó, mandou só a foto da Bíblia, né, aberto. Deixa eu ver se dá para mim ver qual livro que tava aberto aqui, essa Bíblia dele. Deixa eu ver se dá para ver. Será que eu vou conseguir ver aqui? Será que dá pra ver? Deixa eu ver. Não, não vai dar pra ver, não. O livro tá lá em cima, né? Não vai dar pra ver. Será que dá pra ver, gente? Não dá pra ver. É, não dá pra ver, mas valeu. Parabéns aí, Antônio Pereira, de Bíblia aberta, estudando a palavra de Deus. Isso é bom demais. Ô, Valeriano, bom dia, meu querido.
4: Bom dia,
0: meu amigo.
4: Gostaria de estarmos aí com Roberto Miranda, vai com Deus. E agradeço aqui pra minha esposa, Luzenia, Dona Irani, Dona Zita, de Caça, Dona Silvia, Dona Divina, Dona Rosa Batista, só desce, Malvino, Miguel Laura Serão, Casal Raiz, Ramírez, Zá, Carlão, Raio, Júlio, Damião, Domingão, que eu início lá em Silvanópolis, que é um balde d'água nela, e todos que estão ouvindo o programa, Ricardo Silva e Isabel Miguel, um bom dia.
0: Ok, meu querido, obrigado, um abração para você, tudo de bom, felicidades, nosso amigo Valeriano de Porto Nacional, gente boa, gente finíssima. Raul Matos tá aqui, tá dizendo bom dia, meu amigo Raul Matos, aqui da região do Jacó, Porto Nacional. Alô pro Caçula, pra sua esposa Delice, pessoal de Santa Teresa, é o Jesus Pereira, Valdir Pulgas, a esposa Belcina, na Chácara Bambu, Quinta do Leite, Manuel Martins, pessoal da Fazenda Olho d'Água, a todos da Barra do Aroeira, Zera Jumenta, Mauro Alves, da comunidade São Pedro, e a todos os ouvintes também. Valeu, um abração pra você, meu querido. Obrigado, viu? Abração, nosso amigo Raul Matos, na região do Jacó, em Porto Nacional, também curtindo o programa. Ô, Tacílio, bom dia, meu amigo.
5: Chapeuzinho, bom dia, meu Vieira, bom dia, meu companheiro.
0: Bom dia, meu amigo.
5: Um alusão pra essa turminha boa aí.
0: Isso.
5: Um povo maravilhoso.
0: Tudo bem.
5: E aí, Léo Vieira, a gente ficou muito sentido com a perca do nosso cantorzão bom, rapaz. Mas é assim mesmo, a vida.
0: Isso, verdade.
5: Nossa, é cheia de altos e baixos, e a vida é muito boa. É curta, mas é muito boa. E a
0: verdade.
5: O que é de fazer? É acreditar em Deus e seguir pra frente. E vamos ouvir uma música aqui com
0: qual é?
5: Tonico Tinoco, As Mocinhas da Cidade.
0: Ih, rapaz, felicita, olha aí.
5: Todo povo bom, pro índio velho, pezinho pra frente, pezinho pra trás. Sulaninho Jojo.
0: Isso.
5: É, amigo Flash.
0: Flash.
5: E o Zezinho da Jumenta.
0: Uhum.
5: Pra ser o Mauro na hora N4.
0: Mauro.
5: Filuso também na hora N4.
0: Bem.
5: E pra todo esse povo bom, Mariana do Forró.
0: Isso.
5: E pra um amigo Léo Vieira também.
0: Obrigado, meu querido.
5: E valeu, Cabo Bom.
0: Valeu, um abração. Bom dia.
5: Deus abençoe cada um de nós.
0: Amém. Obrigado, Otacílio. Gente boa, gente finíssima. Meu parceiro, Chapeuzinho Vermelho do Aureni 2. Olha, falando sobre o Rick, também era compositor, aliás, um dos melhores do Brasil, né? Uma parte importante da história dele, ele está bem longe aí dos holofortes, né? Ele não era apenas cantor, era também compositor e produtor musical. O Rick escreveu músicas para a própria dupla Rick e Renny e também para grandes nomes da música sertaneja. Entre os artistas que gravaram composições associadas a eles estão Chitãozinho Chororó, João Paulo e Daniel, Leandro e Leonardo, Daniel, Zezé de Camargo e Luciano, Bruno e Marrone e também Gina e Gena. Aliás, ele produzia, né, o Gina e Gena há um tempo aí. Olha, entre as composições relacionadas a seu trabalho estão a música Página de Amigos, se eu não me engano, Chitãozinho Chororó, Só Dá Você na Minha Vida, João Paulo e Daniel, Agenda Rabiscada, Cleito e Camargo, se eu não me engano, Nunca Amei Assim, que é da própria dupla Rick Renner, filha também de Rick Renner, Nos Bares da Cidade e Homem Carente, entre outras músicas, né? Ou seja, a contribuição do Rick para o sertanejo não estava apenas na voz, viu, gente? Ele ajudou a escrever parte da história de muitas duplas aí no gênero sertanejo. Que legal, que bacana. Bora ouvir uma música que pediram? Não é do Rick Renner, mas é de Paulo e Paulino, a Estrelinha, com a Marília Mendonça e o de Paulo e Paulino, Estrelinha. Bora ouvir.

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0: 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De 23 de setembro a 22 de outubro.
1: Muito bem, atenção Libra, olha, criatividade e ideias diferentes estão em destaque. Uma oportunidade inesperada pode aparecer através de um hobby, encontro ou situação casual. Olha, no amor e espontaneidade pode deixar o clima mais interessante, viu, Libra? Os números da sorte para hoje são 14, 22 e número 59. A cor para hoje é lilás.
0: E agora, as previsões para o Escorpião. De 23 de outubro a 21 de novembro.
1: Atenção, Escorpião. Olha, mudanças no trabalho podem trazer novas perspectivas e soluções. Questões do passado também podem voltar para serem resolvidas de uma maneira diferente. Olha, no amor, o desafio é equilibrar intensidade e liberdade. Os números da sorte para hoje são 16, 38 e 52 e a cor para hoje é rosa.
0: Alô, alô, Sagitário, de 22 de novembro a 21 de dezembro.
1: Atenção, Sagitário, a mente está cheia de ideias e o dia favorece comunicação, divulgação do trabalho e novos contatos. Uma boa conversa pode abrir portas e até despertar uma nova paixão, tá bom? Os números da sorte para hoje, 05, 13, número 40 e a cor para o dia de hoje é preto.

0: Amém. Tá aí a nossa querida Roberta Miranda. Vá com Deus. Foi pro meu amigo Valeriano, né, Valeriano? Abração, querido, pra você. Tá aí sua moda. Agora são 6:56. As minhas amigas, a Cecília Rodrigues e a Cleila Macedo, pediu aqui, aliás, a Cleide Fonseca, né? Não foi a Cleila Macedo, não. A Cleide Fonseca, que tá aqui, ó. Tá pedindo aqui pra mandar a mensagem de hoje. Já mandei pra elas aí a mensagem, né? Pra Cleide e também pra minha amiga, a Cecília Rodrigues. Obrigado, meninas. Um abraço, tá aí a mensagem. Quem quiser receber, gente, a mensagem de hoje, é que foi muito especial aí. E se você quiser receber no seu WhatsApp, é só pedir que a gente manda, tá bom? Meu amigo Emival Correia tá dizendo bom dia, meu amigo Léo Vieira, já estou na nossa marcenaria, atrás do Pix, viu, Léo? Olha que coisa boa. Manda aí uma do Bruno e Marrone pra minha esposa Adelina Viana, pra todos do Flor da Serra. Obrigado e que Deus continue te abençoando. Amém, meu querido. Obrigado, viu? Felicidades aí pra você, pra toda essa turma aí curtindo o programa Alvorecer. Muito obrigado pela companhia, pela audiência aqui na nossa Unitins, a mais ouvida do Tocantins. Deixa eu ver quem mais. Meu amigo Marcos, vai, meu querido. Bom dia, bom dia, bom dia. Bom dia, meu querido.
1: Aí, no às 5 horas da manhã.
0: E aí, querido, bom?
1: Quartou, Leozão.
0: Quartou, meu amigo.
1: Temos do Alan e Aladim. Qual se eu puder voltar aqui.
0: Se eu puder voltar aqui.
1: Homenagem aí ao nosso grandioso Rick, não deixou aí.
0: Certo.
1: Né? Saudade, acabou correndo. Conheci pessoalmente lá em Mundo Carmo. Coração bom demais. Falava só na vida dele, né? As músicas, a maioria de natureza, da filha, do filho, da mulher, do pai, da mãe.
0: Verdade. Bom, tá bom, meu querido. Valeu.
1: Tá? Tudo de bom aí, gratidão. E vou esperar agora a motivação pro dia melhor.
0: Ó,
1: tá?
0: já foi aí, também.
1: Ó, lá e vigiar. Deus no comando. Ó, lá e vigiar, isso. Tá bom?
0: Amém, meu querido. Um abração pra você.
1: Bom dia, tchau, tchau.
0: Bom dia, bom dia. Lucivan, rapaz, olha meu amigo aqui, Lucivan, grande Lucivan, bom dia, meu querido.
2: Bom dia, Léo Vieira, bom dia.
0: Bom dia, meu amigo.
2: Capital, rapaz. E aí, como é que tá?
0: Bom, querido, e você?
2: Comeu os piqui ou não?
0: Rapaz, mas que piqui bom gostoso, programa. Hein, rapaz? Olha, não pode nem estar falando. A gente não pode nem estar falando, viu, ô Lucivan? Podemos nem estar falando, rapaz, aqui, mas você já falou, né, fazer o quê, né? Pois é. Ó, o piqui tá uma delícia. Esse último que você trouxe agora é melhor do que o primeiro, viu? Esse último que você trouxe aí. Faz o seguinte, marca esse pé de piqui lá, viu? Marca ele, que ele é bom, viu, Lucivan? O bichinho é bom demais. Lucivan, um abração, querido, pra você. Tudo de bom, viu? Boa viagem aí, né, na vinda, na volta. Que Deus abençoe e cuida do seu caminho sempre. Tá bom, meu querido? Abraço, tudo de bom.
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0: Gente, ó, vem aí o horário eleitoral obrigatório, né? Horário eleitoral obrigatório chegando e a gente volta às 7:25. Tá bom, combinado? Vamos ouvir essa aqui pra fechar aqui essa nossa primeira participação.

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12: Oi, gente. Estamos de volta com a Rádio Mourão. Quem tá com...

0: começamos o programa de hoje direto ao ponto. 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

0: gente, olha a hora. 7:26, 7:26 agora. Pra você que se liga com a gente, ó, aquele abraço.
1: Metade da semana, quarta-feira, oba!
0: Metadinha da semana, quarta-feira. Obrigado você que acompanha a nossa programação, muito obrigado. Estamos de volta depois aí do horário eleitoral obrigatório, tá? Deixa eu trazer algumas mensagens aqui, porque daqui a pouquinho nós vamos cantar parabéns para quem tá soprando velinhas, né, gente? Olha aqui meu amigo baixinho das redes. Cadê o homem?
2: Bom dia, meu amigo Leveiro.
0: Bom dia, meu amigo.
2: Leveiro, mandar um alô pra toda a galera da animação, opa, toda a galera que curte o hype, toda a galera que curte esse lindo e maravilhoso programa.
0: Que legal.
2: Bom dia, Leveiro, façam aqui uma bonita homenagem ao nosso querido Rick, né? Rick
0: isso,
2: Renner, né?
0: Verdade.
2: São uma dupla maravilhosa, uma dupla que fez muito sucesso no Brasil. É isso aí, Leveiro. Toca bastante cantiga hoje do Rick e o Renner. Tamo junto. Leveiro, manda um alô pro Zé da Jumenta, Mauro da comunidade de São Pedro, Carlão Bonitão da região, Rainha Gilma, Jane Silva lá em Portugal, a toda a galera, Sussu, Jojo, Bruno Henrique e Gabriela, todo que tá curtindo o programa, Leveira, baixinho da rede, Leveira.
0: Valeu, um abração pra você, meu amigo, baixinho das redes, gente boa, gente finíssima, obrigado, meu querido, abraço pra você, felicidades aí, tudo de bom, tá? Quem mais? Israel Júnior, bom dia, meu querido.
3: Bom dia, meu amigo.
0: Bom dia, meu amigo.
3: Bom dia pra Sussu, bom dia pra Valdete, bom dia pra Gini Silva, Gini Rena, bom dia pro Damião, pro Carlão, bom dia pra Dona Rita de Castro, Valeriano, todo mundo antenado, sintonizado.
0: Isso.
3: E de pedido musical, toca pra nós, Amado Batista, Amar Amar. Tranquilo?
0: Valeu, meu querido.
3: Um abraço pra você, meu amigo Léo Vieira.
0: Abração, abração.
3: Tô por cá, Israel Júnior, Darno 44. Tchau, obrigado, meu
0: amigo. Valeu, Israel, um abração, querido. Rony!
4: Bom dia, Léo Vieira.
0: Bom dia, meu amigo.
4: Fique ligado no seu programa.
0: Obrigado, meu querido.
4: Gostaria de ouvir uma música com Rick Renner, eu e o Sabiá.
0: Eu e o Sabiá, Rick Renner. Valeu, meu querido, abração pra você, tudo de bom, nosso amigo Rony, gente boa, gente finíssima. Nalvinha tá com a gente, né, Nalvinha? Bom dia, minha amiga.
5: E aí, Leozinho. E aí, Léo, tudo bem com
0: tudo
5: você?
0: Tudo na paz, minha querida.
5: Bom trabalho, que Deus abençoe você, seu dia, da
0: amém,
5: sua família.
0: Amém,
5: amém. Né? Você isso. Falando sobre a sua mamãe. Pois é, eu também não tenho mamãe mais há muitos anos, né? Eita, mas é tão doído, né, Léo? É uma data que eu não gosto, é dia das mães, porque eu lembro da minha mãe, não tenho minha mãe mais pra abraçar, beijar, falar te amo, né? É muito doído quem não tem, né, mamãe?
0: Verdade,
5: né,
0: Léo? Verdade.
5: Nada substitui a mãe da gente.
0: Nada.
5: Pois é, mas Deus sabe de todas as coisas, né, Léozinho?
0: Com certeza, então, tá, minha amiga.
5: Boa quarta-feira, tudo de bom. Só vou ouvir as músicas do Rick Renner, né? Não tenho nem palavras pra falar mais, né? Porque até bem. Agora não entra na minha cabeça que perdemos ele. Então tá, Léozinho, tudo de bom. Falou, amiguinho. Fui, obrigada.
0: Um abraço,
5: obrigada,
0: minha amiga. Obrigado, amiguinho. Viu? Tudo de bom pra você também. Felicidades aí pra nossa amiga Nalvinha do Aureni 3. Gente boa, gente finíssima. Obrigado, viu, minha querida? Um abração pra você. Deixa eu ver quem mais aqui com a gente. Muitas e muitas mensagens. Gente, manda mensagem, aguarda aí, porque tem muitas mensagens e a gente tem que fazer os quadros do programa também, né? Tomando um cafezinho com o beijozinho feito, que é uma delícia, gente. Quem é? Rayane. Rayane tá dizendo o cafezinho ouvindo a melhor. Um abraço. É um abraço aí da Flamenguista. Olha aí, muito bem. Um abração pra você, minha querida. Obrigado, tá bom? Nossa amiga Rayane com a gente também, curtindo programa Alvorecer feito pra você e, claro, deliciando aí esse café, que eu tenho certeza que tá uma delícia. Alô, meu amigo Mário Venâncio, bom dia, meu
6: bom
0: amigo.
6: Bom dia, meu amigo Léo Vieira.
0: Bom dia, meu amigo.
6: Metadinha da semana.
0: Metadinha da semana, querido. Só gratidão,
6: pois
0: né?
6: É, meu, perdemos o grande Rick, da dupla
0: isso,
6: Rick.
0: Isso, rapaz, é
6: e
0: verdade.
6: Um cara que transmitia muita simpatia, sempre tranquilo na dele, assim. É aquele ditado, foi antes do combinado, né?
0: Verdade,
6: mas
0: meu amigo, verdade.
6: Vamos um abraço, meu filho. Toca a moda chamada do Rick Renner pra nós.
0: Vai uma boa, viu? Já. Um abração pra você, meu amigo Mário Venâncio, da panificadora Venâncio, no Aureni 3, a vermelhinha do Aureni 3. Marcelina, tudo bem, minha amiga? Bom
7: Olá,
0: dia.
7: Bom dia. Meu locutor número 1, como está você?
0: Minha querida.
7: Quarta-feira abençoada aqui.
0: Isso.
7: É nadando na água, viu, Leozinho Vieira?
0: A
7: gente está nadando na água, muita chuva, muito frio por aqui.
0: Muita chuva.
7: E eu tô ligada na notícia e tô ouvindo. Vou pedir música do Rick Renner, Nossa Senhora Aparecida. Vou mandar para todo mundo do Grupo Alvorecer, em especial pro Daniel, para com a Rita, Evê Ferreira. Rita Abreu, Evanil de novo, Maritaca, tudo.
0: Ok, meu amiga.
7: Negão, que tá derramando leite aí, viu, Leozinho?
0: Tá
7: pra
0: bom.
7: Você, cheiro
0: pra você também, minha amiga. Felicidades, viu? Minha amiga Jane Silva tá em Portugal. Tá dizendo bom dia, Elvira, bom dia amigos e ouvintes, né? Uma abençoada quarta-feira, abraço para todos da Unitins, Casal Raiz, Domingão, Carlão, Raul Matos, Valeriano, Ana Rosa, Célia Maria, Dona Rita de Cássia, Ana Atleta, Rodrigão, Cíntia, Baixinho das Redes, Raimundinho das Armas, Capitão Sobe e Desce, Rodinei, Simone Goiano, né? Toda a turma, galera da animação, Cantinho da Amizade, toda essa galera fazendo parte da programação. Abração pra minha amiga Jane Silva em Portugal, deixa eu ver aqui, o que que tá rolando? Ah, rapaz, o cafezinho, olha aí, cafezinho, muito bem, esse cafezinho aí tá saindo uma delícia, pelo que eu tô vendo aí, o negócio tá bom, viu, Jane? Abração, minha querida, pra você, felicidade sempre, tá bom? Gente, olha agora, 7:31, 7:31, o que que nós vamos fazer agora? Vamos cantar parabéns, né? Cantar parabéns agora para os aniversariantes do dia, quem tá soprando velinhas nessa data especial, então vamos lá, porque tá na hora dos parabéns. Olha, hoje nós estamos vivendo uma quarta-feira, metade da semana, dia 23 de setembro do ano de 2026. Hoje é Dia Internacional das Línguas de Sinais, é isso. Hoje também é Dia da Visibilidade Bissexual. Hoje também é Dia Internacional contra a Exploração Sexual e o Tráfico de Mulheres e Crianças. Dia também dos filhos, viu, gente? Dia dos filhos é hoje. Hoje também é Dia Nacional do Sorvete. Um sorvetinho é uma delícia, né? Hoje também é Dia do Soldador. É isso? Dia do Soldador. Parabéns a todos aí pelo seu dia. Parabéns, viu? Os nascidos no dia 23 de setembro pertencem ao primeiro dia do signo de Libra, marcando aí uma química, né? E uma transição para o outono, tá? Então tá aí falando um pouquinho, lembrando que hoje também, aliás, ontem, dia 23, dia 22 ontem, começamos a primavera aqui na nossa região, viu? Começamos a primavera que vai até o mês de dezembro, ok? Muito bem, e agora nós vamos passar pelo Facebook, Léo Vieira, pela página Alvorecer, tá na hora de mandar os parabéns para quem tá soprando velinhas nessa data especial, para você que tá aniversariando hoje, os famosos também que estão soprando velinhas nessa data especial, tá bom? Para você, meu amigo, para você, minha amiga, ó. Quem tá aniversariando hoje é o Iliane Souza, parabéns para ela. A Fátima Ávila tá aniversariando hoje também, parabéns para ela. João Paulo Alves, também aniversariante do dia de hoje, parabéns, muitos anos de vida. A Selma Ribeiro também está aniversariando hoje, parabéns para ela. Se eu não me engano, a Selma é de Lagoa do Tocantins, a irmã do meu amigo Pedrinho, né? Abração para a Selma, felicidades aí, tudo de bom. A Elaine Monteiro também está aniversariando hoje, parabéns para a Elaine, muitos anos de vida, saúde e paz. A Kelly Mendes também aniversariante do dia de hoje, parabéns. A nossa amiga Vilma Brito, gente, olha aí, a Vilma hoje também está aniversariando, né, Vilma? Parabéns, muitos anos de vida, muita saúde e muita paz, tá bom? Quem mais? Wagner Melo também aniversariante do dia de hoje. O Neto Florentino também está aniversariando. E o meu amigo Arinaldo Araújo, rapaz, olha ele aí, grande Arinaldo Araújo hoje soprando velhinhas, né, Arinaldo? Muitos anos de vida, saúde, muita saúde, viu? Muita saúde, vitalidade, você que tá cuidando muito bem da saúde, parabéns, tá bom? Olha, hoje os famosos são a ex-jogadora de basquete, a Hortência, tá aniversariando, parabéns pra ela, a atriz Luciana Coutinho também tá aniversariando hoje, a atriz e apresentadora brasileira Adai Mesquita, também aniversariante dessa data, o cantor e compositor Paulo Ricardo também tá aniversariando hoje, o Rafael Infante, ator e humorista brasileiro, parabéns para ele. E o Pedro Mota, ator, cantor e apresentador. Pedro Mota, também aniversariante dessa data. A todos, ó,

isso, muitos anos de vida, muita saúde, muita paz a todos os aniversariantes dessa data de hoje, que Papai do Céu derrame bênçãos, muita saúde, muita paz, muitos e muitos anos de vida pra você, tá bom? Felicidades, ó, parabéns!

Muito bem, 7:36, 7:36, gente. O tempo não espera ninguém. Hoje nós estamos falando sobre a história do cantor Rick, né? Estamos aí durante todo o programa e ao longo da carreira dele, da dupla Rick Renner, lançaram inúmeros álbuns de estúdio, projetos ao vivo, acústico e também DVDs. Olha, o álbum acústico 2003 marcou uma década da carreira fonográfica e revisou aí os sucessos da dupla. No ano de 2005, eles gravaram um projeto ao vivo no Olímpia, em São Paulo. Em 2007, lançaram Coisa de Deus, trabalho no qual o Rick participou da autoria de praticamente todo o repertório dessa dupla. Até aquele período, a estimativa, né, citada pelo Instituto Cultural Cravo Albim, apontam mais de 7 milhões de discos vendidos naquela época, né? Uma média de aproximadamente 150 shows por ano eles estavam fazendo. Olha, outra fonte apresentam também números superiores de vendas ao considerar toda a trajetória da dupla. Estamos falando um pouquinho hoje sobre a trajetória da dupla Rick e Renner. Nós sabemos que eles tiveram alguns momentos, né, algumas separações e reconciliações, a dupla Rick e Renner, né? Em 2010, os dois seguiram o projeto, projetos individuais, né? Em 2010. Em 2015, a dupla chegou a retomar as atividades, né? Mas houve aí um novo rompimento em 2015. Durante esse período, o Rick também desenvolveu projetos fora da dupla. Em 2018, porém, veio novamente o reencontro. O Rick e Renner anunciaram o retorno e iniciaram o projeto Seguir em Frente, retomando a agenda de shows e levando novamente os seus sucessos para o público. Tá aí, falando um pouquinho. Falar nisso, vamos tocar agora Rick Renner, Eu e o Sabiá. Alguém pediu aí, eu não lembro mais quem foi, mas vamos atender agora, tá?

0: bem, tá aí Rick Renner, eu e o Sabiá. Deixa eu trazer aqui a Mara Santos, gente, tá na hora de informação, vamos lá.
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0: Alô, alô, minha amiga Mara Santos, bom dia, querida.
2: Chegando agora com as informações, uma excelente quarta-feira para você, Léo Vieira e todos os ouvintes. O consumo de ovos no Brasil mais que dobrou nos últimos anos e chegou a 310 unidades por habitante em 2026, segundo dados do Instituto Ovos Brasil. Em 2010, esse consumo era de 120 ovos por pessoa ao ano. Atualmente, o país ocupa a posição de sexto maior consumidor e quarto maior produtor mundial. Dados da Associação Brasileira de Proteína Animal apontam que as exportações brasileiras somaram 40,9 mil toneladas em 2025, crescimento de 121% em relação ao ano anterior. O crescimento do mercado também veio acompanhado de uma maior variedade de produtos disponíveis ao consumidor. Ovos caipiras, orgânicos, produzidos em sistemas livres de gaiolas, enriquecidos com nutrientes como ômega 3, além das versões líquidas em pó, passaram a dividir espaço com os ovos convencionais. Diante dessa diversificação, o Ministério da Agricultura e Pecuária reforça que as denominações e características apresentadas nas embalagens devem obedecer às regras específicas de produção e rotulagem. Agora a gente traz uma outra informação. A Justiça Eleitoral do Tocantins garante o voto acessível antes mesmo do dia da eleição. Saiba como com o Antônio Neves.
3: 18 mil eleitores com deficiência estão aptos a votar no Tocantins nas eleições deste ano. A Justiça Eleitoral prepara os locais de votação para garantir o acesso e a autonomia desse eleitorado. Os prédios devem ter, por exemplo, rampas, corredores acessíveis e sessões preferencialmente no térreo. A urna eletrônica também tem recurso como teclas em braille, áudio e intérprete virtual de Libras. Eleitores com deficiência ou mobilidade reduzida podem ainda ter auxílio de uma pessoa de confiança durante a votação, quando necessário. Idosos, gestantes e pessoas com mobilidade reduzida também têm direito à prioridade na fila. Em caso de dificuldade de acesso no dia da votação, o eleitor pode procurar a coordenação do local ou solicitar o registro da ocorrência em ata. Antônio Neves para a Unitins FM.
0: Muito obrigado, Antônio, pelas informações. Muito obrigado, Amara Santos. O Momento Informação volta daqui a pouquinho, às 8h30 da manhã.
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5: Alô, você que é de Capricórnio, de 22 de dezembro a 20 de janeiro.
0: Olha, você pode perceber melhor o seu valor e os seus talentos. É um bom momento para pensar em novas formas de aumentar a renda, inclusive usando a internet, viu? Olha, no amor, valorize sua independência, tá bom? Os números da sorte para hoje: 02, 25 e número 38, e a cor é azul.
5: Atenção, aquariano e aquariana, de 21 de janeiro a 19 de fevereiro.
0: Atenção, aquário, olha, sua criatividade está muito forte no dia de hoje. A lua no seu signo pode trazer novas oportunidades no trabalho. Olha, tenha também um bom momento para cuidar da autoestima e fortalecer os relacionamentos, ok? Os números da sorte para hoje: 32, 33, 42, e a cor para o dia de hoje é azul claro.
5: Atenção, você que é de peixes, de 20 de fevereiro a 20 de março.
0: Atenção, peixes, olha, o dia pede calma para colocar as pendências em ordem. Uma pausa na rotina pode ajudar a renovar as energias e clarear as ideias também. Olha, no amor, um encontro inesperado pode trazer novas possibilidades, ok? Os números da sorte para hoje: 03, 45 e 57. A sua cor para o dia de hoje é azul.
4: Olá.

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6: 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Tudo bem, tudo certo, pessoal. Estamos de volta. Excelente manhã pra você. Muito obrigado pela companhia, pela audiência. Vamos que vamos, né? Até as

0: só modão.
1: É desse modelinho. Olha a hora, gente, olha a hora. 7:51 agora, 7:51. Continua aqui o seu programa Alvorecer na sua rádio favorita.
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3: Falta muito pra sexta-feira ainda?
1: Falta não, rapaz, tá perto. Já. Tá cansado? É. Não, não acredito não, na coisa dessa. Rapaz, já tá cansado, rapaz. Ai, ai, ai, deixa eu trazer aqui o meu parceiro Luiz Carlos Lula, o garotinho bom de bola e bom de informação, trazendo as notícias do esporte. Lula, é com você, meu querido, bom dia.
4: Alô, Léo Vieira, bom dia. Ótima quarta-feira para você e para todos ligados no programa Alvorecer. Estamos chegando para falar de esportes, começando com o Brasileirão Série A, 29ª rodada. Hoje a bola rola para Bragantino e Mirassol, Internacional e Corinthians, Remo e Grêmio, Vitória e Chapecoense, Botafogo e Vasco e Cruzeiro e São Paulo. Amanhã, na sequência da rodada, Santos e Flamengo, Atlético Paranaense e Atlético Mineiro, Fluminense e Coritiba e Palmeiras e Bahia. Léo Vieira, que notícia maravilhosa para o esporte tocantinense. A equipe Reviver do Tocantins encerrou com destaque sua participação no Campeonato Brasileiro Caixa de Atletismo para Jovens, realizado no estádio do Ibirapuera, em São Paulo. Entre 102 clubes participantes, a delegação tocantinense conquistou a 5ª colocação geral por equipes, resultado histórico para o paradesporto do estado. Mais esportes no programa Esporte Mais. Luiz Carlos Lula para Unitins FM, sempre com você.
1: Tudo bem, tá aí as informações do esporte, meu amigo Luiz Carlos Lula. Gente boa, gente finíssima. Oi, Ivanilde, bom dia, minha amiga.
5: Sim, meu amigo, Léo.
1: Bom dia, bom dia, bom dia, minha amiga. Tá bem? Tá bem?
5: Feliz dia.
1: Oh, amém, minha querida, amém. Nossa, a todos nós.
5: Obrigado.
1: Isso, amém, querido.
5: Um alô lá pra Neve.
1: Isso. Quem mais?
5: Adão Luiz.
1: Que legal.
5: E Edmilson. Na chácara, família.
1: Oh, coisa
5: Martins.
1: Boa. Abração pra eles lá, viu, Ivanilde? Abração pra eles e pra vocês também aí, viu? Você, pro Juraci, pra todo mundo. Rapaz, agora o Lucivan tá passando bem, viu? Tá passando bem. Tá dizendo, bora, Léo. Rapaz, que coisa boa, hein? Aí sim, cafezinho da manhã, né, Lucivan? Reforçar aí pra daqui a pouquinho pegar a estrada de novo, hein, meu querido? Valeu, show, show aí o cafezinho da manhã do nosso amigo Lucivan. Gente boa, gente finíssima. Minha amiga Sulani tá no Maranhão, Sulani, é isso? Tá dizendo, bom dia, Leozinho Vieira, passando pra deixar o meu abraço pra Jane Silva, Rita de Cássia, Raul Matos, Domingão, Valeriano, Sobe e Desce, Dona Aparecida, todo do grupo Galera da Animação, simbora que eu tô no Maranhão de Açúcar, ouvindo pelo aplicativo, olha que legal, valeu, valeu minha amiga Sulani, um abração, tá ouvindo a gente pela internet, pelo aplicativo da nossa Unitins, isso é bom demais, a gente fica muito feliz, tá? Pelo carinho da audiência e da companhia. Gente, tem muitas mensagens aqui, muitas mensagens de áudio, tem aqui, ó, quase 30 ainda que não deu pra visualizar, e eu vou mandar um bom dia rapidinho, tá, gente? Mandar um bom dia, que nós já estamos na reta final, faltando agora 5 minutos só pra 8 horas da manhã. Mandar um abração pro meu amigo Adão Tino, tá aqui com a gente, um abraço pra ele, não dá pra ouvir o áudio. A minha amiga Umbelina, nosso ouvinte Umbelina, manda mais cedo amanhã, gente, com horário eleitoral, né? E tantas pílulas, né? Do eleitorais que roda na programação, o programa fica bem rápido, né? Então não dá tempo da gente atender todo mundo, tá bom? A Umbelina, um abração pra você, quem mais aqui? O William Santana tá com a gente também, um abração pra ele, obrigado pela companhia. Edmundo do setor Chacras Taquari, um abração pra ele também, pessoal do conjunto de chacras aí no Taquari, um abração, obrigado pela companhia. Maria de Nazaré do Aureni 3 também com a gente, abração pra ela, obrigado pela audiência, pela companhia. Minha amiga Idê de Taquaruçu, que lugar bonito, hein, Idê? Tá dizendo, ó, moro na roça dentro de Palmas, 20 minutos, né? Estou lá no centro, isso é sonhar, que legal, é verdade, minha amiga, um abraço, viu? Abração pra você, e tá muito bonito aí, realmente, aonde você mora, né? Inclusive, pertinho da natureza, isso é bom demais, viu, Idê? Abração pra você. Manuel do Aterro também tá com a gente, abração pra ele. Obrigado pela companhia, minha amiga Elisângela também tá aqui com a gente, Elisângela, Morada do Sol 2, né, minha amiga? Um abração pra você também, tudo de bom. Quem mais? Guiozima do áudio, não dá tempo da gente colocar, mas um abraço pro Guiô. É, Clésio também tá com a gente, abração pro Clésio, muito obrigado pela companhia. Quem mais aqui? A Evanilza Matos também tá com a gente, ó, ela perguntou se dava pra gente falar aqui, ó, mas não dá tempo mais, tá bom? Manda amanhã um pouquinho mais cedo, eu deixo aqui que eu vou falar amanhã, tá bom, minha querida? Um abraço, tudo de bom. José Nilson também tá com a gente, abração pra José Nilson, obrigado pela companhia. O meu amigo Otílio também tá aqui com a gente, abração pra ele. Quem mais? Demir Alves também tá com a gente, mandou áudio, um abraço, tudo de bom, felicidades. Josué Cardoso também tá com a gente, um abraço pro Josué Cardoso, tudo de bom. Quem mais? O Carlos Motoristas, né? Motorista de aplicativo, um abração pro Carlos, felicidades aí, tudo de bom. Vamos que vamos. A Célia também. Oi, Célia, bom dia, minha amiga. Não dá tempo da gente colocar o áudio, mas um abração pra você também. A Rosa também mandou áudio, não dá tempo de colocar, mas um abração pra minha amiga Rosa, felicidades pra ela, tudo de bom. Quem mais? Dona Áurea também mandou mensagem pra gente, não dá tempo da gente colocar o áudio, mas um abração pra ela. Raimunda de Souza também tá com a gente, bom dia, felicidades aí, tudo de bom. Daiane Ribeiro também, Daiane Ribeiro mandou áudio, não dá tempo de colocar, mais um abração. Minha amiga Célia também, ei Célia, tá dizendo bom dia, Léo Vieira, olha que paisagem linda, viu, Léozinho, uma perfeição da natureza, que legal, o solzinho nascendo, né? O sol nascendo, o alvorecer é bonito demais. Quem mais? Aqui Adelaide Oliveira com a gente também mandou áudio pra gente, um abração pra ela, tudo de bom. Quem mais aqui com a gente? Manda um abraço para Edinaldo, né? De Porto Nacional, filho de Florissa, isso, um abração pra ele, Edinaldo, um abração, tudo de bom, obrigado pelo carinho da audiência e da companhia. Tá faltando alguém aqui, gente? Deixa eu ver, quem mais? Zacarias Martins tá com a gente, grande Zacarias de Gurupi, Zacarias Martins, um abraço, querido, pra você também, felicidades aí, tudo de bom, tá? Tem o Bordone hoje, produção, deixa eu ver, cadê? O menino mandou o Bordone pra gente, acho que hoje não temos, né? Não temos o Bordone, então tá bom, vamos lá finalizar o nosso programa, porque vem aí na sequência a nossa querida Poliana Siqueira, vem aí o show da manhã, então só me resta dizer bye bye pra você, viu, meu querido ouvinte, minha querida ouvinte, um abração, felicidades pra todo mundo. Não deu nem pra gente falar nem a metade da história aí, né, do nosso querido Rick, mas tocamos muita música da dupla Rick e René. Hoje nós vamos fechar com mais uma, né, inclusive uma que eu falei aí na história deles, né, que foi uma das músicas que ajudou, né, dar uma guinada aí na carreira de Rick e René, que é Instante Mágico, de 1990. Nós vamos fechar com essa daqui hoje, o nosso programa Alvorecer, tá bom? Agradecendo você pela audiência, pela sua participação, os nossos sentimentos a todos os familiares do Rick. Nós sabemos que temos muitos aqui no Tocantins, né? Pessoal de Monte do Carmo, tem família dele em Porto Nacional, tem gente em Palmas também, fiquei sabendo, tem parente dele aqui em Palmas também, então nós vamos desejando aqui um forte abraço e os nossos sentimentos aos fãs, amigos e parentes do nosso querido Rick, da dupla Rick Renner. Valeu, gente, ó, abração pra todo mundo, eu vou fechar com ela, Instante Mágico do Rick Renner, fechando o nosso programa. Amanhã tem mais, eu volto às 5 da matina, valeu? Vem aí a Poliana Siqueira e o show da manhã. Tchau, meu Brasil, um abraço pra todo mundo.

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3: Bonitinhos, 8 e 7. Bom dia. Quarta-feira, 23 de setembro. Estamos chegando.
4: Otimista já subiu. O
3: bem-vindo à Unitins FM, uma emissora da Universidade Estadual do Tocantins. Estamos no ar desde o ano 2000, há 26 anos no ar, te fazendo companhia. Hoje, quarta-feira, dia 23 do mês de setembro. Seja bem-vindo. Bom

nosso show de todas as manhãs que está no ar. Nós estamos em Palmas, na capital mais jovem, mais linda do Brasil. A temperatura 30 graus. É, meus amigos, por aqui é assim, viu? Às 8:08 da manhã, 30 graus na capital do Tocantins. Bom dia! Até meio-dia tem o nosso show. Muito prazer. Eu sou a Poliana

Siqueira, Poliana com Y e Siqueira com S, não esqueça. Fazendo o que eu gosto, pra você que eu gosto mais ainda nessa manhã de muito calor, de muito sol. O sol já chegou assim mostrando que ele domina, que ele é o rei. E você, como é que tá? Tá tudo bem? Tá tudo certo? O WhatsApp pra você participar com a gente é o 639-9915.

sucesso, porque tem você aí do outro lado, tá? Que escolhe ouvir a gente, que escolhe ouvir a Unitins FM. Obrigada. E hoje, eu quero começar esse programa. Eu acho que todo mundo, né? A gente, eu achei interessante que a gente sente a morte de um famoso como se fosse alguém, muitas vezes, da nossa família. Mas por que que isso acontece? A gente tem uma proximidade, são músicas que falam ao nosso coração. Principalmente a gente está falando de um dos maiores compositores da música brasileira, o cantor Rick. Quem é que nunca se pegou cantando uma música, né, da dupla Rick e Renner? A música Filha, que ele fez com tanto carinho, um gesto de muito amor, né, para sua filha no aniversário de 15 anos. A música Mãe, que também saiu da cabeça dele, ideia dele, né? Mãe, me dá o seu colo, mãe. Uma música que é como se fosse algo que a gente quisesse dizer para o outro, não é? E aí, a gente, quando é pego assim de surpresa com a morte de alguém que a impressão é que a gente conhecia, eu nunca vi o Rick pessoalmente, mas eu senti muito a morte dele. E aí a gente costuma, parece que é algo muito forte que acontece, né? E aí a gente costuma viver, nós seres humanos, a gente tem um costume de viver como se a gente tivesse certeza do amanhã. E aí quando acontece alguma coisa assim, a gente vê que não é assim, não é por aí. Porque a gente tem essa coisa, né? Ah, depois eu ligo, ah, depois eu vou lá fazer essa visita, né? Aí a gente vai deixando, mas a vida é agora. Isso que aconteceu com o Rick faz a gente refletir. Você vê, ele saiu de casa, ele fez planos, né? Ele deixou combinado, inclusive tem o último áudio dele. Ó, me espera aí, tal hora eu tô chegando, já vê direitinho isso, tal. Eu tô chegando aí, tal hora. A gente fala com uma certeza, né? Assim como qualquer um de nós, a gente fala, eu tô chegando tal hora, né? Me espera aí, ó, já arruma isso, já deixa pronto, que eu já busco. A gente fala com muita certeza, né? E o empresário que estava com ele, o Bruno, né, também tinha os seus planos. Inclusive, deixou um recadinho pro filho antes de sair de casa. Falou assim, ó, vou deixar aqui, quando meu filho chegar, ele vai ver, vai sorrir, vai brincar, enfim. Porque ele acreditava que ia voltar para casa. E é justamente isso que assusta a gente. Ninguém sai de casa imaginando que aquela pode ser a última vez. E a gente já passou por isso antes, né, com a Marília Mendonça. Tinha gente esperando ela por um show, ela tinha compromisso, ela tinha agenda, né? A vida estava acontecendo e aí, de repente, tudo mudou. O Cristiano Araújo também, não é? A gente sofreu com a morte dele, que estava voltando para casa depois de um show. Tinha uma carreira pela frente, sonhos, uma vida acontecendo. E olha, são histórias diferentes, mas ao mesmo tempo parecidas, porque não importa a idade. Não importa a fama, não importa se a pessoa tem 40 anos de carreira ou se apenas está começando, não importa se é saudável, se está doente, se está fazendo plano para daqui 10 anos, a única certeza que a gente tem é do momento que a gente está vivendo agora. E isso não é para a gente ficar com medo, ai meu Deus, não, é justamente o contrário, para a gente viver mais, né? Para a gente não deixar para amanhã aquele pedido de desculpas, aquela visita, aquela conversa que a gente vive adiando. Porque a gente faz planos pro amanhã sem perceber que o amanhã nunca foi uma promessa. O que a gente tem é o hoje. É esse abraço que está ao nosso alcance. Achei bonita a postagem do Daniel. Ele falou assim, ah, meu amigo, se eu soubesse que esse seria o meu último, o nosso último abraço. A gente não sabe, né? Essa oportunidade que Deus colocou diante da gente, de fazer diferente. Então que essas histórias do Rick, do Bruno, da Marília, do Cristiano, de tantas outras pessoas que partiram de maneira inesperada, não sirvam apenas para deixar a gente triste, né? Que elas também nos ensinem alguma coisa. A vida é preciosa demais para ser vivida sempre esperando o momento certo. O momento é agora, porque a vida ela não avisa a gente quando vai mudar, não, tá? E enquanto a gente tem o privilégio de estar aqui, respirando, ouvindo esse programa, né? Com a nossa família, com as pessoas que a gente ama, que a gente não desperdice o presente esperando pelo amanhã. Que Deus abençoe o nosso dia, que a gente saiba valorizar de verdade o maior presente que Deus nos deu, que a gente recebeu, que é a nossa vida. Obrigada, meu Deus, pela minha vida. Obrigada, meu Deus, pela minha saúde, pelo pão de cada dia. Obrigada por ter você aí do outro lado com a gente. O nosso show está no ar.

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1: Bonitinhos, agora 8h20. Bom dia. Deixa eu mandar um beijo aqui pro meu amigo, advogado, doutor Domingos, a sua mãezinha, a dona Ambrosina. Alô, dona Ambrosina, bom dia. Obrigada, viu, pela companhia, pelo carinho. Minha amiga querida Dinalva Martins também tá com a gente, tá lá em Arapoema, né, no município de Arapoema, na Chácara Recanto do Sossego. Beijão pra você. A dona Rita de Cássia também ligada com a gente, ela tá em Porto Nacional. A Célia Maria, beijo, Celinha, pra você, tá lá com a gente em Taquaruçu. Agora são 8h21, o nosso show dessa quarta-feira. É, eu gostaria, assim, de trazer algumas curiosidades, né, de trazer, porque a gente tá falando de um dos maiores compositores, né? Muitos conhecem a voz marcante ali nos palcos, mas a verdade é que a genialidade da caneta do Rick moldou a história do sertanejo, tá? Hoje a gente vai ter, assim, um programa dedicado às músicas que foram compostas por ele, na voz de outros grandes artistas. Uma música que você canta toda, uma música que de repente marcou a sua vida e você fala: eu não acredito que essa composição é do cantor Rick. Afinal de contas, o repertório desse homem é tão gigante, repleto de hits, que a gente conseguiria fazer aqui. Aliás, a gente consegue fazer um programa de 4 horas tocando apenas as suas criações, sem repetir nenhuma música, tá? Então, eu vou trazer aqui pra você ter uma noção, assim, algumas das maiores obras, né, escritas pelo cantor Rick, que de repente você ouve e não sabe, né, que é a música dele. Assim, só um resumo pra você ter noção de quem a gente tá falando. Ó. O cheiro dela. Essa música é dele, tá?

0: gente passaria o dia aqui, tá? Ouvindo composições desse mestre, desse artista. Isso aí, eu fiz esse resumo pra você ter uma noção de quem a gente tá falando, de quem o Brasil perdeu, tá? De um dos maiores compositores. Olha, só de canções que o Rick lançou são mais de 1000, pra você ter uma noção. Mais de 1000 composições. Então, assim, é um artista grandioso e a gente tem muito orgulho de saber que é um artista tocantinense, nascido em Monte do Carmo, uma pessoa que cresceu, né? A gente fala a nível de Brasil, mas nunca negou as suas raízes, sempre fazia questão de estar aqui no Tocantins, de visitando os seus familiares, de levar, né, o nome do Tocantins por esse Brasil afora. Então foi uma grande perda. Aí ontem, lendo e ouvindo algumas histórias, eu achei interessante, porque quando ele conta que fez essa música Eu Mereço, que é um dos grandes sucessos, né, da dupla Rick e Renner, aí ele contou o seguinte, que ele fez a música, né? Ele falou, porque ele tem uma coisa com ele, ele tinha, né, uma coisa com ele. Na hora de compor, ele tava às vezes dormindo, levantava com a música na cabeça e a mulher dele que falava assim, uai, você tava dormindo agora, já fez uma música? É muito rápido, né? Ele era muito rápido pra compor. Ele até fez uma crítica falando assim, hoje em dia junta 5 pra fazer uma música, 6 pra fazer uma música. E eu falei, o dia que eu depender de mais 5 pra fazer uma música, eu paro com isso, porque eu gosto de compor é sozinho, né? No máximo um ali do meu lado para me dar aquele. Ele tinha uma parceria muito forte com o cantor Alexandre, da dupla Altair Alexandre. E aí, quando ele fez essa música Eu Mereço, ele disse que fez a música, né? E a primeira pessoa que ele mostrou a música foi para a esposa dele, a Geralda. Aí ela ouviu a música, olhou para ele bem sério. E aí só levantou e saiu, né? Aí depois, aí ficou muito estranha com ele. Falou, meu Deus, o que é que tá acontecendo com essa mulher, né? Aí ela chegou nele e falou assim, pra quem é que você fez essa música? Eu vou colocar o áudio dele contando essa história pra você ver e a gente vai entender melhor. Olha isso, que quando o cara... Ó, presta atenção aqui pra gente ouvir direitinho. Ele contando essa história, ó.
1: Eu tinha um sítio em Porto Feliz, né?
0: Tava no sítio.
1: Era em Porto Feliz. E aí, pô, eu chegava de viagem, meu refúgio era ali. E aí um dia eu chamei ela, peguei ela e fui pro sítio, chegamos lá e tal. E eu, nossa casa, ela era uma casa toda varandada, né? E eu sentei no alpendre e ela ficou na rede, tinha uma rede assim, mas ela do meu lado.
0: A esposa do lado, ó.
1: E aí eu comecei a fazer a música. E ela num silêncio total, né? Do começo ao fim, eu sei lá quanto tempo eu demorei, não demorei muito pra fazer, né? E aí, quando eu terminei a música, assim, que eu cantei a música inteira, ela levantou da rede, assim, e saiu daquele. A gente conhece quando, quando o trem, quando diz, papai, saiu pisando duro. E aí ela saiu, cara, e aí, putz, cara, ali foram, sei lá quantos dias mais, uma semana ou duas, assim, ela não dava moral pra mim, não, sabe... E aí eu ia conversar com ela, era aquela coisa seca.
0: Coitado, gente.
1: E aí até que o que que tá acontecendo? Ela tá lá, pra quem você fez essa música que eu mereço? Falei, amor, pelo amor de Deus, não fiz a música pra ninguém. Me desculpa, mas não tem como fazer uma música dessa. Não é possível. Cara, agora como é que eu vou provar pra ela que...
2: Não tem o que fazer, né, cara?
1: Não tem o que fazer, cara. Aí... Mas que demorou, cara, pra ela aceitar, assim. E é uma música, assim, que ela não...
2: Não é muito fã, não.
0: Né? Oh, ele disse que ela não gosta da música até hoje, né? Ela achou que o Rick tava retratando uma traição, né? Ela disse, como assim? Pra quem é que você fez essa música? Diz que ela, a música que ela menos gosta. Vamos ouvir? Eu Mereço. Mas imagina, né? Tá ali do lado dela, ele compôs. Foi muito rápido, né? E ela falou, ela parou, ouviu, assim, vem cá, pra quem é que você fez essa música? Ficou muito brava com ele. Ó a letra.
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0: Bonitinhos FM, 8h33, agora a gente vai fazer o intervalinho, eu já volto, continua aí, tá? O nosso show tá só começando, bom dia.
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1: Bonitinhos, agora 9h37, é hora de informação. Viviane Goulart, bom dia.
2: Bom dia, Poliana, bom dia para os nossos ouvintes. Pessoal, o TRE Tocantins inicia hoje a preparação das urnas eletrônicas para o primeiro turno das eleições 2026. O trabalho será realizado nos cartórios eleitorais de todo o Tocantins até sábado, dia 26, das 9 da manhã às 7 da noite. Ao todo, serão preparadas urnas para 4.384 sessões eleitorais no Tocantins, além dos equipamentos de contingência. Durante o procedimento, os sistemas, os dados eleitorais, as informações das candidaturas são instalados e são testados nessas urnas. Depois elas recebem os lacres de segurança e ficam prontas para a votação. O primeiro turno será realizado no dia 4 de outubro. E agora a gente continua falando sobre eleições 2026. Serão 6 escolhas na urna. Vamos conferir agora com o Antônio Neves a ordem dos votos e o que o eleitor precisa saber antes de votar.
3: Nas eleições de 2026, o eleitor vai fazer 6 escolhas na urna eletrônica. A ordem será deputado federal, deputado estadual, primeiro senador, segundo senador, governador e presidente da República. Os cargos de deputado federal e estadual exigem, respectivamente, 4 e 5 dígitos. Para senador, são 3 dígitos. E para governador e presidente, 2 dígitos. A Justiça Eleitoral recomenda que o eleitor deve levar colinha de papel com os números dos candidatos na ordem de votação. O celular não pode ser levado para a cabine de votação. O primeiro turno será no dia 4 de outubro, das 8 da manhã às 5 da tarde, no horário de Brasília. Antônio Neves para a Unitins FM.
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1: Unitins, agora 8h39, o nosso show da manhã desta quarta-feira. Obrigada por estar com a gente, tá? Vamos juntos, deixa eu olhar pro WhatsApp, cumprimentar você que tá aqui, aliás, muita gente participando aqui, mandar um beijo pra Célia na 806 Sul, pra Alcione também, a dona Josefa tá ligada, Jordana, beijo, Poli, tô te ouvindo aqui, obrigada, viu, Jordana, pra você, um beijo, tudo de bom, alô pra Lília também, o Jonathan, o Zacarias Martins, enfim, vamos continuar aqui, 20 faltando pras 9 agora, e a gente tá hoje comentando, relembrando esse, além de cantor, porque a gente conhece mais como o cantor Rick, né? Mas e o compositor Rick? Porque eu acho que cantar, gente, compor é uma arte, é um dom, né? E que presentes ele nos deixa, muitas composições que marcaram, que vai ficar pra sempre, né? Nas nossas vidas. E olha, eu vou falar agora dessa música que foi uma música feita para você ver, né? Lá em 1998, quando o Brasil chorava a perda trágica do cantor João Paulo, da dupla com o Daniel, foi o Rick que pegou a caneta, o papel, para poder acalmar o coração de uma nação inteira, porque o Brasil sentiu muito e sofreu demais com a morte, né, do João Paulo, e aí ele compôs essa música que eu vou tocar agora, né? Naquela época, o Rick se colocou no lugar de quem partiu e escreveu versos que diziam: eu tive que ir embora, não pude mais ficar, chegou a minha hora, tive que te deixar. Amigo, não pare, o show tem que continuar. Olha que ironia do destino, né? Olha, a mesma voz que confortou o cantor Daniel, aliás, eles têm uma amizade linda, porque o Rick sempre compôs músicas muito bonitas para a dupla João Paulo e Daniel, né? E aí hoje parece que essa letra é como se eles dissesse para nós, né? Os fãs, os familiares, o show tem que continuar, não chore, né? Parece dizer pro seu parceiro Renner, a sua família, a cada um de nós que estamos sofrendo com a morte dele. Eu tô do lado de Deus, né? A vida é esse sopro, né, meus amigos? Então, assim, é um mistério, né? Onde quem escreve a canção do consolo um dia passa a ser o motivo da nossa saudade. Então fica a obra, né? Fica a poesia, fica o eco de uma voz inesquecível. incrível. E a gente só tem que dizer, Rick, obrigada, né? Por ter embalado tantas histórias de amor nas nossas vidas, por ter nos dado essa oportunidade. Quanta gente já usou nessas músicas em homenagem à mãe, em homenagem ao pai, em homenagem a filhos, né? Músicas que saíram da mente brilhante dele. E hoje a gente então toca essa aqui, ó, que foi feita uma homenagem do Rick para o cantor João Paulo. E hoje a gente canta, né, para ele essa música composta por ele mesmo, Ao Lado de Deus. 8h43, bom dia.

0: Bom dia, Pauliana.
1: Bom
0: tudo
1: dia.
0: Bem com você, minha querida?
1: Graças a Deus,
0: Pode?
1: Dona Josefa, tudo bem.
0: Eu queria pedir você, para você, passar a música de Teixeirinha. Aquela parabéns dessa data, querida. Felicido para uma pessoa muito especial. A minha filha, Joana Dark, está fazendo
1: Joana
0: 31
1: Dark.
0: Anos.
1: Parabéns,
0: então,
1: Joana.
0: Então, essa música para ela com prova de muito amor e carinho. E falar que eu amo muito ela. Muito, muito, muito. Eu não sei dizer o tanto e nem ela sabe o tanto.
1: Coisa linda.
0: Cheiro, minha piscina.
1: Cheiro, meu amor.
0: Ela mora na Grotins.
1: Mora lá na Grotins. Deixa eu ver o nome da filhota.
0: Então, ofereço essa música para ela com prova de muito amor e carinho. E falar que eu amo muito ela. Muito, muito, muito. Eu não sei dizer o tanto e nem ela sabe o tanto.
1: Coisa
0: cheiro,
1: linda.
0: Minha piscina.
1: Beijo, beijão, viu? Bom dia.
0: Ela mora na Grotins.
1: Lá na Grotins.
2: Bom dia, Poliana Siqueira.
1: Bom dia.
2: Com Y e S de Siqueira.
1: É isso.
2: Nós estamos aqui na estrada aqui de Ponte Alta, através do aplicativo, ouvindo a sua programação.
1: Maravilha.
2: Então, assim, uma boa guarda a todos. Hoje já podia ser quinta, né? Ei, aí se o Virou Asmar, o Emival, até mesmo o Renan Raí tiver alguma coisa pra dizer aí, que eu não tenho coragem. Se quiser colocar isso pra falar por nós aí, fica à vontade.
1: Valeu, Godoy. Vamos colocar já já um deles pra falar aqui,
3: bom
1: tá?
3: Bom dia, Poliana.
1: Oi, Lília, bom dia.
3: Bem nada, né? Estamos aí rompendo devagarzinho. Com essa triste notícia que todos nós estávamos com esperança de encontrar eles com vida, mas o propósito de Deus a gente tem que aceitar.
1: Pois é.
3: É, Poliana, quero mandar um abraço pra todos os meus amigos, pro meu amigo Uber, que eu não lembro o nome. O pessoal da
1: Carioca.
3: Da rainha da minha vida, minha mãe Nisa. Um especial pra você. Tenho certeza que esse programa seu de hoje vai ser um dos melhores. Com essa homenagem linda que você tá fazendo pra ele. E toca mãe pra mim, por favor. Que tenhamos uma excelente quarta-feira, Poliana. Abraço.
1: Beijo pra você também. Abraço. Alô, Valdemilson. Abraço, viu, professor? Bom dia. Abraço pra Ana Rosa Galvão também, tá com a gente. A Ana Rosa tá falando assim, Poli, você sabia que a esposa dele é filha do Gino, da dupla Gino e Geno? É, Aninha? Não sabia. Poli, hoje o programa tá doído demais. Desde ontem que eu tô emocionada com essa perda. Só quem cresceu ouvindo essas músicas é quem sabe, né, Aline? Um beijo pra você, Aline. Bom dia. O Vitor também tá aqui.
4: Bom
1: Oi,
4: dia, Poliana Siqueira, Poliana com Y e Siqueira com S. Poliana, passando aqui hoje com o coração triste, com a partida aí do nosso querido Rick, nosso grande cantor e compositor, ouvindo aqui ele cantando e te pedindo uma música, mas não vou pedir dele não, eu vou pedir do Mirosmar. A gente fica sem se falar. Fala, Mirosmar, fala por mim, o que eu não tenho coragem de falar, Mirosmar. Forte abraço, querida.
1: Valeu, Vitor. Bom dia, Poliana. Eu sou Antônia Borges, estou aqui ouvindo você em Pugmil, juntamente com a minha mãe Carmina Borges, meu irmão Pedro Borges, o Manuel Borges. Um abraço para você, para Perpétua, na Fazenda Cabeceira Verde. Que Deus continue abençoando todos com muita saúde e sabedoria. Estou aqui, Poli, muito comovida com a morte do nosso amigo Rick. Um beijo para você, viu? Bom dia.
5: Bom dia, Poli.
1: Bom dia.
5: Obrigado. Vamos que vamos.
1: Vamos que vamos, então, tá Goiano. Bom.
5: Passei só para desejar a última quarta.
1: Uhum.
5: Vamos que vamos. Até amanhã.
1: Um abraço para você, tá? Obrigada pela sua companhia. O Otílio também tá aqui. Oi, Otílio. Bom dia.
6: É, também é verdade. É muita tristeza mesmo pela morte de Rico. É, e dos companheiros dele, né? Cada um da família sente. Uhum. Sente que a peito é muito grande, né? É, eu vou falar para você, Poliana. Eu trabalhei muito na região de Manducara, né, naquela época.
1: Uhum.
6: É, o menino, Anunciato Rodrigues, Anunciato, ele cantou junto com ele, né? Que ganhou no Faustão naquela época. Então a gente sente assim um dor no coração. Dor muito no coração, um sentimento.
1: Né?
6: Você está falando para mim, é verdade.
1: A gente sente, é como se fosse alguém assim tão próximo, né, da gente. Deixa eu mandar um beijo aqui também para minha querida colega aqui de trabalho, Maiara Abreu. Beijo, Maiara, para você. A música que um dia ele fez pro amigo, hoje a gente canta para ele. É isso. É, Poli, vinda de uma família sertaneja, Rick Renner marcou a minha infância. Aprendi a ouvir eles com a minha madrinha. E posso te contar um segredo? Quando eu era criança, queria ter uma festa de 15 anos só para ter aquela música tocando lá no meu aniversário. É isso, a vida é um sopro e só nos resta aproveitar cada momento aqui nessa terra e fazer questão dos pequenos e grandes momentos ao lado dos nossos. Um beijo, Maiara, para você. Marca, né, gente? A música marca muito. É, e principalmente músicas tão temáticas, né, como o Rick costumava compor, música que fala de mãe, que fala de pai, que fala de filho, né? É, marca muito mesmo. Manda um abraço pro pedreiro Adonias, ele tá lá na 1304 Sul ouvindo você. Um beijão, Adonias, pra você aí, tá? Bom, a gente hoje vai trazer só os clássicos. A gente fala, ó, pra você ver a grandeza desse compositor, que a gente pode fazer um programa o dia inteiro tocando só músicas que foram compostas por ele, composições do cantor Rick. Numa entrevista que ele deu ao jornalista André Piunti, né, que é muito conhecido no meio sertanejo, ele revelou os bastidores, né, por trás dessa música que a gente ouve. Aí você fala assim, é uma das mais famosas, né, da dupla Chitãozinho e Xororó, Página de Amigos, e essa música foi feita por ele, pelo Rick, né? Ele contou que já havia começado a escrever, né, a melodia, a música ali. Aí tem um momento que ele decidiu chamar o renomado compositor Alexandre, da dupla Thaís e Alexandre, para ouvir e para ajudar ele a terminar a música. O Alexandre propôs algumas alterações, né? Colocou ali o seu toque especial, e aí eles fizeram essa música, que não foi planejada a princípio para a dupla Chitãozinho e Xororó. O Rick e o Alexandre pensaram em passar essa música para a dupla João Paulo e Daniel, mas aí o João Paulo e Daniel já tava, porque geralmente as pessoas, os cantores, eles escolhiam as músicas, né? Ó, a gente vai colocar essa, aí quando eles chegaram com a música, falou, não, a gente já escolheu todo o repertório, vamos deixar para uma outra oportunidade. Aí o Rico pensou assim, ah, então eu vou guardar para mim mesmo, depois eu gravo com o Renner, né? Porém o destino, né, mudou os planos quando o produtor musical ouviu a composição e falou assim, peraí, deixa eu mostrar pro Xororó. Aí o Xororó, quando ouviu a música, falou, não, eu quero essa música, a gente vai gravar. Gravou e é um dos maiores clássicos da música sertaneja. Mais uma composição dele, Rico. 8h53 agora, bom dia.

Tocantins FM. 3 faltando para as 9 agora. Bom dia. Eu pesquisei aqui, Aninha, e não procede, tá? Informação, a esposa do Rick, né? Eu fiquei curiosa para saber, mas ela não é filha do cantor Gino, da dupla Gino e Geno, tá? É, inclusive, o nome dos pais dela é desconhecido, né? Mas tem uma certa confusão na internet, porque ele deu uma entrevista e ele revelou que teve um desentendimento com uma das filhas do Gino, né? Ele explicou que produziu, ajudou a salvar a carreira da dupla Gino e Geno lá nos anos 2000, mas foi destratado, desacatado por essa filha do Gino e decidiu nunca mais tocar no assunto ou trabalhar com a dupla. Então, assim, ele teve essa briga, né, com a filha do Gino, algumas pessoas acabou, acho que, confundindo a história. Então, não procede, tá? 8h53 agora, a gente trazendo hoje os grandes clássicos, né, as grandes músicas, as grandes composições desse artista que a gente tem tanto orgulho, nasceu aqui no Tocantins, né, o Rick. E olha, essa próxima que eu vou tocar agora também foi composta por ele, a música Agenda Rabiscada, é outro testemunho da genialidade do Rick em parceria com o compositor Alexandre. Essa foi lançada na década de 90 pela dupla Cleiton e Camargo. A música carrega um dos enredos mais marcantes, né, dos bastidores sertanejo. Em entrevistas ao longo da sua trajetória, ele revela, né, os bastidores, como é que essa música surgiu, assim como aconteceu em Página de Amigos. A Agenda Rabiscada nasceu da química perfeita entre o Rick e o Alexandre. Na época, os dois passavam noites em claro, inclusive falava assim, às vezes ele compunha também com o João Paulo, né, da dupla João Paulo e Daniel, e ele falou numa entrevista assim, às vezes o Daniel ficava até bravo, vamos dormir, gente, eu quero dormir, né, e eles ali compondo. Ele costumava focar muito na estrutura melódica, né, no apelo comercial do refrão, enquanto o Alexandre trazia aquela coisa assim que casava perfeitamente com o estilo, né, que o público gostava. Rick sempre destacou que a composição dessa música, Agenda Rabiscada, foi pensada quase como o roteiro de um filme. A letra não fala apenas de um amor que acabou, mas cria imagens visuais muito fortes na mente de quem está ouvindo a música. A pessoa fingindo que não ama, o pesadelo na cama, a solidão na madrugada, né? Esse detalhismo poético foi o grande diferencial para transformar a faixa em um clássico que é muito pedido, muito tocado até hoje, né? Um dos grandes sucessos aí da dupla, que foi regravada pela dupla Cleiton e Camargo e que a gente confere agora, tá? Agenda Rabiscada. Mais uma que saiu da mente brilhante do Rick. Meu amigo Osimar, um abraço pra você. Oi, Lúcia. Bom dia. Bom dia.

Hits FM, 9:03 agora, Cleiton e Camargo, Agenda Rabiscada, mais uma composição do cantor Rick ao lado do cantor Alexandre, da dupla Thaíde Alexandre. E olha, a esposa dele, a Geralda Carvalho, soube da morte do marido ao religar o celular, imagina, gente, e ver as notícias na internet quando desembarcava no Brasil, ou seja, ela estava morando em Orlando, nos Estados Unidos, e aí veio, assim que ficou sabendo do desaparecimento

0: e disse assim, ó, eu jamais vou me despedir do nosso amor.
1: Na parede
0: 94, a gente volta já.
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1: Bonitinhos, 9:09, é hora de informação. Mara Santos, bom dia.
2: Bom dia, Poliana. Excelente quarta-feira para você e todos os ouvintes ligadinhos aqui no Show da Manhã, na Unitins FM. E eu chego agora com a seguinte notícia: 25 pessoas foram denunciadas pelo Ministério Público do Tocantins por suposta participação em um esquema em fraudes eletrônicas e lavagem de dinheiro. Investigado em Araguatins. Segundo a investigação, o grupo teria movimentado mais de 10 milhões de reais com páginas e anúncios falsos que emitiam empresas conhecidas. As vítimas eram atraídas principalmente por ofertas de passagens, pacotes turísticos e outros produtos. Os anúncios teriam alcançado mais de 3 milhões de usuários nas redes sociais. A investigação aponta que o dinheiro era transferido entre diferentes contas para dificultar o rastreamento. E uma outra informação, SESC realiza Dia das Crianças com programação gratuita e sorteio de bicicletas. Acompanhe com Tina Santos.
3: O SESC Tocantins realiza no dia 10 de outubro o tradicional Dia das Crianças no SESC, com programação gratuita em Palmas, Gurupi e Araguaína. O evento será das 9 da manhã ao meio-dia, com brinquedos infláveis, distribuição de lanches e sorteio de bicicletas. A programação é exclusiva para crianças de até 12 anos. Para participar, é preciso retirar gratuitamente o passaporte a partir do dia 25 de setembro. Em Palmas, a retirada será no Centro de Atividades do SESC, que dá 502 Norte e na sede da TV Anhanguera. Em Gurupi e Araguaína, os passaportes podem ser retirados nas unidades do SESC indicadas pela organização. O passaporte garante a entrada no evento e o recebimento do lanche individual. Tina Santos para Unitins FM.
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1: Unitins, agora 9:12. Bom dia para você, obrigada pela companhia, pela sua audiência. A gente está hoje aqui relembrando músicas, né? Aliás, são muitos sucessos que você ouve aí, como disse a Fernanda aqui, né, Poli? Tantas músicas lindas que faz sucesso até hoje, a gente nem imaginava que era a composição dele. Beijo, Fernandinha. Ela disse assim, um dia, Poli, essa partida mexe com todos nós, pois as músicas do Rick fez parte da vida de muita gente. Eu cresci ouvindo todas, pois na minha casa todo mundo ama sertanejo, que ele descanse nos braços do Senhor. É isso, Fernandinha, um beijo pra você, tá? Fernanda Peara. Alô, Adelaide,
4: muito
1: bom dia.
4: Muito triste essa música, velho. Ela me sentiu uma coisa ruim assim por dentro, isso é muito triste, sabe? Mas que Deus o tenha e conforte os familiares, né?
1: É isso, Adelaide. Bom dia, Poli. Manda um alô aqui em Lagoa do Tocantins. A gente tá aqui te ouvindo. Um beijo pra você, tá? Bom dia, Raquel.
5: Um abraço pro Pedro.
6: Poliana, ano passado, a gente foi no show dele, lá em Silvanópolis, show dele. E ele cantou aquela música, Poliana. Mãe. Poliana, eu chorei, que recente tinha perdido a minha mãe, né?
1: Tá vendo como toca na gente, né?
6: E hoje eu também, assim, fico muito sentida, né? Pela perda dele. É triste, mas é a realidade, né? E meu conterrâneo também, que eu sou de Monte do Carmo. Um abraço, beijo.
1: Beijo, Raquel. Porque essa música, Mãe, é muito forte, identifica com muito de nós, né? Ela foi lançada em 2004, foi escrita pelo próprio Rick como um reflexo das suas experiências pessoais na estrada. Ele falou o seguinte, ó, eu vi uma entrevista dele, ele falou assim, eu tava um dia num quarto de hotel e aí a minha mãe me ligou pra saber como é que eu tava, né? E aí eu senti assim, que eu tava tão cercado de pessoas e ao mesmo tempo tão sozinho, sentindo a falta do abraço dela, né? Ele explicou que mesmo diante do sucesso, das conquistas materiais, aquele cansaço da rotina de shows, a distância de casa, o faziam refletir sobre o que realmente importava, o amor, os conselhos, o conforto do colo, né, da mãe dele. E é uma letra que é como se fosse um desabafo desabafo de um filho adulto que percebe que, independentemente da idade ou da fama, nunca deixa de precisar do apoio materno, né? A música foi uma homenagem do Rick para sua própria mãe, a dona Aldenora Cirilo de Carvalho. E aí, curiosamente, a força dessa ligação familiar e o significado da música se estenderam para além da composição. Em 2015, quando a dona Aldenora faleceu, o luto acabou sendo um motivo crucial que reaproximou Rick e Rene após um período de separação. Eles se separaram e aí, quando o Rene ficou sabendo que a mãe do Rick morreu, ele deixou de lado todo o orgulho, né? Toda aquela mágoa, porque a gente não sabe o motivo real da separação, mas eles ficaram bem chateados um com o outro. E aí o Rene resolveu procurar o Rick, né, para dar um abraço de irmão para irmão, para falar, eu tô aqui. E aí foi quando eles resolveram reatar a dupla. Mas o fato é que essa música foi composta antes da morte da dona Aldenora. Que bom, né? Que ela pôde ouvir, que ela pôde sentir todo o amor do seu filho para com ela. E a gente agradece, né? Porque a gente hoje pode usar essa música e fazer uma declaração para nossa mãe, para alguém que é especial, que tem esse papel de mãe na nossa vida. Mais uma composição do Fera, desse artista que vai deixar muita saudade.

Bonitinhas FM 919 agora, Rick Renner, Mãe. A gente vai trazer agora uma outra composição desse gênio, né, do nosso homenageado de hoje. E isso mostra, né, o tamanho da generosidade desse artista. Vocês sabiam que uma das parcerias mais lindas do sertanejo nasceu de uma briga? Eu te explico, ó. A história por trás do estrondoso sucesso dessa música que eu vou tocar agora envolve um dos bastidores mais curiosos, né, da música. O Eduardo Costa, inclusive, relembrou esses dias um depoimento, né, como é que essa música foi parar nas mãos dele. E diferente de parcerias tradicionais, né, mediadas por empresários, a amizade entre Rick e Eduardo Costa começou literalmente com uma briga, né, dentro de um campo de futebol. Aquela coisa, né, de um quase derrubar o outro e aí saíram dali brigados. Há mais de 2 décadas, né, os dois participavam de uma partida que acabou em confusão e desentendimento direto entre os dois artistas. Aí, poucos dias após o desentendimento, eles se reencontraram, deixaram o orgulho de lado, pediram desculpas, né, se abraçaram, e aí, comovido com o talento e o início de carreira, né, do batalhador, do jovem mineiro, o Rick selou a nova amizade e falou assim pra ele: ó, eu tenho uma música pra você, vou te dar de presente, né? Inclusive, o Eduardo Costa define esse gesto como o maior presente profissional que ele já recebeu, afirmando que a principal música da sua carreira foi escrita pelo Rick. Rick e Alexandre, né? Eles compuseram a música na transição para os anos 2000, um período em que o sertanejo estava se tornando extremamente pop, urbano, focado assim mais em pegação, né? Relacionamentos passageiros. E aí eles escreveram, né, a letra sob a perspectiva de um homem simples lá do campo, né? Aquele violeiro que bate de frente com a modernidade, né? Versos como: eu já sei que o papo agora, moça, é só ficar, mas eu quero mesmo é casar, né? A minha riqueza é o braço da viola. Então, a música que casou, que um povo se identificou, e por isso um dos maiores sucessos, sem dúvida alguma, da carreira do Eduardo Costa, e mais uma composição do Rick.

0: Amor de Violeiro, mais uma composição do cantor Rick, que aliás, eu vi uma entrevista dele ontem falando que ele tinha vergonha das composições dele. Ele falou assim, olha, eu ficava com vergonha, porque eu via compositores como Zezé de Camargo, como o Peninha, né, que fazia muito sucesso como compositor na época, o César Augusto, e aí eu ficava com vergonha. Mas aí teve um dia que o Zezé de Camargo entra na vida do Rick, tá? E o Zezé falou, cara, você é demais, você compõe demais, as suas músicas são muito boas. E ele falou assim, poxa vida, é o Zezé que tá falando, né? Vamos ouvir o trecho dessa entrevista aqui, onde ele fala que ele, aliás, ele considerava o cantor Zezé de Camargo como o padrinho dele, porque foi o Zezé que acreditou nele, né? E o Zezé, ele não gosta nem muito de comentar isso, porque ele fala o seguinte, olha, eu apenas apresentei você pessoas que te ajudaram, mas você é o cara, né? Você é muito bom. Eu já tentei ajudar outras pessoas que não decolaram, mas você é muito bom, e aí por isso o mérito é seu. Vamos ver esse trecho aqui onde ele fala sobre isso, ó. Ficou muito legal.
1: Se eu gravasse, faria sucesso, poderia ser que não, mas em algum momento foi estratégico com a questão de ganhar um dinheiro ou não? Você nunca teve, pô, vou gravar, preciso emplacar com o Zezé, vou abrir mão dessa música minha, ou preciso gravar com o João Paulo e Daniel?
2: No começo foi
1: por dinheiro.
2: Deixa eu te contar uma história rapidinho. Quando eu conheci o Zezé de Camargo lá em Brasília, Zezé de Camargo e Luciano, quando eu vi eles entrando no recinto onde a gente estava, eu já parei de cantar as coisas dos outros e cantei só a música minha. E aí ele ficou impressionado, e aí ele falou que ia me ajudar. Só que depois, passou muito tempo, passou mais de ano, sabe, e nada aconteceu. E aí um dia eu fiquei sabendo que ele estava em Goiânia. E eu tava em Brasília, eu tinha separado a dupla do Renner, porque a gente tava trabalhando na noite, e o pessoal, a gente cantava num bairro residencial, e a justiça impediu, e aí nós fomos, nós tivemos que assinar um termo que nós não cantaríamos mais ali e tal. E a gente ficou muito abalado com aquilo, e a gente preferiu parar naquela
1: isso
2: época.
1: Isso lá atrás?
2: É, bem no começo, sem disco, sem nada. E aí eu tava separado do Renner nessa época, e eu fui pra Brasília, eu me lembro que até minha mulher ficou meio brava comigo, mas eu peguei o único dinheirinho que tinha lá pra mim ir pra Goiânia. E eu fui. Quando eu cheguei em Goiânia, me falaram que o Zezé tava num hotel que se chamava Bandeirantes. E aí eu fui lá. Eu e um amigo meu, compadre. Quando eu cheguei lá, eu fiquei pensando. Falei, esse cara não vai nem receber a gente, né, Pedro? Ele é o Zezé de Camargo, não vai me receber. Não vai nem lembrar de mim. E tal. Mas aí, o meu amigo foi lá na recepção e falou, olha, o Rick, eu acho que o Zezé conhece ele, já falou com ele uma vez e tal. E ele queria que você avisasse o Zezé que ele tá aqui embaixo e tal. E pra minha surpresa, cara, o Zezé pediu pra me subir. E quando eu cheguei lá em cima, eu me lembro disso como se fosse hoje, cara. Quem atendeu a porta foi a Zilu. E o Zezé veio, a Camila e a Vanessa eram bem pequenas. E aí eu mostrei uma música pro Zezé que chamava Conta Pra Ela. E o Zezé pegou, não, cara, essa música é linda, maravilhosa. Tem a foto que o Zezé tá segurando o gravador assim pra mim gravar a música. E aí a partir daquele dia, o Zezé, ele não gosta que eu falo isso, mas é fato isso. E eu tava tão desesperado na época, cara, que a gente tava passando muita necessidade, eu e ela, meus filhos já eram pequenos assim, mas já existiam, né? E aí eu falei pro Zezé, que ele falou, cara, eu vou te ajudar e tal. Aí ele falou assim, ó, você pode pegar X nessa editora aqui com esse cara, que era o Manuel Nenzinho Pinto.
1: Que dava adiantamento.
2: É, que me dava adiantamento. Você pode ir lá e pegar o dinheiro e tal. E aí eu peguei e falei pra você ver como é que era, né, cara? O tanto que eu confiava em mim na época. Eu me lembro como se fosse hoje. Eu virei pra ele e falei, Zezé, eu quero muito dinheiro. Eu preciso muito do dinheiro, mas... Se você me perguntar o que eu prefiro que você não me dê o dinheiro, mas que você me ajude a gravar um disco. Que você me dê a oportunidade de gravar um disco. Aí ele, cara, você vai pegar o dinheiro e eu vou te dar uma oportunidade de gravar um disco. E aí... Poxa, eu fiquei feliz da vida e não tive vergonha de dizer pra ele que eu não tinha dinheiro pra voltar.
1: Caramba.
2: E aí ele meteu a mão no bolso, pegou um dinheiro, me deu. E eu voltei para casa. Peguei mais um 10 cruzeiro lá com esse meu amigo e voltei para casa. E quando eu voltei, eu cheguei logo em seguida, o Renner chegou atrás de mim, pedindo para voltar a dupla. Vamos voltar e tal. E na época o Renner era a primeira voz. E aí, a primeira voz é sempre aquela voz que conduz, né, cara? Sim. É sempre o cara que vai
1: e
2: lá.
1: Ele sempre cantou muito bem.
2: Que
1: né?
2: resolve é tudo e tal. E as coisas não tinham andado muito bem. Aí eu cheguei para ele e falei, cara, eu volto a dupla com uma condição. A partir de hoje eu sou a primeira voz da dupla. Aí ele, cara, se quiser eu faço até terça, quarta, quinta pra você, mas eu só quero voltar a dupla. E a gente voltou. E aí o Zezé pediu pra gente vir pra São Paulo, nos apresentou e tal. E a partir dali realmente a coisa aconteceu. Eu não sei se de repente eu perdi sua pergunta no começo.
1: Não, conta pra ela do Leonardo.
2: Aí escuta, exatamente. Aí o Zezé não gravou a música, é aonde eu queria chegar. O dinheiro era importante pra mim, né? Eu peguei o dinheiro, mas o Zezé não gravou. Ele passou a música pro Leonardo. E o Leandro e o Leonardo gravaram a música. Mas a partir daquela música, então realmente o mercado começou a conhecer e tal. E aí surgiram outras oportunidades.

0: Ai, ai, ai, ai. FM, 9:38 agora, Rick Renner, Zezé de Camargo e Luciano. Nunca amei assim. Bom dia.
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0: Momento informação, Mara Santos chega agora com a notícia. Mara, bom dia novamente.
2: Bom dia, Poliana, bom dia a todos os ouvintes. Gente, no mês de conscientização sobre a doação de órgãos, a Defensoria Pública do Tocantins orienta sobre as regras para doação em vida e após a morte. Em vida podem ser doados, entre outros, um dos rins, parte do fígado ou do pulmão e medula óssea, desde que o doador seja saudável e concorde com o procedimento. Já após a morte, a doação de órgãos depende da autorização da família. Por isso, a orientação é conversar com os familiares e informar a vontade de ser doador. Agora a gente traz uma outra informação para encerrar esse bloco. Falta pouco mais de um mês para o Enem 2026. O MEC lança guia com simulados. Acompanhe os detalhes com o Antônio Neves.
3: O Ministério da Educação lançou o guia do Enem, plataforma gratuita com informações e materiais para ajudar os estudantes na preparação para a prova. O site reúne dicas de estudo, vídeos, orientações, informações sobre todas as etapas do exame. Também estão disponíveis aplicativos gratuitos como o MEC Enem, com simulados e correção de redação. O guia ainda traz conteúdos sobre o dia a dia da prova e os caminhos para utilizar a nota no ensino superior. O primeiro dia de provas do Enem 2026 será no dia 8 de novembro. Antônio Neves para a Unitins FM.
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0: Unitins FM, 19, faltando para as 10 agora. Bom dia, o nosso show dessa quarta-feira. Uma homenagem a esse artista que vai fazer muita falta, que já deixa muita saudade. A gente está relembrando aqui composições do cantor Rick, que, aliás, a gente faz o programa todinho. Você está vendo aí só música boa e músicas que foram compostas por esse artista tocantinense. Ó, o Rick, ao lado do Alexandre, da dupla Ataíde Alexandre, compuseram a música, essa que eu vou tocar agora, Hoje Eu Sei, na metade dos anos 90, com a proposta de criar uma canção que fugisse do clichê, né, do sofrimento comum de quem foi abandonado. Aí eles decidiram escrever sobre a perspectiva do arrependimento. Essa letra narra a história de um homem que cometeu erros na rua, né, aventuras passageiras, mas que ao voltar para casa encontra o abraço acolhedor e compreensivo da companheira. Versos marcantes, como eu trago o cheiro de outro alguém e o sono de outra cama, mas me abraça com ternura e jura que me ama. Nasceram para retratar a maturidade, o choque de realidade de quem finalmente entende onde está o verdadeiro amor. Naquela época, o Rick ainda batalhava para poder ser conhecido nacionalmente, né, para poder consolidar nacionalmente a sua própria dupla com o Renner, mas já tinha livre acesso e tinha uma amizade muito profunda com o João Paulo, principalmente o João Paulo, que fazia dupla com o Daniel. Os dois chegaram, inclusive, a morar juntos em São Paulo no início das suas carreiras e dividiram a autoria de outras músicas, né, devido a essa confiança mútua e ao sucesso anterior de Só Dá Você em Minha Vida, que também foi escrita pelo Renner, pelo Rick, né? João Paulo e Daniel sempre davam prioridades para ouvir as novas composições do amigo. Aí quando o Rick mostrou a fita, né? A demo, que é aquela demonstração dessa música, Hoje Eu Sei, a dupla se encantou imediatamente com o potencial e o romantismo da música. E essa canção estourou nas rádios e se tornou uma das mais aclamadas da discografia da dupla João Paulo e Daniel. O impacto da música foi tão grande que mesmo após a trágica morte do João Paulo em 97, Daniel fez questão de mantê-la viva no seu repertório como a forma de tributo à história deles e à genialidade, né, da caneta do nosso saudoso Rick. 9:43 agora, bom dia.

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13: Bonitinhos FM, 8, faltando para as 10. Bom dia!
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13: A gente segue até meio-dia o nosso show desta quarta-feira. Hoje o programa é especial, né? A gente preparou uma seleção de música, principalmente com as músicas compostas pelo cantor Rick, esse artista tão completo, tão talentoso, dono de uma trajetória admirável. E hoje a gente destaca aqui, né, esses clássicos, essas músicas que às vezes você ouve e não sabe, né, que era dele, que a música foi composta por ele. Rick, um artista artista tocantinense, nascido aqui no Tocantins, lá em Monte do Carmo, que de certa forma levou o seu talento, as suas composições por esse Brasil afora, um dos grandes, eu diria um dos maiores compositores do nosso país, inclusive, acho que ele está entre os 5, né, que mais faturaram com direitos autorais, responsável assim, por tantas músicas que marcaram histórias, né, que emocionam. E tem um detalhe especial, hoje a gente não está repetindo música não, você percebeu aí? É uma seleção de músicas que traz somente canções compostas pelo Rick, claro, em parceria, a maioria delas com o Alexandre, da dupla Altair Alexandre, né? Então a gente está aqui hoje fazendo essa retrospectiva, mostrando para você o tamanho do talento do Rick, né? O Geraldo Antônio de Carvalho, conhecido pela dupla Rick e Renner, que deixou um imenso legado na música, acumulando mais de 1.500 composições, e a gente está trazendo hoje alguns desses sucessos. Vamos lá pro WhatsApp, tem muita gente aqui participando, já eu trago mais uma que você tá aí do outro lado acompanhando e assim, você ouve a música e fala, poxa, essa eu não sabia, né? Que era composição, que tinha o Rick como um dos compositores e a gente tá trazendo hoje.
2: Oi,
13: então.
2: Poli, bom dia.
13: Bom dia, Suelen.
2: Poli, falando sobre o Rick, quando ele assumiu a pasta de secretário da cultura,
13: sim,
2: eu trabalhava no palácio com o governador Siqueira Campos.
13: Olha.
2: E eu conheci de perto ele.
13: Uh-huh.
2: Porque eu trabalhava no palácio e ele era secretário.
13: Uh-huh.
2: E conheci o Renner também, a irmã dele. Eu esqueci o nome da irmã dele. E também, quando o pai dele teve doente no HGP, inclusive o pai dele faleceu no HGP. Coincidentemente, eu trabalhava no HGP. Sabe? Então, eu conheci o Rick, assim, não tão próximo, mas eu conheci ele e vi ele várias vezes.
13: Obrigada, Su. Beijo pra você, meu amor. Bom dia, Poliana. Tô aqui te ouvindo. É o Edson Moura. Um abraço pra você. Seu Elias, bom dia.
14: Bom dia, Poliana Cerqueira. Seu Elias Nunes, conhecido como Elias da Banana, que
13: e
14: mora
13: aí?
14: Na Alameda 106 Norte.
13: Tudo bem? Ah,
14: foi uma grande perda do cantor Rick, da dupla Rick Renner, que eu, da minha cidade, Monte do Carmo, que eu ainda tenho casa lá em Monte do Carmo, eu lembro do show que ele fez da praça de Monte do Carmo de joelho, cantando as músicas dele. E quero também agradecer você que está tocando a música do cantor Rick, da dupla Rick Renner, e Deus abençoe a você, que sempre está falando nessa grande dupla sertaneja na Rádio da Unitins FM.
13: Obrigada, seu Elias. Um abraço, viu? Alô, Plácida, bom dia.
15: Bom dia, Poliana. Tudo bem?
13: Tudo
15: Poliana,
13: bem.
15: Aqui é a Plácida, do Jardim Taquari. Gostaria de pedir a música do Rick Renner, O Amor e Eu. Uma música que meu marido sempre ofereceu ela para mim. Muito linda, amo. Eu ofereço ao meu esposo Bolivar.
13: Linda essa música, né? Beijão para você, viu? Abraço, deixa eu ver aqui a Lília.
16: Tá vendo? Eita, Poliana. Essa música aí, o que ela tem de linda, ela tem de doída. É o único colo, é o único amor, assim, que... Esse é inexplicável.
13: É verdade, Lília. Linda, né, essa música. Oi, Elisângela. Bom dia.
17: Bom dia, Poliana. Aqui, como estou, Poliana?
13: Suada. Igual panela de pressão, né?
17: Tava aqui fazendo um exercício, aproveitando enquanto tá menos quente agora de manhã, né?
13: É isso.
17: Radinho tá ali, ó.
13: Ô, oh, coisa boa. Beijo pra você, Eli. Ó, 4 faltando pras 10, a esposa do Rick fez uma homenagem pra ele nas redes sociais. Gente, que coisa mais linda. Ela escreveu o seguinte, ó. Como que eu me despeço de você depois de 42 anos? Nós éramos praticamente 2 adolescentes quando a nossa história começou. Começamos em meio às dificuldades, sem saber o que a vida nos reservava, mas sempre tivemos um ao outro. Crescemos juntos, enfrentamos momentos difíceis, comemoramos conquistas e construímos o nosso maior presente, uma família linda, com os nossos 2 filhos e os nossos 4 netos. Você conheceu a menina que eu fui e a mulher que eu me tornei. Esteve do meu lado por praticamente toda a minha vida. Por isso, hoje eu não sei como será continuar sem você. Só te peço que de onde estiver, continue cuidando de mim, meu amor. Me dê forças, me guie, me ajude a suportar a saudade e aprender a viver com a sua ausência. Vou buscar forças na nossa família e em tudo o que a gente construiu juntos, porque eu sei que em cada um deles sempre haverá um pedaço de você. Hoje eu me despeço do meu marido, do meu companheiro e do amor da minha vida. Mas jamais me despeço do nosso amor. Obrigada pelos 42 anos. Obrigada pela nossa família e por uma vida inteira do teu lado. Vá em paz, meu amor, e continue cuidando de mim daí. O meu amor por você será eterno.

0: Teens FM, agora faltando um para as 10, bom dia. E olha, um compositor versátil, viu? Muito versátil, porque a música que eu vou tocar agora mostra e prova, né, essa versatilidade do Rick. Escrita em parceria com seu grande companheiro de caneta, o compositor Alexandre, da dupla Altair Alexandre. A faixa se tornou um verdadeiro fenômeno da música sertaneja. Essa que eu vou tocar agora, tá nervoso? Vai pescar. Rick sempre teve essa facilidade, né, de transitar entre o romantismo, entre o humor, aquela música Bebe Pra Caralho também é dele, né? A composição exigia assim, ó, composição de um artista eclético, né?
1: Tá nervoso.

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0: 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Bom dia!
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prazer, eu sou a Poliana Siqueira, estou aqui fazendo o que eu gosto pra você, que eu gosto mais ainda. A gente segue juntos até meio-dia, hoje celebrando o talento, né, desse

0: com a gente, viu? Hoje, dia 23 de setembro, 2026 é o ano, estamos aqui no programa Show da Manhã, fazendo, né, essa seleção de composições, de músicas que foram compostas pelo cantor Rick, esse artista super talentoso, né, de uma trajetória tão bonita, nascido aqui em Monte do Carmo, no Tocantins. A gente continua, então, a nossa homenagem, né, o nosso show, você que tá ouvindo a gente aí. Aliás, deixa eu mandar um abraço aqui pro pessoal que tá participando com a gente. Abraço, viu, Carioca? Pra você, o Carioca tá ouvindo. Bom dia, Poliana. Grande perda, né, Poliana, pra música. Manda um alô pra moça do Uber Rosa. Tá aí o alô pra moça do Uber Rosa. Um abraço, viu, Carioca? Poli, que homenagem linda você tá fazendo ao Rick. A gente conhece tantas músicas que fizeram parte da nossa vida, mas às vezes nem sabe. É que por detrás está um grande compositor. Muito bacana você trazer isso hoje, mostrar esse lado do Rick, as músicas que ele compôs, a história por trás delas. Um beijo, Poli, sua fã, a Sônia. Beijo, Soninha. Obrigada, viu? Obrigada mesmo pela companhia, pelo rádio ligado. Alô, bom dia, Luiz Antônio, né? Tô aqui, Poliana, ouvindo você. Obrigada, viu, Luiz? Um abração pra você. Abraço também aí pro William, mais conhecido como Carioca. Um abraço, Carioca. Bom dia pra você, bom trabalho, tá? Obrigada por estar com a gente todas as manhãs aí, nos quatro cantos da cidade, ele que é motorista de aplicativo. Obrigada, viu, por escolher a Unitins FM. Poli, que programa maravilhoso. Eu sempre gostei de todas as músicas do Rick, mas ouvir você destacando as composições dele faz a gente enxergar o artista de uma outra maneira. Muita música que eu não sabia que era dele. Linda homenagem. Um beijão pra você, a Ivone. Um beijo pra você também, Ivone. Obrigada, meu amor. Alô, Johnny Fran. Johnny Fran tá no Pará, né, ouvindo a gente?
1: Aqui do Estadão do Pará.
0: Bom dia.
1: Fiquei muito triste. Fiquei, não, tô triste.
0: Uhum.
1: A perda do nosso Rick Renner aí, do Rick, né? Na verdade, o Rick. Eu tive a oportunidade de conhecer ele, conhecer os primos dele, os familiares dele, o pai dele, a mãe dele, a dona Loura. E a gente fica muito sentido e triste com a perda dele. É uma perda muito grande pro país,
0: sim,
1: pra música sertaneja. E desde já fala, né? Um grande brasileiro, né? Um grande homem. Você não vê conversa errada dele, graças a Deus. Mas Deus conforta ele, a família. E nós ficamos com as boas lembranças, né? Enquanto nós estivermos por cá também, né? Fica com Deus, Poliana. Que Deus abençoe o seu dia, seu programa. E um abraço para todos os tocantinenses e paraenses, que é onde eu moro aqui no Pará. Morei muitos anos aí na capital, eu dei fundar a capital, mas o destino me trouxe de volta pro Parazão. A minha família tá toda aí, meus irmãos. Um abraço, tudo de bom.
0: Obrigada, Johnny Fran. Um abraço para você também, viu? Vamos trazer essa música agora. Ao contrário de músicas que eram enviadas por gravadoras, a entrega dessa música que eu vou tocar agora, ela foi entregue para a dupla Chitãozinho e Xororó. Aconteceu no momento de pura pura camaradagem, viu? No palco, durante gravações comemorativas, o próprio Xororó fez questão de agradecer publicamente ao Rick e ao Alexandre por essa música, relembrando com carinho de dia em que Rick chegou até eles e disse: essa música aqui é um presente para vocês. Inclusive, algo que o Rick era muito elogiado é que o Renner era mais preso. Fala: não, essa aí a gente tem que gravar, essa não passa para ninguém. Não, ele fazia as músicas, falava assim: essa aqui eu vou entregar ela pro João Paulo, essa aqui eu vou passar ela pro Chitãozinho, pro Xororó. Aí o Renner não queria, né? Não, a gente grava, pelo amor de Deus, essa música é boa demais. Aí ele falava assim: ó, da fonte que saiu essa, vai sair outras melhores ainda, porque o cara confiava no talento dele, né? E essa canção se destaca por sua estrutura, né? Rick sempre teve facilidade em traduzir o orgulho ferido, versos como: eu menti pra você quando eu disse que tinha esquecido, tive medo de sofrer na pele tudo aquilo outra vez. Retrata perfeitamente o conflito de alguém que tenta fingir que superou o término, mas que na verdade vê que o amor sequer adoeceu. Então é uma letra muito bonita que ele regravou, né, com a participação do Gustavo Lima, que ontem se emocionou, deu uma entrevista na televisão chorando, muito emocionado, porque o Gustavo era muito fã do Rick, principalmente do Rick, né, da dupla Rick Renner, mas principalmente do Rick, porque, ó, pra você ver, o Gustavo Lima, ele canta, né, então, são muitos artistas que cantam, mas que quase não tem esse dom de compor. E aí quando você bate cara com a pessoa que compõe assim, com tanta facilidade como o Rick falava que ele não passava 15 dias sem compor uma música, né? O Pimut perguntou pra ele de quanto em quanto, ele falou: não, eu acho que eu nunca passei 15 dias sem compor. Olha isso, gente, olha a grandeza desse artista, né? E ontem o Gustavo Lima tava muito emocionado também com essa partida do Rick, porque ele era muito fã.

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1: Mais uma composição do cantor Rick, agora na voz do Gino e Geno, apaixonado por você, 10h22.

0: Tocantins FM, 10h26, agora Gino e Geno, apaixonado por você. Ó, lá no início dos anos 2000, a dupla Gino e Geno, que haviam começado a carreira ainda na década de 60, estavam assim sumidos, né, do mercado musical, desanimados, pensavam em desacelerar e cogitavam até parar a carreira, porque não estava tendo mais sucesso. Foi aí que o destino e a persistência de Rick mudaram essa história. Rick encontrou um trabalho antigo de Gino e Geno, esquecido numa gravadora lá na cidade de Divinópolis, Minas Gerais. Fã do trabalho dos dois, ele conseguiu o telefone do Gino e fez questão de procurá-lo. Ah, no entanto, Rick e o seu parceiro Renner incentivaram a dupla a não desistir e falou, ó, por favor, não para não, eu sou muito fã de vocês, né? E aí ele se ofereceu para produzir o próximo álbum deles, injetando sangue novo, né? Colocou, inclusive, essa música aí, falou, eu tenho uma música pra vocês tocar lá, né? Pra você colocar. Foi exatamente nessa fase de estúdio que o Rick, como produtor, né? Como, além de compositor também, como produtor, né? É, ele entregou essa música, fez essa música, apaixonado por você, e a entregou diretamente pra dupla Gino e Geno. A música foi lançada em 2003, no álbum Agora é Só Alegria, junto com o outro grande sucesso gerado nessa parceria, né? O clássico Coração Cigano. E aí pronto, não deu outra. A faixa estourou nas rádios e recolocou Gino e Geno no topo do cenário nacional, iniciando uma nova fase, né? A fase de maior faturamento e shows da dupla, da história da dupla. Gino e Geno tinham uma, assim, uma gratidão eterna ao Rick, né? 10h28 agora, bom dia!
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0: 10h28 na Unitins FM. WhatsApp 639-9915-6234. Vamos pra lá. Beijão pra Tânia. Tânia de Jesus tá com a gente. Poli, minha amiga, manda uma moda aí. Oferece pra mim aqui em Araguaína. Ligado em você todos os dias aí nas programações da rádio. Manda um alô pras minhas sobrinhas em Taquari. A Tayane, Tainara e a minha comadre Ivone, o José Newton, lá em Araguaína. Um abraço, José Newton, pra você, viu? Poli, tudo bem? Eu tô aqui ligada na sintonia da melhor, né? Tô no trabalho. Queria ouvir a Força do Amor com o Rick Renner. Ofereço pro meu esposo Valdir, pra minha mãe, que estão aqui em casa comigo, e o Radinho ligado. Um beijo pra você. A Carmelúcia Souza, lá da 1306 Sul. Um beijo, Carmelúcia, pra você. Florzinha, meu amor. Bom dia,
3: Poliana. Meu amor, como é que tá? Tudo bem? Mulher, pelo amor de Deus, hoje tá difícil. Ontem foi difícil, mas hoje tá pior ainda. Tá muito difícil. Eu fico pensando, hoje eu tava lendo as coisas que a filha dele postou nas redes sociais, meu Deus.
0: Triste, né?
3: Aí eu vi nessa mensagem que a mulher dele postou também, tá muito difícil. Pra mim que nem conhecia, imagina pra eles que é mulher, é filho, meu Deus.
0: É, doído, a gente sente, né? Flor, um abraço, viu? Bom dia, Poliana. Hoje o programa tá show, né? Foi uma grande perda, mas tá muito bom ouvir essas músicas aí, só música boa. É o William, eletricista. Abraço, William, bom dia.
4: Eita, Poli. Quem nunca fez isso, hein? Essa música é um tapa na cara, é um tiro a queima-roupa. Nossa, que música linda, meu Deus.
0: Eu menti, linda, né? Poli. Oi, dona Rita.
5: Bom dia,
0: Poli. Bom dia.
5: Bom dia, minha linda. Poli, toca pra mim o sextou, tá? Obrigado, Poli. Um abraço, filho.
0: Você percebe?
5: Aqui no pé do rádio, de vez em quando as lágrimas descem, né? E é assim mesmo, é a vida.
0: A gente percebe, né, que os ouvintes ficam emocionados. O Rick tinha, né, essa relação muito forte com o Tocantins, muitos fãs aqui que admiravam o trabalho dele. E é isso, né, a gente nunca viu pessoalmente, mas a gente sente como se fosse alguém muito próximo, né? É assim.
6: Bom dia, Poliana, tudo bem?
0: Bom dia, Lidiane.
6: Eu ouvindo aqui a rádio, ouvindo as músicas aqui do Rick Renner quando é tocado na rádio, a homenagem aí você fazendo. E eu fico vendo como é a vida, como é a nossa vida, né, Poliana? A gente não sabe como é que vai ser a nossa vida daqui 10 minutos, daqui meia hora, uma hora, à tarde, amanhã. E quantas coisas nós deixamos para amanhã. E muitas das vezes, Poliana, esse amanhã não chega. Então, eu acho assim, Poliana, o que você quer fazer hoje, faça hoje. Não deixe para amanhã. Se você quer dizer para a pessoa que aquela pessoa é importante para você, que você sente um carinho, um afeto de amigo, ou de namorado, ou de marido, ou se você vive em confronto assim, com a pessoa, tá brigado, tudo, vá até aquela pessoa e expressa o seu sentimento, o seu amor, o seu carinho. Se não tiver como, pega o telefone, faça uma chamada de vídeo, ligue, porque o difícil, Poliana, é você perder aquele alguém e você dizer assim, mas antes eu tivesse feito o que meu coração estava pedindo e não fez. Fica com remorso, né, Poliana? Fica com aquela coisa ruim no coração. Eu assim, a gente vai aprendendo muitas coisas, Poliana. Eu me tornei uma pessoa muito sensível. Depois que a gente passa por experiência na vida da gente, que a gente perde pessoas próximas da vida da gente, a gente fica assim, sensível. Eu fiquei sensível, né? Mas é a vida, minha filha. Então eu aprendi muito. Se você quer dizer eu te amo, fale. Quebra esse tabu de falar. Não deixa o orgulho falar.
0: Cortou aqui, tão linda a homenagem dela, mas cortou o áudio. Vamos pro intervalo? Ah, porque tá na hora de ir pro break, a gente já volta.
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6: Agora 10h37, hora de informação, Viviane Goulart.
7: Olha só, pessoal, a comédia teatral Tinderelas no Divã, da companhia A Barraca, será apresentada em Palmas nesta quarta-feira, às 14h30, com entrada franca. A sessão integra o projeto de circulação do espetáculo, que foi aprovado pelo Programa Municipal de Incentivo à Cultura da Fundação Cultural de Palmas e será realizada em parceria com o Sesc Tocantins. A apresentação será aberta ao público, formado por idosos atendidos pelo Sesc Vida Ativa, além da comunidade geral, fortalecendo o acesso gratuito ao teatro. O Tinderelas do Divã apresentam personagens femininas com histórias, desejos, inseguranças e contradições distintas. A apresentação contará com acessibilidade em Libras, garantindo que pessoas surdas possam acompanhar a narrativa. E ainda falando sobre teatro, o Trupiaçu celebra 17 anos com a circulação de As Charlatonas em Palmas e São Paulo. Vamos saber mais detalhes com a Tina Santos.
8: A Trupiaçu, Companhia de Circo de Itaquaruçu, comemora 17 anos de trajetória com uma circulação do espetáculo As Charlatonas. A apresentação em Palmas será no dia 9 de outubro. Depois, a companhia segue para São Paulo, onde fará 3 apresentações nos dias 14, 18 e 19 de outubro. O espetáculo, que também completa 5 anos, mistura circo, palhaçaria, comédia e interação com o público. As personagens Tapioca e Girassol apresentam histórias de mulheres cientistas, inventoras e outras personalidades que tiveram suas contribuições pouco reconhecidas. Criada em 2009, a Trupiaçu desenvolve trabalhos a partir de Itaquaruçu e já circulou por mais de 9 estados brasileiros. Tina Santos para Unitins FM.
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6: Unitins, agora 10h39, bom dia. Ontem a filha do cantor Rick fez um desabafo emocionante nas redes sociais. Aquela filha, para quem ele fez, para quem ele compôs a música, né? Filha. É aquela música de que a maioria dos debutantes usam, né, no aniversário de 15 anos. E aí tem uma entrevista dele onde ele fala assim: eu perguntei pra minha filha, cheguei nela e falei: o que que você quer de presente de aniversário? Pode escolher, o que que você quer, o papai vai te dar. E ela falou assim: pai, eu quero uma festa de 15 anos. Aí ele pensou assim: eu preciso dar um presente, eu preciso fazer algo diferente. Aí o que que ele fez? Ele disse que antes de dormir, a esposa ali do lado, ele compôs a música rapidão. Ele falou: hoje eu parei pra escrever, mas eu me deixei levar pela emoção, né? Ele ficou muito emocionado, porque ele falou assim que ele sempre foi muito família, né, o cantor Rick. E aí ele fez a música sem pretensão nenhuma de vender cópias, né, de colocar em algum trabalho. trabalho. E aí ele disse que fez 500 cópias e distribuiu ali para os convidados da festa, né? A música, a homenagem para a filha. E aí quando as pessoas ouviram a música, principalmente o parceiro dele, o Renner, falou: a gente tem que gravar essa música. Ele falou: não, de jeito nenhum, eu não vou gravar. Essa música é exclusiva para minha filha, uma homenagem para minha filha, né? E a filha também tinha um certo ciúme da música, mas aí depois ela falou: não, pai, eu acho que eu vou deixar você gravar essa música. E gravou, e hoje ele disse que é a música mais pedida nos shows. A homenagem dela foi o seguinte: olha, hoje eu me despeço de uma das partes mais lindas da minha vida. Sempre disse que a nossa relação era encontro de almas, de outras vidas. E hoje, de repente, eu recebi a notícia que o senhor se foi. Pai, tá doendo tanto, tanto que tenho certeza que o senhor, de onde estiver, deve estar fazendo de tudo para que essa dor passe. Porque sempre que eu ficava mal, o senhor falou: o pai daria a vida para você não se sentir assim. E hoje quem fala isso sou eu. Eu daria a minha vida para que isso fosse só um pesadelo, pai. Eu não sei como vou viver no mundo que o senhor não tá. Não sei como vou conseguir superar essa dor, que não é uma dor física, é uma dor na alma, uma dor que eu jamais pensei em sentir. Sempre nas minhas orações eu pedia: Senhor, me leva antes do meu pai, porque eu não vou saber viver nesse mundo sem ele. E por ironia do destino, tô aqui tentando juntar os meus caquinhos para viver sem o senhor. Tô tentando ser forte pelos meus filhos, pelo Marcos e principalmente pela mamãe. Pai, obrigada pelo pai que o senhor é. E por favor, aí de cima, cumpra o que prometeu na minha música. Eu vou sempre estar perto de você, aonde quer que eu vá. Esteja comigo, por favor, paizinho. Me ensina a ser forte, porque tá doendo muito. Te amo para sempre. Te amo além do amor. Não vou atender ligações, não vou responder mensagens, porque quem me conhece um pouquinho sabe que hoje uma parte de mim morreu.

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1: Bonitinhos, 10, faltando para as 11 agora. Bom dia para você, o nosso Show da Manhã. A gente segue juntos até meio-dia. O WhatsApp é o 63999156234. Bom dia para você ligado com a gente em casa, no carro, no trabalho.
2: Bom dia, Poliana. Bom dia, seu também Antônio. Tô aqui ouvindo o seu programa.
1: Obrigada, viu? Alô, José Nilson. José Nilson está com a gente lá em Araguaína. Um abraço para você aí. Bem-vindo, bom dia.
3: É, Poliana, que Deus venha tomar providência na vida da família, dar conforto, né?
1: É.
3: Porque eu moro aqui, eu tenho mais de 10 anos que eu conheço o Rick, né? Sou muito fã dele, gosto muito da amiga dele. Mas a gente pedia muito a Deus pra ele aparecer vivo, né? Mas Deus não quis. Que Deus venha estar com providência de conforto pra família. Como é que não tá essa família muito abalada, né? Filho, mulher. Pessoa, gente querido dele, né?
1: A gente que não conhece, sente, né, Rosa? Imagina os familiares, né? Um abraço, Otílio, pra você, querido. Bom dia, obrigada pela sua participação aqui com a gente. Mandar um beijo também aqui pra Rita, tá com a gente, a Rita Martins. Alô, Ritinha, bom dia, Poliana. Ouvindo aí as histórias dele, percebe-se que ele era realmente o cara. Porque mesmo assim, lucrando com tantas composições que passou pra outros cantores, dá pra se notar que ele tinha um coração bom. E ouvindo aí, né, a história dele com o Eduardo Costa, Gino e Geno, foram outros cantores que ele fez as composições, entregou a música. Isso mostra realmente que ele era uma pessoa muito boa, né? Como ele mesmo falou, né? Da onde veio essa, vem muito mais. Então o cara sabia o quanto ele era top no que ele fazia. E é aquilo que eu sempre digo, os bons vão embora primeiro. Não tô querendo dizer que os ruins não vão, mas é com menos frequência do que as pessoas boas. E eu sempre tenho essa frase comigo. A maior ilusão do ser humano é viver como se tivesse tempo de sobra. Que coisa linda, Deise. Deise Belém, um abraço aí pra você, viu? Obrigada pela mensagem. Ah, bom dia, Poliana. Eu tô aqui trabalhando e derramando em lágrimas. Essa música doeu aqui. Aline, lá de... Eita, Aline, imagina uma filha, né, que teve essa música pra ela, em homenagem a ela, ouvir isso de um pai, né? Bom dia, minha inspiração, estou aqui sintonizada no seu programa. Um beijo, Ritinha, obrigada, meu amor, pelo carinho, viu? Pela companhia, que Deus abençoe, proteja, muita saúde pra você também. Bom dia.
4: Bom dia, bom dia. Sou a Lourinha aqui de Itacoaruçu Grande. Poli, nunca participei, mas ouço todos os programas da rádio, do levantar ao deitar. Mas sobre a nossa perda, tenho a dizer que diz que ninguém substituiu. Mas esse aí agora pegou pesado, viu? Esse cara na música sertaneja, que já está tão defasada.
1: Pois é.
4: E a gente vê que tudo que você está colocando aí no áudio, só um dele.
1: Tudo
4: então quer dizer que não ficou mais ninguém pra...
1: Todas as músicas que eu toquei hoje são composições...
4: Pra gravar, né? Agora estou percebendo que acabou de vez a música sertaneja. Que prejuízo para nós.
1: Grande.
4: Agora só bagaceira. Estou muito triste. Mas obrigada pela linda homenagem. Muito obrigada. Você é demais.
1: Obrigada, meu amor. Seja bem-vinda. Participe mais vezes com a gente, tá? Você é muito bem-vinda aqui. A gente vai trazer agora mais um clássico gravado pelo João Paulo e Daniel, né? Composta pelo Rick, lançada no álbum João Paulo e Daniel, lá de 1995. Essa música trouxe uma abordagem inovadora, né, pra época, ao colocar o olfato no centro da paixão. A música muito bonita, embora Rick e Renner já estivessem na estrada como dupla, a força de Rick como compositor de bastidores, né, para o João Paulo e Daniel era gigantesca. Ele já havia dado a eles a música Só Dá Você em Minha Vida, né? E aí, com mais essa música que eu vou tocar agora, ele provou que conseguia transitar perfeitamente entre o sertanejo de arrasta-pé, o modão, né, pesado, o romantismo pop que estava dominando as rádios. A faixa fez tanto sucesso, ficou tão marcada pelo romantismo que anos mais tarde, bandas de outros gêneros, como grupo de de bandas, né, de baile Corpo e Alma, fizeram regravações mostrando a atemporalidade da composição. Falar em atemporalidade, ontem eu estava vendo uma entrevista do Rick, ele falou assim, olha, não é que desmerecendo, né, os compositores atuais, mas eu faço música que você ouve ela daqui a 10, 20 anos e ela é uma música atual, né, uma música atemporal. As minhas composições porque eu falo de amor e o amor não envelhece, né? O amor não muda. O cheiro dela, mais um clássico composição dele, né? Do grande Rick, 5 para as 11.

0: Bonitinhos FM, 11:01, Rick Renner, Mil Vezes Cantarei. E olha, os corpos das 5 vítimas da queda do helicóptero na Serra de Santa Catarina foram liberados pelo Instituto Médico Legal e com isso as famílias começaram a definir os locais onde acontecerão os velórios, incluindo do cantor Rick, da dupla com Renner. Após a morte que foi confirmada ontem, a cerimônia de despedida do artista acontecerá em Sorocaba, São Paulo, para familiares e amigos, amanhã, na quinta-feira. Não foram divulgadas informações sobre horários, tanto do velório quanto do sepultamento. Já o empresário Bruno Avelar, que também morreu na queda do helicóptero, deve ser realizado em Belo Horizonte, de onde ele era natural, hoje, na quarta-feira. O horário da cerimônia também não foi divulgado pelos familiares. As cerimônias de despedida do videomaker Paulo Soares, do copiloto Leopoldo Barros Teixeira e do piloto do helicóptero Antônio Roberto Nóbrega de Araújo não tiveram informações divulgadas até a atualização da matéria.
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2: Bonitins, agora 11 horas, 8 minutos. Olha, informações do cantor Renner, né? O Renner está sedado desde que recebeu a confirmação da morte do Rick, o seu parceiro de dupla por 4 décadas. O cantor permanece acompanhado por familiares enquanto enfrenta o impacto da perda do amigo e companheiro de trajetória após bombeiros confirmar a morte, né, dos tripulantes do helicóptero. A informação de que Renner está sedado foi divulgada depois da confirmação da morte do Rick aos 59 anos. O sertanejo que estava no helicóptero que caiu em Santa Catarina, né, encerrando de forma trágica uma das parcerias mais conhecidas da música sertaneja. Familiares permanecem ao lado de Renner nesse momento delicado, né? Não foram apresentados detalhes sobre o estado de saúde ou sobre quando ele vai se manifestar publicamente. Rick e Renner construíram uma parceria de 40 anos, uma história profissional que começou lá em 86, durante os primeiros passos da carreira, né? Os artistas que foram apadrinhados, né? Que receberam apoio do Zezé de Camargo e Luciano, que os apresentaram ao produtor, o Manuel Nenzinho Pinto. Embora a parceria tenha começado na década de 80, o primeiro álbum oficial da dupla foi lançado somente em 1992, e o Rick relembrou essa etapa durante uma entrevista no programa Altas Horas da TV Globo, né? Ao longo da carreira, eles conquistaram um público com um repertório romântico de música, aliás, a maioria de autoria do próprio Rick. O Rick, que inclusive lançou o projeto, né, Rick Solo. E essa música que eu vou tocar agora foi escrita pelo próprio Rick, assim como a maioria, né? Ele já lançou álbuns, assim, de CDs na época, né? Só de músicas de autoria dele próprio. E ele revelou que na época ele já tinha essa música e outras guardadas há muito tempo, mas aí ele achava que não combinava com a dupla, né? Com o estilo da dupla Rick e Renner. E aí quando ele resolveu cantar, quando ele separou a dupla, né? Eles ficaram um tempo separados, a carreira solo deu a ele a liberdade de gravar essa música, né? Que ele acreditava que era uma música assim, uma balada sertaneja mais pop, né? A letra traz, inclusive, uma mensagem

De desapego material, de liberdade, né? É, e a gente vai ouvir agora essa música aí que foi gravada pelo Rick, né? Lá em 2011. Vem, Camila. 11 e 11 agora. Bom dia.

noção disso, são 4 horas de programa tocando só composições do Rick. O cara, um gênio da nossa música, uma grande perda para nossa música. Artista completo, talentoso, uma trajetória admirável, impressionante isso, gente. A gente ficaria o dia todo aqui tocando só músicas que foram compostas por esse mestre da música. 11 horas, 14 minutos agora, e eu vou trazer mais um sucesso que eu sei que você conhece, que você canta a letra toda. O cantor e compositor foi o grande salvador e arquiteto, eu diria assim, do renascimento da carreira da dupla Gino e Geno, lá no final dos anos 90. Após décadas de estrada, né, desde o finalzinho dos anos 60, a dupla passava por um período de baixa nas rádios e eles estavam, assim como eu disse agora há pouco, pensando em parar de cantar, né? Nenhuma música vingava, não tinha show. Aí, ao notar que a dupla, tão talentosa, estava pensando em encerrar a carreira, o Rick procurou a dupla Gino e Geno e propôs, né, produzir um novo álbum, convencendo de dar mais uma chance à música. E aí ele assumiu as rédeas, né, dos arranjos, direcionando ali no estúdio, ali no fim dos anos 90. A grande sacada do Rick foi modernizar o repertório. Ele percebeu que o mercado precisava de um sertanejo mais animado, né? E aí ele lapidou a dupla, colocando assim nos ritmos mais dançante, mais acelerado, né? Letras de duplo sentido, porque ele falou que tinha tudo a ver com eles. E aí o Rick, sendo um dos maiores compositores do Brasil, deu de presente à dupla as músicas que o jogaram de volta ao topo das paradas nacionais no ano 2000. A gente tá falando da música Coração Cigano. Essa música foi composta por Rick, que havia sido oferecida a outros artistas, mas acabou gravada por Gino e Geno, com a participação de Rick Renne, tornando-se o estopim da nova fase da dupla Gino e Geno. Outra composição genial que a gente ouve agora, 11:16, Coração Cigano.

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1: A instalação da contagem regressiva nos semáforos passa a ser um requisito obrigatório para o funcionamento do radar. O equipamento deverá funcionar em tempo real e de forma perfeitamente sincronizada com o ciclo semafórico. Exibir a contagem regressiva para as fases verde, permissão, e vermelha, parada. Estar posicionado em local de alta visibilidade para os condutores. O temporizador não será obrigatório em todos os semáforos, apenas os locais que possuem radar de velocidade, avanço de sinal ou parada na faixa. Um dos pontos de maior impacto condena a aplicação de penalidades caso o direito à informação do motorista seja violado. A medida visa garantir que o cidadão não seja penalizado em locais onde o poder público falhar em fornecer as condições adequadas de visibilidade e previsibilidade.
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a sua interação aqui com a gente, tá? E olha, gente, vamos trocar agora uma música, né? Que é, eu acredito que é assim, uma poesia, né? E por falar em poesia, a Caneta de Ouro do Rick desenhou a trilha sonora de gerações inteiras. Em 1994, ele se uniu ao saudoso João Paulo. Aliás, eles tinham uma amizade muito bonita, chegaram a morar juntos, né? E aí eles se uniram para criar essa música que até hoje faz qualquer um parar e viajar no tempo. Essa música resgata a nossa memória. A história dessa canção, presta atenção, eles estavam finalizando um disco em Brotas, né? Lá na cidade do Daniel, quando o produtor cobrou do João Paulo, falou assim: João Paulo, a gente precisa de uma música que tenha a sua cara, João Paulo, eu preciso ter o seu dedo aqui nesse trabalho, né? Aí num dia de domingo, andando pelas estradas de terra batida na região, o João Paulo olhou pro chão e viu aquela poeirona subir, né? E o refrão veio como um estalo na mente. Ele pegou o carro, correu para São Paulo e falou assim pro Rick: olha, eu tenho uma ideia, vamos fazer uma música, né? Aí juntos esses dois gigantes transformaram a nostalgia do campo numa obra-prima, uma letra que dói. Dói porque fala do progresso que vai engolindo aquele romantismo, né, da roça, do asfalto, cobrindo a terra vermelha. E aí o Henrique conseguiu eternizar aquele verso que hoje ganha um significado ainda mais doloroso para nós, né? Poeira da estrada, só resta a saudade, poeira da cidade é a poluição. Sim, Henrique, hoje nos resta a saudade, mas nos resta também o orgulho de ter vivido na mesma época de um artista tão gigante. O seu corpo vai embora, mas a sua alma e as suas mais de 1000 composições ficam para sempre na história do Brasil. Prepara o coração, aumenta o som e deixa a lágrima rolar, se tiver de rolar. João Paulo e Daniel, Poeira da Estrada, 11:27 agora, os nossos queridos e saudosos

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0: Bonitinhos FM, 11h34. Bom dia!
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0: É o nosso show aqui na Sou Bonitinhos FM. Hoje, quarta-feira, 23 de setembro. Uma quarta-feira atípica, né, meus amigos? Diferente, a gente perdeu um grande artista e o Brasil está vivendo esse luto. E olha, poeira da estrada, só resta saudade, né? E que saudade do Rick, né? Que saudade que falta ele vai fazer. E sabe de uma coisa? Se tem uma lição que esse homem deixou pro Brasil inteiro, em cada letra que ele escreveu, em cada tombo que a vida deu nele e que ele soube levantar, foi aquela velha máxima que virou um hino nacional na boca do Rick Renner, né? O Rick sempre cantou pra gente que nós trupica, mas nós não cai não. E exatamente com esse espírito, né, de gigante, com essa força do homem do campo, do povo trabalhador, que a gente faz essa homenagem pra esse mestre da música. A música sertaneja chora, o rádio está em luto, mas a gente não vai cair não, viu, Rick? A gente trupica, mas a gente não cai não. A gente vai continuar de pé, cantando e celebrando a poesia, a música eterna que você deixou pra nós. 11h35 agora.

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2: Bonitinhos, agora 11:39. Bom dia pra você, uma excelente manhã. Obrigada, viu, pela companhia, pela sua audiência. Vou colocar um trechinho aqui, quando o Rick faz questão de falar que ele é aqui do Tocantins, que ele é de Monte do Carmo, numa entrevista. Olha só, que bacana.
3: Interior do Tocantins, o município era de Monte do Carmo, mas eu nasci lá no meio do mato, foi aquela coisa de parteira e tal. E eu fiquei vivendo no mato até os 10 anos de idade, né? Foi quando eu tive a oportunidade de ir para a cidade, mas até então eu fui para Monte do Carmo, passei por ali, fui para Porto Nacional e aí mudei para Brasília. Mas eu vivi um período da minha vida até os 10 anos de idade, literalmente na roça, né? E toda a minha trajetória que se iniciava ali, musicalmente falando, tinha muito a ver com o que eu vivia, com o meu habitat natural, que era a roça mesmo, era a questão do folclore de Tocantins, que chegava até mim através do meu pai, né? E através do rádio da minha mãe.
2: Eita, Rick! 20 faltando para o meio-dia.

Credencial, essa aí é lá de 2007. A música vai ecoar para sempre nos nossos corações. A gente fazendo hoje aqui essa homenagem, né? Conferindo, relembrando algumas das maiores obras escritas pelo Rick, da dupla Rick e Renner, um dos maiores compositores desse país. E agora eu vou colocar esse trechinho aqui para você ouvir, você que não tá acompanhando o programa desde o início, você que às vezes ouve uma música e fala, mas essa música é dele? É só assim uma coisa, acho que um vídeo de poucos minutos, mas que faz assim uma busca, né, desses grandes clássicos que foram criados pelo Rick, ó, pra você ouvir, né?

0: Um gênio. Não dá nem pra gente colocar. É muita música. São mais de 1.500 composições. 11:48 agora. Bom dia.
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0: Nós passamos hoje o programa, 4 horas de programa, só com clássicos do Rick. 11:48 aqui. Bom dia.

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Tocantins, 11h53 agora, bom dia. E olha, hoje nós prestamos nessa homenagem a um dos maiores nomes da nossa música sertaneja. Todas as músicas, gente, todas tocadas no programa de hoje foram músicas compostas pelo cantor e compositor Rick, né? A maioria também em parceria com o cantor Alexandre, da dupla Altaí Alexandre. Uma das colaborações, né, que ele mais gostava. Ele falava, eu gosto de compor sozinho ou com o Alexandre, né? O João Paulo também era um amigo que eles gostavam de compor juntos. E uma ausência, né? No entanto, uma música que marcou demais aí a dupla, mas que não foi, não é composição, não entrou na lista, porque não é, e aí reforça, né? O motivo é simples, reforça a proposta dessa homenagem, embora essa música que faltou hoje seja o maior sucesso, né, da carreira da dupla. A música Ela É Demais é uma das poucas músicas que o Rick cantava, mas que não foi composta por ele. A autoria é do Elias Muniz, né? E aí, como a gente aderiu esse critério do programa hoje de tocar exclusivamente o seu lado compositor, né? O clássico da deusa, louca e feiticeira, acabou ficando de fora para dar lugar inteiramente às obras da sua autoria, tá? Portanto, todas as músicas que você ouviu aqui hoje neste programa foram escritas pelo Rick, né? Algumas em parceria com o Alexandre, da dupla Altaí e Alexandre. Mas para mostrar o tamanho, né? O tamanho desse artista, né? Desse artista que nos deixou e que vai, com certeza, sem dúvida alguma, fazer muita falta. Um beijo no seu coração, fica com Deus e até amanhã.

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20: Oi, gente. Estamos de volta com a Rádio Mourão. Quem tá com...

0: Começamos o programa de hoje direto ao ponto. 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

0: tarde, muito boa tarde pra você que está sintonizado do outro lado do rádio. Cadê meu povo, menino? Aqui.
1: Nanã?
0: É. Pra você que está ligadinha, tudo bem com você, meu ouvinte querido, meu ouvinte maravilhosa? Tá tudo certo por aí?
2: Aqui tá tudo em ordem.
0: E cadê a alegria pra começar o programa de hoje? Muito bem, é desse jeitinho, nessa animação, nesta alegria que começa o nosso programa Hora da Notícia deste dia 23 de setembro. Para você que está desde cedo acompanhando a programação da Unitins FM, que é a melhor de todas, chega agora na metade do seu dia o Hora da Notícia com Carla Morena, Maiara Abreu e Deusimar Bispo. Venha com a gente aqui na Unitins FM. Tem música boa, tem informação, tem tudo preparado com muito amor e carinho para você. Afinal, hoje já é metade da semana, né? É aquele dia especial.
3: Acertou!
0: Quem fez, fez. Quem não fez ainda, dá tempo.
1: O quê? Não acredito.
0: Dá tempo. Se você se organizar, dá certo.
1: Aí dá certo.
0: Pronto. Então vamos juntos. Agora é meio-dia e 27, programa mais curto, até o dia 1º de outubro. Eu falo isso todo dia, né? Você, meu Deus, Carla não cansa de falar isso? Não cansa não, porque o programa tá mais curto por conta do horário eleitoral obrigatório. Mas a gente está aqui para seguir com você diretão até 1 hora da tarde. Eu já falei para você que eu sou a Carla Morena? Pois pronto, estou aqui para te fazer companhia junto com toda a equipe do Hora da Notícia. Boa tarde, Deusimar Bispo. Tudo bem com você? Não. Prepara aí de novo. Tira o cabo, põe o cabo. Aí, pronto?
4: Aí. Oi, Deusimar. Tudo bem. E tem outra... Tu disse que essa é a melhor e tem outras.
0: Tem, Dozimar, tem outras rádios. Tem rádios aí Brasil afora, mundo afora. Mas igual o Nitins FM, acho difícil.
4: Só é nós, só não é não? Nós.
0: Muito bem, Deusimar Bispo. Tá animadinho aí pra quarta-feira?
4: Uai, sempre, cara, sempre. Aqui não desanima nunca.
0: Ah, tá, sei.
4: E até uma topada te levar pra frente, né?
0: Não é? Tá tão simpático, né, Maria Helena? Esses dias, esse menino, nem parece aquele menino que no começo do programa, né, ficava assim tão tímido. Agora tá todo pra frente,
4: Eu era um pouquinho lá de São Valério que andava escorado nos muros do colégio.
0: Tinha medo, era igual soninho. Tinha
4: eu chegava
0: medo
4: na hora
0: demais.
4: Do intervalo, eu ficava encostado no muro do colégio, com a mão pra trás.
0: Era? É. Rezando pra ninguém te ver.
4: Aí a chinela que eu tava calçado, tinha aquela borracha de baixo, que não podia andar, não podia correr, que dava aquela fregada no meu corredor. Aí eu dava devagarzinho, o pessoal tava com até espinho nos pés.
0: Retratos de uma vida real, é desse jeito.
4: Exatamente.
0: Mesmo.
4: Eu acho que é brincadeira.
0: Não é não, né, Deusimar? Quando a gente fala assim que era um tênis ou um chinelo só pro ano inteiro, gente, era desse jeito. Furasse, não furasse, rasgasse, não rasgasse, era o que tinha ali, né, Deusimar?
4: Exatamente. Aí a gente botava uma borracha debaixo da chinela e as mulheres inventavam de lavar o corredor bem na hora do recreio. Ficava meio molhado, tava pregado no chinelo.
0: Oh, meu Deus, gente, que sofrimento. Ainda bem que estamos vivendo dias melhores, né, Deusimar?
4: Os melhores virão.
0: o time está completo, Dona Maiara Abreu também está por aqui. Boa tarde, Dona Maiara, tudo bem com a senhora?
5: Olá, Dona Carla Morena, boa tarde para você, uma boa tarde para os nossos ouvintes aqui do Hora da Notícia. Por aqui tá tudo em ordem, tudo nos conformes, não é, compadre? Sem nenhum problema até agora.
2: Aqui tá tudo em ordem.
5: Não tem um não, tem vários, só um mesmo assim a gente não tem não. Eu não gosto de pouca coisa assim não, né, Deusimar Bispo? Boa tarde.
4: Boa tarde. Tudo bem,
5: Maria? Hoje já foi direto, assim.
4: Direto, reto.
5: Tudo bem
0: por aí. É o normal da vida,
4: sem
0: né?
4: Cerimônia.
5: Tem tudo bem por aí?
4: Tudo tranquilo.
5: Chama a galera pra participar do Facebook, Deusimar. Quem não participa ainda...
4: Vem participar que já estamos ao vivo. Vem ver essas coisas maravilhosas que somos nós. Vão se encantar muito com essas pessoas. As figurinhas...
0: A gente não sabe se ele...
4: As figurinhas são lindas.
0: Parece uma ironia, não parece, Maiara?
4: Não, é normal.
5: Parece? Ele tá indo e voltando na ironia aí. Essas figurinhas lindas. Primeiro que nós não somos figurinhas, né?
0: Eu me acho bonita. Será que eu tô errada, meu Deus do céu?
5: Será que eu estou desacreditada,
0: Não,
5: cara?
0: Sou modelo, mas me acho tá ok, tá tudo certo.
4: Falava que eu era bonita e minha esposa até quando eu faço alguma coisa que ela não agrada muito, fala bonito, hein?
0: Até quando você erra, você é bonito, né, Deusimar?
4: Até você errando, se chama
0: Deusimar, esse bonito aí dela não é bom não, só pra te avisar,
5: né? O que é bom mesmo. É quando os nossos ouvintes vêm aqui, deixam um recadinho pra nós, deixam o convite pro almoço. Nem sempre a gente consegue almoçar, né, lá com eles. Mas quando a gente sabe o que, que eles estão almoçando, é muito bom, não é, Carla?
0: Muito bom. A gente quer saber o que que tem na sua panela. Mande pra gente, ou na sua marmita, no seu pratinho.
5: Na bacinha do gás.
0: É, você veja, tá, eu, por exemplo. Eu não tenho nem previsão de almoço hoje. Vou ter que ir atrás aí de alguma, né, alguma coisinha, alguma meruagem.
5: É, hoje eu já tive ali um arrozinho com a linguiça caseira, ah, né? Um ovinho estralado.
0: Tudo
5: aí,
0: isso?
5: Foi, tudo junto.
0: Menino, já almoçou?
5: Já, falei, hoje é rápido.
0: Aí, Deus e
4: Mar. Pois é, você tava falando na marmita, tem uma coisa que não lembro se já que nós já vimos, foi aquelas marmitas que o pessoal leva pro trabalho.
0: Sim.
4: Tem marmita comprada.
5: Tem o do João e Ronaldo.
0: Tem
5: a do João
0: e Ronaldo. Aquelas que são de andar,
4: não,
0: né?
4: É isso, aquelas marmitas que a gente leva.
0: Aquelas que são de metal,
4: exatamente,
0: né? Tem, tem sim, muita gente leva.
4: O João mostrou ele preparando pra levar pro serviço.
0: João e Ronaldo é gourmet, aquela de vidro, né? Toda chicosa.
5: Tem aquela bacinha que parece duas divisórias, tem duas divisórias assim, aí você tipo, leque do lado.
0: Eu já usei dessa daí, inclusive. Já?
5: Já.
0: Ô,
5: Carla Moreira.
0: Já, tô falando pra você.
5: Você tem cara que só comia naquelas montadinhas assim, as vasilhas, igual de Serena.
0: Eu vivi muitos anos antes de lhe conhecer. Já tive várias vidas nessa
5: cidade. Deusimar, você acha que com essa pose que ela tem hoje, você acha que ela comeu daquela marmita, Deusimar?
4: Mas ela é ali de Porto Nacional.
0: Que pose?
5: Monte do Carmo.
4: Monte do Carmo é bem capaz.
0: Que pose que eu tenho? Me diga.
5: Essa aí do Facebook lá hoje, ó.
0: É? Essa aqui?
5: É, não parece nunca.
0: Nem parece que come de colher e faca.
5: É.
0: Até no restaurante.
5: E eu quero saber que horas a gente vai trazer as informações.
0: Vambora, chega de moído, chega de crochê.
5: Meio-dia e 33, vamos. Vamos
0: já
5: lá,
0: tá acabando o programa. É.
5: Acertou?
0: Vamos então para as primeiras informações de hoje aqui no Hora da Notícia.
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0: Sim, aqui no Hora da Notícia você fica bem informado, fica antenada com tudo que acontece aqui no Tocantins. E a gente começa trazendo uma informação importante para você. Ó, ontem a gente estava aqui fazendo o programa e a Evanilza Matos mandou para a gente aqui um flyerzinho, né? Uma propagandazinha de um evento muito legal que vai acontecer na comunidade quilombola Barra da Arueira, Barra de Arueira, uma comunidade muito importante aqui do nosso Tocantins. É, além da celebração, né, do aniversário da comunidade, vai ter também um festival, Festival do Baru. Que evento maravilhoso! São muitos festivais espalhados aí pelo Tocantins. E este aqui é sensacional. Mayara, conte pra gente aí a programação, os dias aí de programação, o que o pessoal vai poder aproveitar por lá.
5: Eu quero contar e anotar, porque eu vou pedir pra Evanilza, vou pedir pro Newton, falar assim, olha, manda aí pra nós, né? Manda um cadinho, uns pratos aí.
0: É, eu só sei que já é esse final de semana, dá tempo de você se programar e participar.
5: Pois é, gente, lá nossa, a pessoal de Santa Tereza está convidando, aí o município de Santa Tereza está convidando toda a comunidade quilombola Barra de Arueira, que será realizado então entre os dias 25 e 27 de setembro. Nós estamos hoje no dia 23, então de 25 a 27 vai acontecer esse Festival do Baru, que já comemora aí o aniversário da comunidade quilombola Barra de Arueira. Serão 3 dias dedicados ao fortalecimento da identidade local, à preservação ambiental também e ao resgate da memória ancestral. Gente, esse evento ele busca integrar a comunidade regional em torno ali da riqueza cultural quilombola e também das potencialidades que são sustentáveis dos frutos do cerrado, com destaque, claro, para a promoção e o uso consciente da castanha de baru que nós tanto conhecemos, né? Ele é um símbolo aí de resistência e também sustentabilidade econômica para as famílias da região. A programação, Mayara, Carla, como é que fica? Ela foi construída para atender aí as diferentes públicos, né? Aliando aí conhecimento técnico, expressões artísticas e a culinária tradicional. Tendo palestras e oficinas, capacitações voltadas para o manejo sustentável
0: do baru, né?
5: Do baru. Beneficiamento aí do baru e o fortalecimento dos saberes tradicionais, que são muitas histórias, né? Histórias incríveis que só aquela comunidade tem, o jeito
0: de
5: passar.
0: E também isso, de pai para filho, né? O manejo ali, como que faz, as receitas e tudo mais, né?
5: Pois é. Além disso, vão ter apresentações culturais e muita música,
0: menina,
5: gente.
0: Eu vi que vai ter sanfoneiro lá.
5: Vai.
0: Tocador, vai ter tocador.
5: Vai ter tocador. É. Performances de dança, música ao vivo, né? E também muita gastronomia, exposição e a comercialização de pratos e os produtos artesanais à base de ingredientes típicos do Cerrado.
0: Um evento completo, maravilhoso, tradicional e muito bonito, que se você puder, acompanhe, participe, não só o pessoal da comunidade de Santa Teresa e região e da comunidade quilombola de Barra de Arueira, mas toda a comunidade ali das cidades vizinhas, né? Participem, é um evento muito legal, é um festival muito importante que marca aí, né, a tradição de um povo, de uma região. É muito bonito, vale a pena aí você participar.
5: Inclusive,
0: tá,
5: começa 9 horas da manhã da sexta-feira do
0: dia
5: 25.
0: Pegou aí o flyer, né?
5: E vai até às 9 horas da noite, onde vai ter uma valsa tradicional da comunidade. Vai ter a zumba ali por volta de 8h30, isso na sexta-feira. Aí no sábado, gente, tem muito, inclusive, a dança do lenço, que é muito interessante, quero conhecer aí pessoalmente. Mas a gente já acompanhou alguns vídeos, né, dessa programação. Tem programação indígena xerente também. Vai ter desfile, o parabéns no sábado, que vai ser ali por volta de 9h10 da noite. E depois tem programação aí com música ao vivo. E no domingo tem café da manhã para os grupos que permanecerem na comunidade, né?
0: Muito bem.
5: O sanfoneiro que você falou é o Salatiel Barbosa, que vai cantar no sábado.
0: Muito bem. A dança do lenço, gente, só para quem tá ouvindo, é um patrimônio cultural, uma herança tradicional preservada pelas comunidades quilombolas aqui no Tocantins. E uma das mais fortes expressões aí é no quilombo Barra da Arueira, tá bom? É uma dança muito legal, vale a pena ir acompanhar. É a expressão da nossa cultura aí tocantinense, muito legal. Vamos que vamos, então, por aqui, seguindo quem chega agora, participando do nosso programa, trazendo informações pra gente, lá da cidade de Porto Nacional. Maiara, você está aqui, agora não estou pronto, tá aqui. Trazendo aqui informações para a gente da cidade de Porto Nacional, que está celebrando o festejo de Nossa Senhora das Mercês 2026, também um evento tradicional que começou já há alguns dias, né, mas que continua nessa semana. Conte mais para a gente sobre a programação em Porto Nacional, Viviane Goulart. Boa tarde.
5: Viviane, boa tarde.
6: Boa tarde, Carla Morena, Maiara Abreu e ouvintes do Hora da Notícia. Pessoal, desde o dia 15 de setembro, Porto Nacional vive um dos momentos mais significativos de sua fé e cultura, o tradicional festejo de Nossa Senhora das Mercês, realizado na Catedral Nossa Senhora das Mercês. O evento, que termina amanhã, mobiliza moradores, fiéis e visitantes de todo o estado. O tema escolhido, Bendito o que vem em nome do Senhor, vou dar a vocês, pastores, segundo o meu coração. Conduz os fiéis em uma reflexão sobre a renovação pastoral da igreja. O festejo 2026 destaca-se pela comemoração dos 90 anos da chegada de Dom Alano Maria do Nodai como segundo bispo de Porto Nacional. Nesta quarta-feira, a partir das 18h30 da tarde, a comunidade vai se reunir para um momento de animação, louvor e evangelização infantil com a turma do Padre Dudu, seguido do show da dupla católica Ramon e Rafael. O ponto alto das celebrações acontece nesta quinta-feira com uma programação que começa cedinho e que reúne milhares de fiéis na Praça da Catedral. Às 5 da manhã tem a Alvorada Festiva, a abertura das celebrações do dia solene. Às 8 da manhã tem a Missa da Padroeira com a celebração principal na Praça da Catedral, reunindo fiéis e autoridades. Viviane Goulart para a Unitins FM.
0: Obrigada, Viviane Goulart, pelas informações. E, ó, gente, estamos aí há poucos dias das eleições e a gente sempre está trazendo o quê? Informação sobre eleição para você. E começou, então, hoje a preparação dos equipamentos que vão ser utilizados no primeiro turno das eleições deste ano. Qual é a data do primeiro turno, Maiara Abreu? Prova oral aqui, diga lá.
5: 4 de outubro.
0: Muito bem, se você não soubesse, eu já pesquisei lá na internet.
5: Você pesquisou pra falar?
0: Não, pesquisei modelos de colinha pra eu poder fazer a minha colinha com os números dos meus candidatos, que eu não tenho como lembrar tudo na hora lá de cabeça, né? Já escrever. Não pode levar celular, então não confie em printar ali, fazer um print, fazer na IA e levar. Que não pode levar celular pra cabine.
5: Tem que
0: fazer
5: no modo
0: a colinha no papel,
5: sim,
0: né?
5: Ou na mão ali, coloca na mão o número e abre lá.
0: Aí
5: e
0: reparece. você que tá colando na prova, faz no papel. Mas pode apagar.
5: A cola só mudou o local.
0: Você fecha a mão no calor, que a gente vai na época do calor votar.
5: Sim, mas
0: aí você fecha a mão, tá suando, o número some na hora lá de votar, cadê o nome?
5: Aí você tem que lembrar o nome do seu candidato.
0: Aí são muitos, né? São muitos candidatos e candidatas que você vai ter que escolher. Então já vai com tudo organizado, pra na hora lá da urna você não ficar lá encebando, porque tem gente na fila querendo votar também, né?
5: Sim.
0: Mas enfim, ó, a gente tá falando da preparação dos equipamentos que vão ser utilizados no primeiro turno. Os trabalhos começam, então, simultaneamente em todos os cartórios do estado hoje e vão até 26 de setembro, essa semana, de 9 da manhã às 7 da noite. São as urnas que serão utilizadas nas 4.384 sessões eleitorais, só aqui no Tocantins, além dos equipamentos de contingência, que são aqueles que ficam guardados ali para o caso de ter algum outro problema e fazer a substituição. Essa etapa começa com a geração das mídias, que é hoje, dispositivos de armazenamento semelhante ao cartão de memória, que recebe os sistemas eleitorais, os dados do eleitorado, as informações das candidaturas, como nome, número e a fotografia de cada candidato e candidata. Na sequência, essas informações são inseridas aí, urna por urna, nos equipamentos de cada sessão eleitoral. Depois dessa instalação, as urnas passam por outros testes, verificações e, no final, recebem os lacres físicos de segurança. Por segurança, a urna eletrônica funciona de forma isolada de rede, como internet, Wi-Fi ou Bluetooth, tá? Não pega na urna, para não dizer aí que tem qualquer interferência, não tem. A transferência de dados é exclusivamente por mídia física preparada pela Justiça Eleitoral. Esses cartões de memórias aí que são utilizados na preparação recebem sistemas e programas para funcionar especificamente nas urnas. É tudo muito seguro, viu, gente? E muito checado aí milhões de vezes. Então é isso, tudo sendo organizado, tá? A população pode acompanhar todos esses procedimentos que são realizados aí nos cartórios eleitorais, aqui na capital, aqui na 29ª, né? Ao final da preparação, esses equipamentos são lacrados e ficam prontos para serem utilizados, então, no primeiro turno das eleições 2026, que está marcado aí para o dia 4 de outubro, tá bom?
5: Tá bom, então. Dica boa, dica compartilhada aqui com os nossos ouvintes. Meio-dia 43, socorro! Cadê nós?
7: Cadê vocês? Eu tô indo rápido.
5: Tá, não. Que se tivesse,
0: chegou a hora.
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0: É agora, chegou a hora do cheiro no cangote. É pra lá que a gente vai, meio-dia 43.
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1: O quê? Não acredito.
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7: Bom dia, titia Maiara. Bom dia, titia Carlinha.
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10: O Conrado ligado aqui, fazendo um amor. Pois é, aqui, ó, apaixonado. O cheiro no cangote, beixará.
0: Pronto, só dá esse apaixonado da Buritirana no programa e ele não aparece. Cadê você, Valdivino, hein? Ninguém recebeu mais nenhum almoço, nem eu, Neuzimar, nem Maiara. Tá sumido, meu filho.
5: Eu tô de bucho seco desde que ele sumiu.
0: Pode vir, meu filho, você não tá devendo nada pra nós, não. Só a sua presença mesmo, né?
5: É, só a presença.
0: Pode vir, ninguém vai lhe cobrar. Mas por fora o quê?
4: Semente de caju.
0: Oh, meu Deus, minha Nossa Senhora.
5: Oh, Deusimar. Olha, nesse dia 23 de setembro, vou começar o programa de hoje furando a fila, como diz Domingão, pra mandar um cheiro especial.
0: Aniversário
5: para
0: de quem?
5: Joyce Neres, conhecida como a nova cunhada. Ó. Não que tivesse outros por parte do meu irmão, né? Que eu falei assim, ficou parecendo que era uma nova.
4: É de novo ou é outra?
5: Não, Deusimar, você não complica meu irmão ao vivo.
4: Não, porque ele tá parecendo aquela loja que tinha aqui, que fazia aniversário. Quatro vezes no ano.
5: Desimar. Olha, Joyce, um cheiro pra você. Muitos anos de vida, muita saúde. Hoje ela está aí comemorando, assoprando mais uma velhinha.
0: Parabéns, Joyce. Muitas felicidades aí no seu dia especial e nesse novo ano que começa hoje pra você, tá bom?
5: Beijinhos.
0: E um parabéns especial pra você, aniversariante da data de hoje, 23 de setembro. Não tá aqui não, mas eu lembrei, né? 23 de setembro. para você que é aniversariante de hoje. Rapaz, nascer em setembro não é fácil, né? Ô, mês quente aqui no
5: Tocantins. Nasce na quintura já, né?
0: Já nasce preparado para tudo,
5: é,
0: né?
5: O que acontecer daqui pra frente, eu não, antes não interfere muito não, que a pessoa nasce assim, já no calor extremo.
0: Muito bem, vamos seguindo por aqui o nosso programa. Os nossos ouvintes são os melhores do mundo e eles vêm, eles chegam, eles participam. Quem chegou hoje no primeiro dia aqui, no primeiro momento aqui deste programa, foi Elisângela, lá do Morada do Sol 2, já trazendo o cardápio. Vamos ver aqui o que que tem hoje.
8: Bom dia,
0: lá.
8: Boa tarde.
0: Assim, hoje foi corrido. Bora almoçar?
8: Um macarrãozinho. Tem um carninho moído, ó, com...
0: Sim.
8: Milhozinho.
0: Certo.
8: Macarrãozinho.
0: Que mais?
8: Arroz e feijão.
0: Feijão. E bom demais.
8: Opa. Uma bananinha.
0: Sim.
8: Vamos. Bora, pega o Guanabara e vem. Eu tô por aqui, né?
0: Não, aí tá.
5: Eu pensei que era só macarrão com carne moída, que eu falei assim, tava apressada, hein, amiga? Porque eu, quando tô apressada, eu só faço macarrão com carne moída.
0: Esse macarrão aí também pode ser utilizado para um pastelzinho.
5: Não, aí você me
0: um
5: complica.
0: Escondidinho de carne moída. Né? Que mais, Deus e mal? Oh, a sopinha.
5: A sopinha, bem feita. Um cheiro pro seu Antônio, esposo dona Antônia também, cozinha
0: deve
5: muito bem.
0: Deve ser bom o Antônio casar com a Antônia,
5: é,
0: né?
5: É, né?
0: Que aí dá tudo
5: erro.
0: Certo, né?
5: É. E aí, a carne moída com milho dá pra fazer várias coisas, então, como você estava dizendo.
0: Com certeza. E a Elisângela almoçou, tá de barriguinha cheia, já mandou a foto dela na rede, Deus e mar. Repousando.
5: Como é que é a nossa amiga agora da rede? Ixi, perdi.
0: Kayle,
5: vê você.
4: Tem Chicão, mas Raquel também.
0: Raquel, né, que gosta de uma redinha. Né? Seu Fabino e Dona Marilda.
5: Eles...
0: É, a redinha tradicional.
5: Se tiver horário na rede depois do almoço.
4: E o Chicão só tem uma rede lá. E a disputa é quem termina de comer primeiro.
0: Quem termina de comer primeiro e corre pra rede,
5: o Chicão,
0: né?
5: Sempre fica por último, que o prato dele é meio grande, né? Ô, Manelão, um beijo pra você, amigo.
0: Mané, um cheiro. Boa tarde pra você, pra toda a galera aí no aterro sanitário. Demir Alves também já tá por aqui, ó. Já a gente passa o recadinho dele. Domingos também tá sintonizado. Domingo na quarta.
5: Olha, vai sendo dois pulmões hoje,
0: tá.
4: Mesmo. Uai, tá viajando.
0: Esse ovo aqui que ele mandou, Deusimar, é com a gema dura.
5: Isso,
0: é o
5: bem
0: número
5: deliciosa.
0: Da Maiara. Você gosta também assim,
4: não,
0: Deusimar?
4: Tem que ser assim.
0: Pra mim é mole. Eu
4: daí
0: gosto.
4: Pra
0: não.
5: É, daí pra aquela crostinha,
11: tarde,
5: né, Deusimar?
11: Boa tarde, Carla Moreira.
0: Boa tarde, querido.
11: Boa tarde,
5: não
11: Deusimar.
5: Vem com negócio.
11: Olha,
5: de coisa.
11: Meu almoço
5: de hoje,
11: ovo mole, não. Menino, não precisa nem se perguntar, Deusimar, o que é, que você mesmo descobre sozinha.
0: Sim.
11: E Deusimar vai dizer que eu estalei dois ovos, viu?
4: Porque
11: já escuta.
0: Tataxia.
11: Epa, a correria aqui tá grande. Olha, eu mandar uma luzinha pra nossa amiga da turma da galera da animação. Todo mundo que tiver ligadinho aí no
0: cheiro,
11: Hora da Notícia.
0: Galera.
11: E pra minha amiga Jane Silva, lá em Portugal, Marta Rocha e...
5: Deus, por que não nos estamos
11: pastor
5: três?
11: Raimundo, tô por caso, menina.
5: Aí dá certo, Deusimar. Quando faz esses não, dois ovos aí faltou mais um pra ficar o trio, né?
0: Pra ficar o trio, né?
5: É,
0: que aí fica
5: agora
0: um
5: o trio
0: pra
5: tá
0: cada.
5: Completo.
0: Pronto.
5: Completo.
0: Jonathan José tá ligado lá em Imperatriz, tá sintonizado na gente.
5: Certeza que ele queria estar aqui final de
0: no
5: semana.
0: No Festival do Baru aí, na Barra da Arueira, né, gente? Não é fácil, não. A gente tá longe de casa, num estado novo, que ele tá feliz lá, mas sente falta aqui do Tocantins também. Por isso ele leva o Nitins FM, né?
5: É isso. Assim
0: pra matar
5: como
0: aquela saudade.
5: O Ariel sente falta todo final de semana de estar em casa, descansando.
0: Hoje ele mandou o almoço. Cadê?
12: Aí,
0: olá.
12: Meninos.
5: Olha,
12: você
5: tava na promoção, o ovo.
12: Aí, dois mandou.
0: Pratinho
12: você gosta,
0: feito.
12: Ó. Carninha na chapa, ovo em frito, arrozinho e feijão.
5: Sim, a farinhazinha ali
12: esse
5: do lado.
12: Esse aqui tá caríssimo, viu? R$25. Você tá doido.
5: Você tá doido.
0: Rapaz, salada que é bom.
5: Pra quê, Deusimar?
4: Pra quê? Tá bom. Muito bom, inclusive. Gostei muito.
0: Ó, o Alessandro já está na nova aventura hoje. A Natália Alves já mandou
4: tá
0: o vídeo dele.
4: Dirigindo.
0: Não, não é possível. Vamos ver.
13: Olá,
0: aqui.
13: Olá, Carla Morena, Maiara Abreu. E Deus Mabisco.
0: Qual a presepeira de hoje?
13: Olha
0: o capacete na mão.
13: Serviço Transportes. Ele faz entrega de Curitirana, Santa Teresa,
0: sim.
13: Barra da Arueira.
0: Essa região ali.
13: E Lagoa de Tocantins, olha.
0: Sim.
13: Cara Moreno, um dia se você quiser trazer uma entrega para Santa Teresa, procura o nosso amigo Celito Transporte.
0: Ih, vai, se aproveita, né,
13: Alessandro? Promoção, as viagens dele.
0: Olha, menino. Tem
13: e
0: desconto fora da notícia.
13: Moreno, Maravilha, uma música de José Camargo Luciano. que vai dar tudo certo, né?
0: Muito bem.
13: Excelente que dá tudo certo a sua viagem e cola que é sucesso.
0: Meu filho do céu!
14: Não depende do que você fez aí, vai dar certo.
13: Deus mabismo! Vai!
0: Menina, olha a propaganda, menina, você se aquieta,
14: rapaz. E quem gravou isso foi o Celito, não foi a Natália hoje não, que esse Rubem é de Celito, conhecendo.
4: Falou isso aí, falou certinho.
14: É, falou isso, foi isso aí, não foi, Desimar? Falou,
0: essa mudança deve ser do Alessandro, pra ele tá fazendo essa propaganda, toda, tá mudando
14: colchão.
0: Pra onde, Alessandro, hein, meu filho?
4: Aí, porque é uma creche.
14: Moço, porque esse Ru dele foi tipo assim, valeu, amigo, você falou certinho.
0: Ai, meu Deus, Alessandro, você não dá ponto sem nó, né?
14: É, Alessandro.
0: Ai, Demir Alves hoje achou uma cadeirinha de fibra ali pra ele sentar, fazendo o quilinho do almoço, né, Demir?
15: Boa tarde, boa tarde, meus amigos.
14: Ele sempre manda foto de dentro do caminhão, hoje foi o caminhão.
15: Só passando pra uma boa quarta-feira toda.
0: Pra você também.
14: Esquentou, amigo, dentro do caminhão?
15: Demir Alves aqui do Aterro Sanitário.
0: Sim. Um cheiro no cangote, Demir. Valeu a participação de todos os dias. Ele tá sempre na escuta. Não tem lugar fresco nesse Tocantins desse mês, não.
14: O nosso amigo Lázaro também tá ligado.
16: Boa tarde, boa tarde, tia da...
0: Lá vem o Lázaro.
16: Toca no rei de Henrique Rene. A casa de caboclo.
0: Não tá aí, bom, então, não. Já tocou tanto hoje.
16: Infelizmente, né? Aconteceu esse fato.
0: A gente coloca aqui sim. Só tem música boa, né? São muitas boas.
16: Aqui da cidade, perto nossa aqui de Aparecida do Rio Negro.
0: Aham.
16: Né? Infelizmente, né?
0: É, ninguém, terrível notícia.
16: Nem tava esperando. Mas ofereço essa música pro pessoal de Aparecida, Nova Acordo. É São Félix, que é a minha cidade, né? E pra vocês aí na rádio aí.
0: Tá bom,
16: e,
0: amigo.
16: E essa peca do nosso artista do Rick, né? Do Rick, porque, verdade. Rapaz, como é que acontece,
14: amigo,
16: uma coisa dessa?
14: Amigo, a música tocou ainda há pouco. A gente vai colocar uma outra aqui.
0: Foi na madrugada. Pra dá pra colocar? Foi na madrugada, a gente coloca sim, tá? É uma perda muito grande, como o nosso ouvinte está falando. Hoje, durante a manhã, Léo Vieira, Poliana Siqueira fizeram programas especiais. É, contando aí a trajetória, né? Falando da questão dos familiares. E, claro, de alguma forma, consolando aí tantos ouvintes e fãs, né? Aqui do Tocantins, afinal, o Rick, um filho da terra, né? Muito querido, muito amado por todo o estado. Marcou a vida aí de muita gente com suas canções, com as suas histórias. E a gente coloca aqui sim, tá bom? Mais uma música aqui deste grande compositor, cantor, artista tocantinense que, né, ganhou o mundo aí, já era do Brasil todo e mundo afora.
14: Assim como o nosso amigo Vilonei Soares está sempre sintonizado onde, Deusimar?
4: Na grande Taguatinga.
0: Na Taguatinga, né, ligado.
14: Esse não tá tendo mais almoço, não tem tá tendo mais um serviço, aquele vídeo dele trabalhando.
0: Mas
14: que
0: ele tá lá, ele tá lá ouvindo.
4: No meio da quarta-feira.
0: Não tem churrasquinho, né, não tem mais foto da churrasqueira, mas a gente sabe que ele tá lá pegado e sempre sintonizado na Unitins FM.
14: É isso aí, quem mais?
0: Wesley tá lá na Fazenda Boa Esperança, em Dois Irmãos, ligado. Na Hora da Notícia também, viu?
14: Oh,
0: beijo,
14: Wesley,
0: pra você. Tudo de bom, viu? Obrigada pelo carinho.
14: Deus e Mato, nunca conseguiu convencer o Lucivan aí lá nos dormitório do
4: lá
14: peixe?
4: No dormitório dos
14: peixes?
4: Do peixe. Bora, Lucivan, acordar esses peixes.
0: Ele tá bem sumido aqui do programa, mas hoje ele apareceu. Oi, Lucivan.
17: Bom dia, bom dia, bom dia, bom
0: e
17: dia.
0: E aí?
17: Carla Moreno, Mayara Abreu.
0: Bom dia, querido.
14: Eu gostei mesmo, foi do
17: como
14: café
17: é
14: da manhã
17: vocês,
14: dele, Carla.
17: Chegando aqui em Fátima, rapaz. Não tive nem o prazer de dar um alô. Programa, né? Cheguei agora, Deusimar. Agora eu vou tomar uma de lei, né, Deusimar? Um abraço e bom programa pra vocês.
0: Deusimar.
17: Dessa vez não vai dar pra ir pescar, Deusimar. Mas na próxima nós vamos. Em nome de Jesus.
0: Desmar, olha, esse café da manhã dele aqui foi uma luta.
14: Eu já vi de muitas coisas assim, num prato só, mas desse jeito aqui.
0: Isso aqui foi uma luta entre a vida fitness e a vida saudável. Porque de um lado é salgado frito, do outro lado é fruta. Do outro lado é uma farinha frita, do outro lado...
14: E o que,
0: lado,
14: que é esse do ladinho?
0: Parece um sorvete.
4: Maionese.
0: Ovo. Ovo refogado.
14: Será
0: não
14: que
0: sei.
14: É uma maionese que ele colocou
0: tá parecendo,
14: ali
0: né, Desmar?
4: Não é maionese, não?
14: Gente, ele suspiro. Colocou quibe, aí o salgadinho frito, ele desce de presunto. Uma bolinha de
0: aqui
14: queijo.
0: Aqui é lutando,
4: então,
0: Mayara.
4: Sorvete.
0: Aí aqui aí... é lutando entre a vida fitness e
14: aí ele tem mamão, melão e manga.
0: E o dia da comida que pode tudo.
14: E no cantinho aquela farofa que você esquenta a carne do dia anterior, aí você frita ela, no outro dia passa uma farinha, assim. Igual o Nivaldo gosta, o Nivaldo passa pra almoçar ali, ó. Igual arroz e faz ali o almoço pra ali, ele.
0: Um cheiro pro Nivaldo. Diz que Nivaldo é bom de lavar louça, é muita. Adora. Ainda mais se for lasanha, aí ele ele lava demais.
14: Gosta bastante, né? Um cheiro no cangote também para a Marilene.
0: O quê?
14: É o subir, né?
0: Pulei. É, porque tem Vanil de Lobo antes. Foi. Você não quer o convite dela,
14: é
0: não?
14: É porque eu vi que não tinha um almoço, aí eu falei, não, vou passar direto.
0: Pois ela mandou aqui, deve ter um convitinho. Deus e Márcia, você aposta quanto que tem um canelinha amarela lá?
4: Canela amarela ou... É...
0: Um peixe de molho.
4: Carne de sol.
0: Ou carne de sol, né?
18: Alguma cebola, marroé de miso, estou aqui na chácara dele aqui. Chácara,
14: ah, você foi pela boia hoje.
18: Família Martins. Tá fazendo um arroz.
14: Que mais?
18: E aí, uma costelinha com mandioca dentro, já da chácara dele.
0: Ei,
18: aí é benção.
14: Aí deu problema.
18: Uma mandioca enxuta.
0: Eu penso.
18: É, bom dia, tô aqui, vou almoçar com eles aqui. Pode mandar o alô, que eles estão
14: ouvindo. Visita
18: ruim
14: de fazer, hein, Vanilde?
18: Ligado o dia todinho, só desliga pra dormir.
0: Muito bem,
18: é
0: assim que é bom.
18: Comer de manhã até de tarde. Não, não, não. Na bateria ali, pendurado.
0: Pois assim que é bom.
18: Bom, um abraço, um cheiro.
14: Um cheiro.
18: Pra Fula, Edmilson e o Nego. E pra mim que eu tô aqui.
0: É, o Radinho, Deusimar, fala, pelo amor de Deus, gente. Até Jesus descansou.
4: Você comprou uma mandioca boa pra cozinhar, que você botava ela no canto da boca, dava uma volta em redor da casa, chegava do outro lado, ela tava cozida.
0: Tava cozida, né?
14: É, nossa, é desse Deusimar, jeito aí. Essa aí, então. Uhum,
0: tá bom. Tá a mandioca bom. Que o campeão planta. É desse jeito aí.
4: Jeito.
0: Marilene, agora sim, tá ligada com a gente.
19: Bom dia, como é que tá você?
0: Tá tudo bem.
19: Tá tudo bem.
0: E você?
19: Tá tudo na paz, graças a Deus, na luta.
0: Uhum.
19: Tô aqui no ateliê, quando é mais tarde vou...
0: Trabalhando.
19: Vou caçar a volta aí e você leva minha colinha. 75.
0: Menina, importante até menina, não pode falar o número, não.
14: Importante até a cola.
0: É, pode falar o número, não.
14: Ê, Marilene, você não
0: pode. Olha o perigo,
14: desse.
0: Mulher, Maria.
14: Você pede aí no WhatsApp do povo aqui,
0: é
14: não
0: no
14: pode
0: privado,
14: não.
0: Viu? Vamos
14: a colinha que,
0: vamos. Que
14: eu posso levar só é aquela branca, não tem que você passa assim na mão e fica fazendo na teia.
0: Guiozinho tá ligado lá no Morro da Aranha.
20: Bom dia, Poliana Siqueira.
0: Não, peraí, tá errado, é esse aqui.
20: Tá vindo aí Hora da
0: Pronto.
20: Notícia com Carla
0: Sim.
20: Morena, Emara de Abreu e Deusimar Bispo.
0: Oi, Cheiroso, boa tarde.
20: Tudo bom
0: boa
20: aí,
0: tarde.
20: Tudo
0: tá
20: bom,
0: tudo
20: sabe,
0: bem.
4: Tudo tranquilo,
20: e quem irmão. Fala é o Guiozinho na qualidade dentro do parque no Morro da Aranha.
0: Tudo certo?
20: Mas seja uma quarta-feira abençoada pra todos.
0: Não.
20: Todos que estão na escuta.
0: Um cheiro.
20: Vou oferecer a próxima música pra essa turma que tá ouvindo ela. Hora da Notícia, com Carla Morena e Maria. Meu Deus e Mabis. Puro calar.
0: Beijinhos.
20: Cheiro no cangote das duas.
0: Beijocas.
20: Eu tô com meu nome decorado, eu.
0: Não, menino, boiô. Também não. Quer também.
14: É, gente, por favor, não façam isso com a gente.
0: É, gente, não fala nome de nenhum candidato ou candidata, nem número, tá bom?
14: Se não cai o podemos... seu candidato, cai o programa, ainda cai a Carla Morena.
0: Não, não, não podemos, não, veicular nada disso.
4: E nós perca.
0: Eu quero aproveitar e lembrar que o voto é secreto também, né? Guardei pra você.
14: Não, mas
0: tá
14: se
0: bom?
14: Ele quiser compartilhar com o amiguinho dele, ele manda lá no WhatsApp do amiguinho. Não
0: é,
14: pode aqui.
0: Não pode aqui. Não, no programa, tá bom?
14: O África Billy, vou mandar um cheiro especial pra ele. Ontem eu acompanhei o programa, ele estava falando sobre La Belle de Ju.
0: Uma das músicas mais amadas
14: mais
0: do
14: amadas,
0: Brasil, né?
14: Anunciação também.
0: É.
14: E aí acompanhei bastante. Um cheiro,
0: cheiro
14: África Billy.
0: Cheiro, Billy. Um abraço pra você. É, mandamos uma mensagem pro Ronildo, que ele mandou mais cedo aqui no programa da Poliana. E do nosso ele sumiu, né? Tá
14: Ainda
0: tudo
14: bem
0: no cemitério,
14: que bom, amigo,
0: meu querido.
14: Pode fazer bastante amizade pra Poliana. Chama ela
0: um
14: pra
0: cheiro,
14: passear
0: Ronildo.
14: Aí, comer umas goiabas. Oh, ele mandou, ele copia, ele falou.
0: Ele mandou aqui? Oi. Cadê? Vamos ver.
21: Não, foi mandei no programa certo, no programa da Poliana Siqueira. Só que parece que foi agora a mensagem, né? Demorou aí, foi no Poliana Siqueira.
0: Ah, então o nosso não é o certo não, Ronildo.
21: Eu sou ligado na Unitins o dia todo.
0: Sei.
21: Aí, cedo até a noite.
0: Te convenceu, mãe?
14: Não, esse aí...
0: Não, foi muito esfarrapado essa
14: achei
0: desculpa
14: que ele...
0: aí, né, Ronildo?
14: Ainda falou assim, eu mandei no certo, você que ouviu errado aí,
0: Quer
14: Carla.
0: Saber um lugar em que a gente tá o tempo todo dia, toda hora, sendo levado na carona?
14: Nos carros motoristas de aplicativo.
0: Exatamente, o pessoal que trabalha atendendo a clientela aí por aplicativo de transporte, né? Os taxistas, mototaxistas, motoristas, caminhoneiros, todo mundo leva a gente
14: e
0: na
14: corre.
0: Carona. E aqui, ó, o Carlos, que é motorista de aplicativo,
22: boa
0: tá
22: tarde,
0: ouvindo a
22: boa
0: gente.
22: Tarde,
14: oi, Carlos.
22: Deus abençoe o caminho de cada um. Bora pra cima, bora pra
0: Bora.
22: Cima.
0: Bora. Os meninos chegaram, um beijo.
22: 40 graus.
0: Eita, Cleila Macedo tá lá na rede também, dando uma descansada, mas tá trabalhando.
14: Na redinha sofrendo. Um beijo, Cleila.
0: Ó, a carona do Irão Moreira.
23: Beijo, boa tarde, menina. Um cheiro no cangote pra
0: você. Opa, você
14: outro,
0: também. Meu amor, cheiro no cangote, obrigada pelo carinho.
14: Lenilson,
0: chofé da estrada, tá na estrada também. Levando
24: aqui no programa, mas hoje ele apareceu.
0: Beijinho. Ô, Lenilson. cheiro pra você, obrigada pela carona. Quem mais, quem mais?
14: E finalizar aqui com a Jaiana Araújo, que mandou o seguinte: boa tarde, gente maravilhosa.
0: Oi, Jaiana.
14: Estou passando pra bater meu ponto.
0: Muito bem, viu? É isso aí, um cheiro no cangote. Ronildo falou que o programa tá muito mais curto e fica ruim assim, né? Mas que ele tá sempre lá ouvindo.
14: Sei. Vamos embora? Vambora, Deus lindo.
0: Bora, até amanhã, Deusimar.
14: Até amanhã. Rapaz, eu já vi alguém levantar ligeiro, mas igual a Maria Helena ali
0: na
14: agora.
0: Hora, na hora que foi despedindo, ela já tava em pé pra ir embora. Vamos nessa, Maiara?
14: Vamos, que eu já tô chegando na porta também aqui.
0: Muito
14: tchau.
0: Bem, até amanhã. Na sequência vem aí o programa Esporte Mais, Cheiro no Cangote, uma ótima quarta-feira pra você.
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2: A Universidade Estadual do Tocantins autorizou a criação e a abertura de 2 novos cursos de graduação aqui no estado. Uma das graduações autorizadas é o curso superior de tecnologia em gestão de turismo e será ofertado na modalidade de educação à distância pelo projeto Tô Graduado, que amplia o acesso ao ensino superior em municípios do interior do Tocantins, utilizando polos educacionais para a oferta das atividades acadêmicas. De acordo com a autorização, o curso de gestão de turismo terá vagas nos polos de educação tecnológica localizados em Dianópolis, Ponte Alta do Tocantins e Paranã. A graduação ficará sob a coordenação da Unitins e essa iniciativa amplia a oferta de formação superior em uma área ligada à atividade turística.

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0: 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Agora 1:09.
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0: 1:10 na capital do Tocantins. Hoje é quarta-feira, 23 de setembro de 2026. A partir de agora, as principais notícias do esporte em Palmas, no Tocantins, no Brasil e no mundo. Lembrando que você pode participar com a gente, mande a sua mensagem de texto ou de áudio para o nosso WhatsApp 639-9915-6234. E você também pode participar através do chat na transmissão no YouTube do canal Esporte Mais TV.
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0: 1:11, está começando o nosso Esporte Mais aqui na sua rádio Unitis FM. O nosso time já está na mesa. Gilmar Santos, boa tarde.
2: Boa tarde para você, Orlan, para toda a galera ligada no esporte.
0: Tudo certinho, né, Gilmar Santos?
2: Tranquilo, tudo certo, Orlan.
0: Que beleza, então vamos trabalhar, né?
2: Só tá faltando futebol, né?
0: Ah, tá faltando.
2: Esse negócio de parada aí pra data FIFA.
0: Super data FIFA, agora é super data.
2: Pois é, só volta o mês que vem o Campeonato Brasileiro da Série A. Tô com saudade já, viu?
0: Eu também, ainda mais que o meu time tá precisando sair da zona de rebaixamento, né?
2: Até porque, Orlan, eu vejo tudo, né? Se estiverem jogando lá Chapecoense e Mirassol, eu tô assistindo.
0: Então se prepare que tem muitos amistosos internacionais aí pra você
2: Não.
0: ver.
2: Prefiro a Série B do Campeonato Brasileiro, o Vila na liderança, né? Tá bacana.
0: Muito bem. Luiz Carlos Lula, boa tarde. Tudo bem, Lula?
3: Tudo bem, Orlan?

0: Boa tarde pra você, boa tarde pra todos ligados com a gente.
1: Você viu que o Gilmar Santos não quer saber da super data FIFA não, né, né, Lula?
0: A gente tá tão acostumado com o Brasileirão que quando acontece essa super data FIFA, é?
1: Ainda bem que tem a segunda divisão do Tocantinense, né?
0: Exatamente.
1: Pra salvar.
0: Exato.
1: Ademar Costa, boa tarde, tudo bem, Ademar?
2: Boa tarde, Orlando, boa tarde, amigos da Unitins FM, tudo bem, graças a Deus.
1: Você também igual o Ademar, tá, ou igual o Gilmar Santos? Rapaz, quer saber de data FIFA, Ademar?
2: O detalhe é o seguinte, é que tem futebol de todos os lados e tudo, aí o pessoal acaba fazendo eventos demais, mas tem hora tem eventos bons que eles deixam de fora, por exemplo, paralisar, por exemplo, uma competição dessa, a gente acaba sentindo.
1: É verdade. Muito bem, 1:12 na capital do Tocantins, vamos aos principais destaques do dia.

Nova data para o duelo entre Tocantins e Nacional de Nova Olinda pela decisão do Copão Tocantins 2026. FTF divulga informações para a realização do Campeonato Tocantinense Sub-17. Os destaques da segunda divisão do Campeonato Tocantinense. E ainda, a seleção brasileira realiza primeiro treino com grupo completo na Superdata FIFA. Essas e outras notícias a partir de agora no Esporte Mais, que está começando aqui na Unitins FM.

0: 1:14 na capital do Tocantins, quarta-feira, 23 de setembro de 2026. Para você que estava ligado no Hora da Notícia, com a Carla Morena, Maiara Abreu e o Deusimar Bispo. A partir de agora, vamos juntos até as 14h, falando de esportes aqui na sua companhia. 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
0: 1:15 agora, abraçando aí os nossos amigos que já estão chegando aqui na nossa audiência, você que já está ligado acompanhando aqui a nossa Unitis FM, já pode aí mandar sua mensagem, 639-9915-6234, é aqui o nosso WhatsApp. Você também pode participar através aí do chat no canal Esporte Mais TV no YouTube. Estamos ao vivo com imagens, você pode participar com a gente. E agora nós vamos fazer uma rápida parada, rápido intervalo. Daqui a pouco a gente volta com a sequência aí da programação do Esporte Mais.
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1: Em breve, os motoristas brasileiros podem se deparar com um novo equipamento em cruzamentos por todo o país. Isso porque um projeto de lei em tramitação na Câmara dos Deputados propõe alterar o Código de Trânsito Brasileiro para tornar obrigatória a instalação de temporizadores com contagem regressiva em semáforos munidos de fiscalização eletrônica. O texto estabelece que os equipamentos indiquem de forma visível e sincronizada o tempo restante, tanto da luz verde quanto da vermelha. A proposta aguarda despacho da presidência da casa para iniciar análise pelas comissões temáticas do Congresso Nacional. Muitos cruzamentos contam com radares de alta precisão para autuar motoristas que avançam o sinal vermelho ou ultrapassam o limite de velocidade. No entanto, a transição imprevisível da luz verde para amarela e vermelha frequentemente induz o condutor a tomar decisões de risco de última hora.
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2: Uma hora 21 minutos da capital do Tocantins. Já estamos de volta com o Esporte Mais aqui nessa quarta-feira, hoje 23 de setembro de 2026. Abraçando aí os nossos amigos, você que tá ligado acompanhando a gente em Palmas e região através da frequência 96.1. Para você que acompanha a gente em outras cidades, em outros estados, até mesmo fora aí do nosso Brasil, você pode se ligar através da internet. O nosso site é fm.unitins.br. E no YouTube com imagens, acompanhe através do canal Esporte Mais TV. 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
2: Nós vamos seguindo com o Esporte Mais, abraçando aí os nossos amigos e lembrando também Gilmar Santos, Ademar Costa e Luiz Carlos Lula. Daqui a uma semana nós vamos conhecer o ganhador ou a ganhadora da nossa promoção, né? Da nossa premiação lá no Instagram, @esportemais.tocantins. Se você ainda não está participando aqui da nossa premiação, a hora é essa. Lembrando que quarta-feira a gente vai conhecer aí, portanto, o ganhador ou a ganhadora. Pode ser aqui de Palmas, do Tocantins, do Brasil e em qualquer lugar aí pelo nosso território nacional, né? Porque a nossa promoção lá é a camisa oficial do Flamengo, em parceria com a Casa São Paulo. Essa camisa oficial do Flamengo, camisa bonitona aí, é você que é flamenguista, ou até mesmo você que não é, você que tá afim de ganhar esse prêmio, tá afim de dar de presente pra alguém. É, o Luiz Carlos Lula já nos garantiu aqui que se você ganhar e você não for flamenguista e quiser presentear ele, tá afim de ganhar, né, Lula?
3: Mas toda a família tem um flamenguista, viu?
2: Todo lugar, né?
3: Mas sou candidato, né?
2: Pois é, lembrando aqui que nesse exato momento já estamos passando da casa dos 1.128 comentários, né? A galera que comentou lá, muita gente comentando, muita gente seguindo. Se você não sabe como funciona aqui as regras, é facinho. Vai lá no nosso esportemais.tocantins, @esportemais.tocantins no Instagram. Lá na legenda está toda a regra, né? Que você vai seguir para poder concorrer a essa camisa oficial do Flamengo. Então, quarta-feira, Gilmar Santos, galera, já fique atenta aí. Você que ainda não fez os seus comentários, ainda não seguiu as regras aí para concorrer. É quarta-feira, então, semana que vem, daqui uma semana, nós estaremos conhecendo o ganhador ou a ganhadora.
4: Não, mas eu não posso, não.
2: Não, não é você, não.
4: Ah, tá. Você é o ouvinte, né? Os nossos amigos, né?
2: Exatamente.
4: É porque você falou meu nome e falou, você que não participou ainda, eu não posso. Gostaria,
2: você,
4: né?
2: Você gostaria, mas...
4: Gostaria. Um presentão, né, Orlando?
2: Ué, igualmente, acabei de falar, né? Se o ganhador aí ganhar e quiser dar de presente, você ganha, você recebe, afinal você é um colecionador, né?
4: É, eu tenho uma camisa do Flamengo, né, antiga, mas se vier uma nova não tem problema não.
2: Pode acrescentar lá na sua coleção.
4: É, mas como, né, disse o Lula, né, quem ganhar aí, se não for flamenguista, certamente tem um alguém da família, tem um amigo, né, a esposa, a namorada, ou o esposo, né, o namorado, algum parente, algum conhecido, algum amigo, sempre tem, né?
2: É verdade.
4: Não falta.
2: E lembrando que a partir do dia 1º de outubro, nós abriremos uma outra promoção aí também. Aí teremos uma outra camisa. Semana que vem a gente vai definir aí, juntamente com a galera lá da Casa São Paulo. E aí temos também a camisa do Asa. Essa camisa, Demar, que já chegou aqui pra gente, já está inclusive nas nossas mãos. Veio diretamente lá de Arapiraca, em Alagoas, do nosso amigo Heraldo Júnior. Camisa autografada oficial do Asa, né?
5: Pois é, e falar para o Edmar para passar aqui na emissora para pegar a camisa dele que o Heraldo mandou, né? Tá aqui já.
2: O Edmar ainda está fazendo aquele tratamento, né?
5: Ah, tá.
2: Por isso que ele não está comparecendo aqui esses dias, mas acredito semana que vem o Edmar retorna.
5: Dá uma passadinha a hora que ele for fazer o tratamento, dá uma passadinha, pelo menos pegar a camisa que o Heraldo, com muita simpatia, mandou pra ele.
3: Pela manhã, né, Ademar?
5: Pela manhã.
2: 1:26 na capital do Tocantins, então vamos lá. Abraçar o nosso amigo Heraldo Júnior, tá com a gente aqui ligado direto de Arapiraca, dizendo: boa tarde, novidades no Asa, primeiro reforço já chegou e é o Vinícius Tsumita, 28 anos, 1,79 m de altura, canhoto, volante e lateral esquerdo. Ex-jogador aí, Gilmar Santos, lá do Goiatuba.
4: O volante canhoto é interessante, né, Orlando? É uma posição bem valorizada no mercado, né? Principalmente o volante que joga daquele lado ali, né? Que é o chamado volante canhoto, né? A maioria dos volantes destros, né?
2: Verdade.
4: Então, um volante canhoto é bem valorizado no mercado. Pode ser um reforço interessante aí para a equipe do Asa, né?
2: Com certeza. O Heraldo que tá trazendo aí sempre novidades pra gente, falando aí dessa novidade, falando também que o presidente Rogério Siqueira informou que a saída do executivo de futebol do Luverdense foi mediante aí pagamento de multa rescisória e o contrato com o Asa até 2028. O Asa aí que tá, como o Heraldo já informou pra gente, está com a sua conta bancária organizada, né, pra temporada do ano que vem, vai ter que gastar muito mais, afinal, vai jogar a Série C do Brasileirão. Com a gente também o nosso amigo Paulo Leandro, já chegando aqui direto de Goiás, já ligado com a gente, dizendo boa tarde, bancada, tamo junto, grande Paulo Leandro aqui na nossa audiência. Ademilton Coelho também já chegou, dizendo boa tarde, gostaria de saber aí se nos jogos da segunda divisão vai ter homenagem ao tocantinense que faleceu lá no acidente de avião. Ele está se referindo aqui, amigos, ao cantor Rick, né?
4: Exatamente. O pessoal da federação deve estar preparando, né, Orlando, essa homenagem, né?
2: Com certeza.
4: Minuto de silêncio, né, nos jogos.
2: Deve acontecer, sem dúvida.
4: Exato.
2: Né? Quem também está por aqui na audiência é o nosso amigo José Carlos, de Barrolândia, dizendo aqui, amigos, boa tarde. Galera do Esporte Mais, gostaria de ouvir a opinião de vocês sobre a CBF. Diminuir o número de jogadores estrangeiros, os clubes brasileiros, na Série A e B. Falou aqui o nosso amigo José Carlos. E aí, amigos, o que vocês têm em relação a esse assunto? Vocês concordam com a CBF? Eu vi um comentário do comentarista Bruno Formiga, do Grupo Globo de Comunicação, e eu até concordo com ele. Sabe por quê? Com essa atual... esse atual número de jogadores, que até então, até 2026, poderá ser até 9 estrangeiros por equipe, né?
4: Relacionados.
2: Né? Relacionados pro jogo. Então é o seguinte, isso é uma forma de jogadores que nascem em outras nacionalidades, vir jogar no futebol brasileiro. Isso faz com que o nosso futebol cresça ainda mais, porque jogadores, por exemplo, um Arrascaeta da vida, que é uruguaio, Piquerez, que é uruguaio, o Flaco Lopes, que joga no Palmeiras, que é argentino. Enfim, tem tantos outros jogadores. O Memphis Depay, que é holandês. Enfim, nomes... E tem muitos outros. Vim jogar aqui só faz com que a nossa liga fique ainda mais forte. Ontem você trouxe números aqui, Gilmar Santos, falando lá de jogadores, por exemplo. O Palmeiras, que é o time que mais tem jogadores, né? Ao lado do Flamengo. Tem Cruzeiro, Corinthians e outros.
4: Os que mais tem, Botafogo e Vasco, né? Isso. Hoje.
2: Pois é, Botafogo, Vasco, eu tô falando daqueles que mais tem, né?
4: Em números. Em qualidade é outra história.
2: É outra história. Mas quando o cara chega, que vem pra cá, a nossa liga só vai crescer, vai ficar ainda mais forte.
4: Melhora o nível técnico.
2: Melhora o nível técnico. A partir do momento que começa a proibir, o número vai caindo, significa que vai enfraquecer automaticamente a liga. Não sei a opinião de vocês. Eu, por mim, eu deixaria do jeito que tá.
4: Tem uma situação, Orlan, que em outras profissões. Por exemplo, você que é jornalista esportivo, você pode trabalhar no Uruguai, no Paraguai, eu posso, o Ademar, o Lula.
2: Não tem número.
4: Não tem um limite, né? Agora, com relação ao futebol, limitar, né, o número de jogadores, o futebol hoje é globalizado também, né? Por que não? Aí vão dizer, mas e a chance para os brasileiros? Aí tem uma outra situação, aliás, duas que eu gostaria de colocar. Primeiro, os mais jovens, o cara surge aí com muitos jogadores com 17 anos já são negociados. Ele tem que esperar completar os 18 para poder ir embora, né? Porque a legislação não permite que ele vá atuar num outro país com menos de 18 anos. Então, um dos grandes exemplos foi o Felipe Coutinho, na época do Vasco.
2: O Endrick.
4: Eu lembro que esses jogadores foram negociados e eles não puderam ir no quando foram negociados.
2: Estevão, recentemente.
4: Os clubes lá contrataram. E aí seguraram até ele completar 18 anos para poder ir embora. Felipe Coutinho, Estevão, Endrick, alguns que a gente lembra, né? Aí tem uma outra situação, Orlando, que eu gostaria de colocar, que é a seguinte. Já tem um movimento aí rolando, já tem uma resenha rolando, que alguns que já estão aqui no Brasil há mais tempo podem conseguir a naturalização. O Arrascaeta seria um deles. O Arrascaeta já está no Brasil tem mais de uma década, né?
2: É verdade.
4: Veio pro Cruzeiro, deu agora no Flamengo. Fez sucesso com a camisa do Cruzeiro, faz com a camisa do Flamengo, então a opção seria essa, né? Pra tentar fugir aí dessa, uma maneira de burlar essa regra, né? De falar, o Orlando nasceu no Uruguai, mas já tá aqui no Brasil já faz um tempo. Então vamos naturalizar o Orlan, que abre vaga para outro.
2: Pois é.
4: Entendeu? Então sempre tem um jeito, né?
5: Para tudo é complicado, né? Se de um lado realmente favorece, de outro lado acaba atrapalhando. Vê a última Copa do Mundo, por exemplo, Palmeiras teve 7 jogadores convocados para outras seleções e não teve nenhum para a seleção brasileira. O time do Palmeiras, por exemplo, no topo, né? Na frente de muitos torneios, muitas competições. E aí tira realmente um pouco de espaço dos brasileiros. Aí o cara tem que se virar mais, ser melhor jogador ainda. E o brasileiro tem uma outra coisa. Quando ele está destacando também aqui, de repente recebe a proposta e vai embora. E acaba deixando também o Brasil, o clube que ele joga aqui na mão. É um negócio complicado, tem que ajeitar para todo mundo.
2: Mas um exemplo, por exemplo, vamos para o futebol campeão do mundo, que é o time lá da Espanha.
5: É.
2: Por exemplo, quem que joga lá no Real Madrid, que jogava na seleção espanhola? Ninguém.
5: Não tinha ninguém.
2: E o time do Real Madrid é um time que, se você for buscar, cada jogador que joga de titular hoje na seleção, no time do Real Madrid joga em uma seleção.
4: É uma seleção mundial, Real
2: mundial.
4: Madrid.
2: É uma seleção mundial, mas não joga na seleção do país deles.
4: Do país dele.
5: É complicado.
2: Não
5: é
2: Eu não me lembro de jogador da Espanha. Você lembra, Lula? De
5: não,
2: alguns?
5: Não.
2: Eu lembro do Barcelona, que jogou.
4: O Barcelona tinha vários.
2: Né? Tinha vários, mas no Real Madrid nenhum. E o time do Real Madrid é todo um time selecionável. Que, por exemplo, do Brasil tem o Vinícius Júnior. Da França, por exemplo, o Mbappé, e assim, consequentemente, jogadores. Então, se a gente for debater isso, não vai chegar a uma conclusão nunca, né?
5: Nunca.
3: Orlan, eu vou ser rapidinho, porque já tem um intervalo.
2: Já estamos na hora de ir para o intervalo.
3: Então, vou dizer o seguinte, eu sou a favor, de jogadores estrangeiros no nosso país, no nosso futebol.
2: Sem limitação, né, Lula?
3: Sem limitação. E outra coisa, um detalhe, só que tem um detalhe, se aumenta o nível da nossa liga, do nosso futebol, mas também diminuiu o nível da nossa seleção brasileira, né? Porque os meninos estão sendo vendidos muito novos, né? Os clubes não têm como subir os meninos porque tem vários estrangeiros tomando ali o lugar, né? Então, é uma coisa assim que tem que ver, realmente pensar direitinho do que vai acontecer, né?
2: A verdade é que se a gente for passar a tarde inteira falando sobre esse assunto, não vamos chegar nunca à conclusão.
3: Exatamente.
2: Né? 1h33, nós vamos ao nosso intervalo. Na volta, a gente continua falando de esportes aqui. Daqui a pouquinho, vamos falar do Copão Tocantins, que o jogo estava marcado para sábado, não será mais sábado, né, amigos?
4: Será no domingo, né?
2: No domingo. Vamos falar também da seleção de ouro da FTF. Enfim, tem o Sub-17 aí, que foi lançado as regras ontem, né?
4: Exato. E você falou aí da seleção da Espanha, que não tinha nenhum jogador do Real Madrid. Realmente não tinha. Nessa Copa, não.
2: 2026.
4: Copa do Canadá, México e Estados Unidos, não tinha nenhum jogador do Real Madrid.
2: Pois é, então foi bom você tirar essa dúvida, que eu fiquei na dúvida aqui, mas eu não lembro de nenhum jogador, apesar que o time é todo uma seleção, mas de outros países, né? 1h34, vamos ao nosso intervalo, daqui a pouquinho a gente volta com a sequência do Esporte Mais.
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9: Às 2 da tarde.

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2: Uma hora 39 minutos na capital do Tocantins. Já estamos de volta com o Esporte Mais aqui nessa quarta-feira, hoje, 23 de setembro de 2026. Abraçando aí os nossos amigos, você que está ligado, acompanhando aqui a nossa Unitins FM em Palmas e região, através aí da frequência 96.1. 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
2: E nós vamos seguindo com o Esporte Mais. Lula falando agora que a comissão técnica da Seleção de Ouro Sub-11 da FTF definiu aí, né, os 28 atletas para a sequência da preparação, Lula.
3: Exatamente. A Seleção de Ouro Sub-11 da Federação avançou na preparação para após, né, 6 treinamentos e avaliação de 44 jogadores. A comissão técnica definiu neste momento um grupo de 28 atletas que seguirá nos trabalhos visando possíveis amistosos. A nova etapa terá 5 períodos de treinamento entre outubro e novembro, com foco no desenvolvimento técnico, físico e tático. A comissão ainda avalia uma possível viagem para Goiás em novembro para proporcionar experiência competitiva aos jovens. Lembrando que do grupo de 28 jogadores poderá sofrer alterações durante a preparação, de acordo com a evolução dos atletas e as necessidades da equipe.
2: Muito bem, nós temos aí os nomes dos atletas. Vamos a eles, meus amigos?
3: Vamos lá, então. Começando pelos goleiros, Jonathan Rodrigues, do Flapalmas Red, Caio Jesus, do Flapalmas, Rafael Barbosa, também do Flapalmas, Pedro Lucas, goleiro do Academy Santos.
4: Os zagueiros Isaac Ferreira, do Flapalmas, Gabriel Potenciano, da Academy Santos, João Pedro, do Flapalmas, Heitor Silva, do Futebol Campeão.
3: Laterais, Heitor Hendrique, do Flapalmas Red, Pedro Lucas, do Flapalmas, Heitor Nunes, Academy Santos, Palmas, Heitor Pereira Alencar, lateral Batalhão, Luiz Felipe Mendes, Flapalmas, Luiz Alexandre, Futebol Campeão, e Miguel Sampaio, Academy Santos, aqui de Palmas.
4: Os jogadores de meio campo, Matheus Rubim, do Flapalmas, também do Flapalmas, Heitor, Arthur Durigueto, da equipe do Flapalmas, Pedro Felipe, do Flapalmas Red, Alexandre Lima, da Academy Santos Palmas, João Ricardo, do Batalhão, e Davi Lucas, do Futebol Campeão.
3: Atacantes, Lucas Rizzo, do Flapalmas, Luca Facchini, atacante do Flapalmas, Maria Clara, Academy Santos, Lucaian Milhome, Futebol Campeão, Breno Gomes, Batalhão, e Guilherme Santos Moreira, Academy Santos.
2: Muito bem, e desses 28 jogadores, enquanto vocês falavam aí, eu estava fazendo uma contabilidade aqui, e a metade deles são todos do Flapalmas. 14 jogadores escolhidos aí lá da escolinha do Flapalmas. Flapalmas trabalhando bem, hein?
4: É um grande trabalho que é feito, né, Orlan Tavares? E vai afunilando, né? Eram 44, agora são 28, né? Vai diminuindo, a lista vai ficando mais apertada, né?
3: É a seleção do Heitor. 5 Heitor.
2: 5 Heitor. Também. É. A metade aí, Ademar, portanto, da equipe Flapalmas.
5: Pois é. Flapalmas realmente faz um trabalho diferenciado. Parabéns ao pessoal do Flapalmas, né? O Pezão, principalmente, que é o cabeça.
2: Maravilha. 1:43. Agora nós vamos falar então do Copão Tocantins, Lula, porque já está definida a nova data para o duelo entre a equipe de Tocantins e o time do Nacional de Nova Olinda, né?
3: É, o jogo passou de sábado para domingo. O jogo que vai acontecer na cidade de Tocantins Tocantina recebe o Nacional de Nova Olinda. No jogo de ida em Nova Olinda, o placar terminou em 1-1. E a partida decisiva teve essa alteração, né, passando para domingo. O horário é o mesmo, 15:30. Se houver um empate, como houve um empate no primeiro confronto, e a decisão está em aberta, né, havendo um novo empate no tempo regulamentar, a definição do campeão seguirá os critérios previstos no regulamento da competição.
2: Pois é, se o jogo terminar empatado, vai para os pênaltis. E como já foi falado aqui, inclusive ontem falamos, né, o Ademar inclusive lembrou desse assunto, lá no estádio Menino de Ouro, na cidade de Tocantins, que inclusive nós já fizemos uma transmissão por lá, tivemos a honra de acompanhar a decisão do Copão Tocantins de 2023, quando o primeiro jogo, o time de Tocantins venceu o Maczen de Gurupi por 1-0.
4: 22,
2: né? E aí, portanto, foi a primeira edição, né?
4: Primeira edição.
2: E aí, portanto, o time de Tocantins acabou perdendo o jogo da volta. Mas a gente já trabalhou lá e esse jogo vai ser lá e ainda lá não tem os refletores. Então, tem que contar com a luz do dia, né, Ademar?
5: Contar com a luz do dia e um outro detalhe, né?
4: Luz natural, né?
5: Natural. Outro detalhe é que lá, realmente, o torcedor tem que ser muito educado, como foi da outra vez, né?
2: Lá não tem alambrado,
5: né? Não tem alambrado, entendeu?
4: Talvez fizeram.
5: Pode ser.
2: Teve jogo lá esses dias.
4: Já faz tempo.
5: O Lula não sabe.
2: Tava acompanhando o jogo lá, não fez, não.
5: Não sabe.
2: Não, continua igual tava também.
5: Continua?
2: Da mesma forma.
5: Pois é, então, vai contar mais uma vez, realmente, com a experiência e com a torcida sempre organizada e educada, como é a torcida de Tocantins.
2: Qualquer coisa, o Malori, nosso amigo Malori, um abraço para ele lá em Tocantins, é o nosso informante da região. Vai estar por lá e organiza tudo lá, isso, com certeza. 1:45, nós estamos ao nosso intervalo, daqui a pouco a gente volta com a sequência aqui do Esporte Mais, aí sim a gente vai falar das informações divulgadas aí pela FTF sobre a realização do Sub-17, Campeonato Tocantinense Sub-17. Vamos falar ainda da segunda divisão que tem time aí com muita dificuldade, por exemplo, o time do Paraíso, que é o último colocado, atualmente não tem técnico, tem a pior campanha da competição, o pior ataque e também a pior defesa. A gente vai falar disso e muito mais logo na sequência e, claro, contando aqui com a audiência e a participação dos nossos amigos, 639-9915-6234. Galera também participando através aqui do nosso chat no canal Esporte Mais TV no YouTube. A gente volta daqui a pouquinho.
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0: 1:50 na capital do Tocantins. Já estamos de volta com o Esporte Mais aqui nessa quarta-feira, 23 de setembro de 2026. Abraçando aí os nossos amigos, você que tá ligado, acompanhando a gente, sempre de segunda a sexta-feira, de 1 às 2 da tarde.
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0: Nós vamos seguindo com o Esporte Mais. Agora falando aqui, Gilmar Santos trazendo aquelas informações que a gente destacou no bloco anterior, falando que a Federação Tocantinense de Futebol divulgou ontem as informações para a realização aí do Campeonato Tocantinense Sub-17.
2: Pois é, as equipes ou escolinhas, né, interessadas deverão confirmar presença até através da carta de adesão, né? Modelo que tem lá no site da Federação, inclusive, até às 17 horas. Às 17h do dia 1º do mês que vem, através do e-mail ftf@ftf.org.br. A equipe campeã será representante do Tocantins na Copa Brasil do ano que vem, e as equipes participantes deverão ter personalidade jurídica, como a associação profissional ou amadora, apresentar uma praça, né, um campo ou estádio, né, onde mandará os jogos na competição. Lembrando, Orlan, que o Campeonato Sub-17 poderão participar atletas nascidos nos anos de 2009, 10, 11 e 12. As equipes profissionais poderão utilizar atletas profissionais e amadores. As equipes amadoras, apenas jogadores amadores.
0: Muito bem, então tá aí o Sub-17 do Tocantins, que é uma das principais competições do estado. Em breve começando mais uma competição aqui no estado.
2: A previsão de início é 18 do mês que vem. Dia 9, a federação já pretende divulgar tabela e regulamento do campeonato.
0: Ou seja, o tempo é curtinho, hein?
2: É curto, é rápido.
0: Menos de um mês. 1:52, nós vamos seguindo falando agora da segunda divisão, Lula. Porque o time do Paraíso está sem técnico, tem o pior ataque da competição, a pior defesa, realmente uma situação bem complicada do time da cidade de Paraíso.
2: Sem técnico, né, Lula? Sem gols sem no campeonato, gols. Sem pontos. Lembrando que o 100 é tudo com S, né?
3: Exatamente. O Paraíso vive uma crise na segunda divisão do Tocantinense 2026, lanterna isolado, o time perdeu os 3 jogos disputados, não marcou nenhum gol, sofreu 17, incluindo uma goleada de 8-0 para o Interporto. A equipe também enfrenta instabilidade fora de campo. O técnico André Ricardo deixou o clube após apenas um jogo, em meio a divergências sobre o pagamento e críticas à gestão. A diretoria apresentou uma versão diferente sobre a saída. Enquanto não anuncia um novo treinador, o Paraíso segue sob o comando interino do gestor de futebol, o Sabará, com apoio do auxiliar José Neto.
0: Ademar Costa, o que que o Paraíso vai fazer agora para conseguir reverter essa situação que é tão complicada? O time ainda não conseguiu marcar nenhum gol, mas já tomou 17 gols, Ademar.
2: Consegui reverter e se classificar, né, Ademar?
0: O que que você riu, Ademar?
4: Não, tá rindo de quê? Desde quando foi anunciado que tinha segunda divisão, a gente já tinha feito a previsão de que, pelos investimentos, Guaraí, São José e agora, quem sabe, o Interporto, é que iriam brigar. E também surgiu agora o batalhão com força reagindo. E tem as quatro equipes têm chance de classificação e o acesso à primeira divisão. Agora os demais poderia fazer um trabalho paralelo, mas para pegar experiência, pelo menos esse era o meu pensamento.
2: Ademar, deixa eu te fazer uma outra pergunta então. Eu sei que você não tem papas na língua e fala mesmo, né? Hoje, campanhas muito espelhadas, Batalhão, quarto colocado, Araguaia, quinto colocado, a diferença é só no saldo de gols. Qual dos dois que avança, Ademar? Batalhão e Araguaia, quem passa pra semi?
4: Pra semifinal?
0: Porque o Gilmar já tá contabilizando São José, Guaraí e Interporto na próxima fase, agora resta uma.
4: Realmente não é fácil saber, não, porque os dois são mais ou menos iguais, viu?
2: Pô, que isso, Ademar? Vai queimar minha língua, falei que você não.
4: Eu vi o Araguaia jogando, não vi o time do Batalhão jogando. Tem um bom trabalho.
0: Semana que vem você vai ver.
4: Vou ver na próxima semana. Aí, quem sabe, nós teremos então uma resposta.
2: Vai demorar.
0: Eu tô falando que o Ademar vai ver, Lula, porque já, inclusive, já anunciando pra galera que tá acompanhando aqui a nossa Unitins FM, a nossa galera que tá acompanhando a gente, né, Gilmar? Que a partir da semana que vem a gente começa aí o trabalho de transmissão. Inclusive, o jogo da semana que vem que a gente vai transmitir é Batalhão e quem, Gilmar?
2: Batalhão e União.
0: Batalhão e União é o jogo que nós vamos transmitir, viu, Ademar?
2: Na semana que vem, né? Semana que vem. Não tem.
0: Passando essa semana agora no outro sábado,
4: bom,
0: né?
2: É, mas aí o que o
4: vamos
2: que...
4: Então, vamos ver se eu consigo então decifrar agora. Por, por exemplo, o Batalhão já enfrentou quem? Lembra?
2: O Batalhão ganhou do Paraíso, né?
5: Perdeu do Interporto.
2: Perdeu pro Interporto e ganhou a última.
5: Ganhou a última do, do União, né?
2: Foi União? Do União.
5: Não, Taquara Sul.
2: Do Taquara Sul. É. Tem o Araguaia, é, tem o Guaraí, tem o São José. Nossa, São José é o próximo, né?
5: Não é fácil não, viu?
4: Vamos ver a situação então.
3: Enquanto o Ademar vê a situação ali, eu quero só dizer o seguinte, que o Romário, às vezes, pode nem ser culpado, coitado, porque o que ele trabalha, o que trabalha ele tenta, muito, né? Ele tenta, o apoio é pouco, ainda tem o futebol feminino, eu acho, eu imagino que se não fosse o Romário, capaz que o Paraíso não, nem teria futebol,
2: nem tinha time,
3: nem time, né, nessa competição.
5: O Romário é bem corajoso, né?
3: Ele é corajoso, é, ele é peitudo, eu tiro o chapéu pra ele.
4: É, o Romário, ele vinha muito bem, inclusive, com o futebol feminino, de repente, nessa última competição, ele não conseguiu chegar à final.
2: Deu uma desandada.
4: Deu uma desandada, aí ele quis arriscar de novo o masculino, mas eu acho que o melhor era ficar mesmo no feminino, né?
2: É, agora o Ademar disse que semana que vem ele fala, Orlando, aí fica fácil, né?
4: Fica.
2: Porque tem mais uma rodada no fim de semana.
4: É.
2: Digamos que o Araguaia vença o jogo dele e que o Batalhão perca. O Araguaia vai a 9 pontos, o Batalhão fica com 6. Aí o Araguaia ficaria bem mais próximo de uma classificação. Aí fica mais fácil pra opinar, né? É. O Ademar não é bobo, não, viu?
5: Claro. É liso, o Ademar é liso.
2: Boba, quem pensa que ele é bobo.
5: Então, só confirmando, semana que vem é sábado, 4 da tarde, né, Gilmar?
2: Isso.
5: Duelo entre Batalhão e União. Esse jogo é no estádio Domingos Santos. Esse jogo terá a transmissão da equipe Esporte Mais pelo canal Esporte Mais TV no YouTube. Então, já espalhe pra geral. Semana que vem estaremos juntos, lado a lado, mostrando as emoções do Campeonato Tocantinense de Futebol da segunda divisão.
2: Lembrando, Orlando, que o Interporto é líder com 9, Guaraí e São José tem 7. E o Batalhão tem 6, fechando o G4, né? Fora da zona de classificação, Araguaia 6 pontos, Taquarussu, União de Palmas e Paraíso, que ainda não pontuaram.
3: Orlando, diga. Lembrando que para essa rodada eu já postei lá no Toca Fute, viu?
5: Já foi?
2: Já?
5: Eu vou amanhã, porque hoje ainda não fui, não. Galera que ainda não está fazendo parte lá do palpitômetro, arroche lá no tocafute.com.br e passe a fazer parte dessa resenha. Lá tem a equipe Esporte Mais, tem uma turma de gente aí, galera que sempre aposta na... É nos dias que antecedem a rodada, o Lula já antecedeu aí, já fez as apostas dele. Se você quiser copiar o Lula, passe lá. Se o Ademar quiser copiar o Lula dessa vez, Ademar, o Lula já apostou.
4: Olha, né? Vou te dizer um negócio, hein? Se o Pitch der uma organizadinha mais...
5: Classifica?
4: Classifica entre os quatro, porque o Batalhão ainda tem pela frente o São José e o Guaraí.
2: Sim,
5: são jogos duros, hein?
4: São José e Guaraí.
2: É.
4: E o
2: tem União e o Araguaia, são os quatro jogos aí.
4: E o Araguaia, tem esses dois aí também?
3: Araguaia já jogou com o Guaraí, né?
4: Já jogou com o Guaraí.
2: Perdeu, mas já tem o São José.
3: O São José.
2: É aqui o jogo em Palmas.
3: Pois é. E eu acredito na vitória da Araguaia nessa rodada.
4: Eu acredito então que vai passar o Araguaia.
5: Muito bem, então essas são as previsões. É, e a gente
2: lembrando que tem um confronto direto entre eles, hein?
5: Muito bem, pra gente fechar, Lula, ontem teve bola rolando, durante a semana a gente fala mais de segunda divisão, ontem teve um jogo que inclusive era pra ser na segunda, acabou passando pra ontem, e ontem o time do Criciúma perdeu em casa, né, Lula?
3: Exatamente, pela 29ª rodada, Série B, ontem Criciúma 0, Operário 2.
5: E o treinador foi xingado, hein?
3: É, lembrando que o líder da Série B no momento é o Vila Nova, o Tigrão da Vila Famosa.
5: O treinador lá, o Eduardo Batista, o treinador da equipe do Criciúma, foi xingado pela torcida e já está de saída.
2: Já vai pro Casa Inter. Nova, né? Vai pro Inter de Porto Alegre.
3: Vai pra primeira divisão.
5: Saiu da segunda.
2: Podendo cair pra segunda.
5: Pode, é verdade.
3: Filho do Nelsinho Batista.
5: Exato.
2: É. Já pensou se ele vai pro Inter, o Inter rebaixado, aí termina o ano... Falou, você estava na segunda, vai permanecer na segunda.
5: Pronto. Fica aí, seu lugar é aí. Então, pra gente fechar, Gilmar, hoje, a seleção brasileira realizou o primeiro treino com o grupo completo na Super Data FIFA. Eu falei ontem porque foi lá do outro lado do mundo, né? Já começou primeiro.
2: A atividade aconteceu no Ballymore Stadium, em Brisbane. E lembrando, Orlando, que contou com a participação de Otávio, Arthur Dias e Wanderson, que haviam chegado ao país pela manhã. Após o treino, Ryan, Hendrick e Estevão atenderam torcedores presentes no local. O Brasil encerra a preparação nesta quinta-feira e depois viaja para Townsville, onde enfrenta a Austrália na sexta-feira, dia 25, às 8 horas da manhã, horário local, 7 da manhã, horário de Brasília. Depois vai para Queensland Country Bank Stadium, portanto, aí os jogos da Superdata FIFA.
5: Pois é, lembrando que na Austrália, nesse momento, já é amanhã. Lá isso. Já é 2h59 da manhã, viu, Adelão?
2: Hoje já é amanhã.
5: Exatamente. Pois é, e essa apresentação da seleção, o treino foi ontem mesmo, lá na Austrália. Hoje, aqui no Brasil, 14h na capital do Tocantins. Vamos embora, Adelão?
4: Vamos sim. Muito obrigado a todos pela audiência. Um abraço até amanhã, nesse mesmo horário.
5: Vamos nessa, Lula?
3: O almoço tá me esperando.
5: Um vamos então.
3: A todos e até amanhã.
5: Vamos embora, Gilmar?
2: Vamos. Um abraço a todos. Até amanhã.
5: Vamos embora, então. Na sequência, tá chegando aí o Trânsito Livre na Rádio Unitins FM. O Esporte Mais volta amanhã, a partir de 13h, logo após o Hora da Notícia. Um abraço a todos e até lá.
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Salve, minha gente, boa tarde, boa tarde, boa tarde. Estamos chegando nessa boníssima tarde de quarta-feira para abraçar você, melhor ouvinte do Brasil, coladinho na Unitiga FM, a partir de agora com Azevedo Júnior, nessa tarde quentíssima de quartona. Quartou, minha gente, é meiuca de semana. Eu espero que sua semana esteja indo bem, né? Ó, onde você estiver aí depois do almoço, no trabalho, em casa, chegando, saindo, circulando, no trânsito, nesse calor de 40 graus. De palmas, 40 graus de pura segura e quintura, velhinha, né? Brinquedão. Cheguei ali passando mal, rapaz, né? Quando eu chego, tô na sombra, que eu vou pro sol, eu chego na sombra de novo, viu? Aí você chega passando mal, meu Deus, que calor é isso? A gente não acostuma nunca, né? Todo ano é o mesmo reclamatório, né? A gente só vence, a gente só aguenta porque a gente é tocantinense, mas não se acostuma nunca. Bom, vamos juntos por aqui de calor humano, para dobrar a temperatura, muita energia positiva na sua tarde de quarta. Onde você estiver com a Azevedo Júnior, cola comigo aqui no nosso Trânsito Livre, sinal verde para o sucesso. Até as 4 horas da tarde, você participa no nosso 639-9915-6234. Tá valendo! Dá moral para mim, vai! Para começar muito bem, tem Gustavo Lima.

0: Legal, começamos muito bem com o som da JQS do seu lado. Quando são 2:13 na boa tarde de quarta-feira, todo mundo se ligando em 96,1. Essa é a Unitins, por aqui o trânsito livre, sinal verde pra música boa. A nossa companhia, pra você, melhor ouvinte do mundo, do lado de lá, agarradinho no trabalho, em casa, chegando, saindo, circulando por aí. Você no trânsito, aquele ótimo boa tarde pra todo mundo. Gente, hoje, dia 23 de setembro, comemora-se Dia Mundial das Línguas Gestuais. Hoje também é dia do soldador, dia do sorvete. Nescauzão, hein? Que venham todos os sorvetes do mundo. Hoje também é dia do técnico em edificações e dia do técnico industrial. A todos esses profissionais aí, nossos parabéns pelo seu dia. E agora, a nossa reflexão da tarde.
1: É preciso saber viver.
0: Olha, nem sempre reagimos ao que aconteceu. Reagimos ao que aquilo significou para nós. O ser humano é único. Todos somos humanos, mas cada um de nós é especial, pois não existe ninguém igual a ninguém. Existimos para nós mesmos e existimos para os outros. Tem algo que é determinante. Precisamos existir para alguém. Olha só, uma mensagem sem resposta pode ser apenas uma mensagem que alguém ainda não conseguiu ler. Para quem conhece de perto, a sensação de ser esquecido. Porém, aquele silêncio talvez pareça uma confirmação de abandono. O acontecimento é pequeno. O significado que recebe toca uma história extensa. Levemos nossas lembranças para os encontros, mesmo quando não percebemos. O tom de uma voz, uma porta fechada, um convite que não chegou, podem despertar sentimentos anteriores à situação presente. Reconhecer isso exige honestidade e certa ternura consigo mesmo. Ninguém escolhe todas as associações que surgem, mas podemos aprender a examiná-las antes de tratá-las como certeza. O que de fato aconteceu? O que supusemos? O que tememos que aconteça outra vez? Essas perguntas abrem espaço para compreender melhor a própria reação e para escutar a pessoa envolvida. Às vezes, uma explicação simples desfaz um sofrimento que já estava crescendo. Em outras ocasiões, o incômodo corresponde a uma atitude que precisa ser conversada. A reflexão não serve para negar o que nos fere, mas para encontrar palavras mais justas. Deus nos conhece por inteiro, inclusive nas memórias que tornam certos assuntos tão sensíveis. Na oração, podemos reconhecer essa fragilidade sem vergonha e pedir um olhar menos apressado. A consciência amadurece quando deixamos de confundir toda a impressão com verdade completa. Assim, os vínculos ganham a oportunidade de existir no presente, sem carregar sozinho as dívidas de encontros antigos. Também nos tornamos mais compreensíveis diante das reações alheias, lembrando que cada pessoa traz uma história que desconhecemos em parte. Há muita paz numa conversa em que a curiosidade vence a suposição. O coração encontra descanso quando pode perguntar, ouvir e descobrir que ainda não sabia tudo. Pense nisso, mas pense agora.

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0: Tá aí o som do Skank com a sua balada do amor inabalável. Quando são 2:20, todo mundo ligado na Unitins, esse é o Trânsito Livre. Muita música boa na sua tarde e volta já.
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1: Estamos juntos de volta na programação por aqui, ó. 2h24, onde você estiver, coladinho com a Nantinho. Só tem musicão, tem ela, Marília Tavares, Murilo Ruf. Tem gente que tem um olho, né? Fala a verdade.

0: Que legal, né? Todo mundo cantando e dançando com Wesley Safadão e Rei Vaqueiro Displicente. 2h29 na tarde boa de quarta-feira, todo mundo se ligando em 96,1. Essa é a minha, a sua, a nossa rádio. E é o seguinte, ó, vai participando aí, dá moral pra mim, participa, deixa seu boa tarde, seu alô, no nosso WhatsApp 63999156234. Meu amigo Vitor Uchoa, cadê você, Vitão?
1: Boa tarde, meu amigo Azevedo Júnior.
0: Bom, não.
1: Como diz a dona Florinda, que milagre você por aqui, esse horário.
0: Apareci.
1: Eu queria te pedir, Azevedo, a música Café da Manhã com Marília Mendonça, se possível, meu irmão, tá bom? Forte abraço e uma excelente tarde.
0: Outro forte abraço, excelente tarde, tudo de bom, saúde e paz, o resto a gente com atrás, né, Vitão? Estive ontem aqui, estou hoje e estarei provavelmente amanhã também, viu, Vitão? É a Shirley, gripou, tadinha, tá lá, né? Toda cheia de bronquite lá já, se cuidando, tomando remedinho, muita água. E eu tô aqui segurando a peteca do Trânsito Livre até as 4 horas. Seguinte, vou lhe tomar uma aguinha, né? Um suquinho de H2O e volto daqui a pouquinho com muito mais. Já, já tem informação e muito mais música na sua tarde.
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5: Muito bem, agora são 14 horas e 35 minutos. É hora de informação, de meia e meia hora tem informação aqui na Unitim, sempre informação de interesse público, e ele chega direto da redação. Antônio Neves, meu amigo, boa tarde, como é que você está?
6: Tudo bem, boa tarde, Azevedo, e boa tarde também a você, ouvinte da Unitim FM. Então estamos começando com o Momento Informação, vamos lá. Moradores de Guaraí não deverão mais pagar a taxa de cerca de R$ 2,00 cobrada nas contas de água e esgoto pelo aviso de débito. Uma decisão liminar da Justiça determinou que a Saneatins, conhecida como BRK Ambiental, suspenda a cobrança no município. A decisão atende a um pedido do Ministério Público do Tocantins, que considerou a cobrança abusiva. A empresa terá 15 dias úteis para deixar de lançar a taxa nas contas. Em caso de descumprimento, a multa pode chegar a R$ 2.000 por fatura, com limite inicial de R$ 50.000. E mudando de assunto, Azevedo, energia pré-paga no Tocantins tem recargas entre R$ 30 e R$ 500. A gente vai saber agora como participar com a repórter Viviane Goulart.
7: A Agência Nacional de Energia Elétrica homologou as tarifas do plano pré-pago da Energisa Tocantins, um modelo experimental que permite ao consumidor comprar créditos antes de utilizar a energia. As recargas começam em R$ 30 e podem chegar a R$ 500. O crédito é convertido em quilowatt-hora e descontado à medida que a energia é consumida. O pré-pago será oferecido a consumidores residenciais de baixa tensão previamente selecionados. Não podem participar clientes beneficiados pela tarifa social, usuários da tarifa branca, consumidores com geração distribuída como energia solar compartilhada e nem unidades com serviços cobrados na fatura. Para participar, será necessária a instalação gratuita de um medidor inteligente e de um terminal de leitura individual dentro do imóvel. Pelo equipamento, o cliente poderá acompanhar o saldo, consultar a última recarga e receber alertas quando os créditos estiverem próximos do fim. A experiência servirá de base para a ANEEL decidir se esse modelo pode ser ampliado no setor elétrico brasileiro. Viviane Goulart para a
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6: Ok, Viviane Azevedo, daqui a pouco às 15 horas a gente retorna com mais informações. Até lá.
5: Até lá, a gente aguarda. Obrigado pelas informações, Antônio Neves, quando são 2h38.
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5: Por aqui, feliz da vida, metralhando o Vasco Astral. Não quero ver ninguém de cara feia, né? De mau humor, pelo amor de Deus. Nosso amigo Vitor, todo show indicou, a gente toca. Ela canta Marília pra sempre em nossos corações.

0: Tá aí o som de Gloria Groove, primeiro beijo, quando são 12h45. Vamos de Tititi da Fama, gente. Pois é, uma notícia que pegou todo mundo de surpresa no mundo da música. O cantor Alexandre Pires e seu ex-empresário Matheus Possebon foram alvos de uma operação da Polícia Federal nesta quarta-feira. A ação, batizada de Operação Disco de Ouro 2, investiga uma organização criminosa suspeita de lavagem de dinheiro, falsidade ideológica e venda ilegal de cassiterita extraída da terra indígena Yanomami, em Roraima. Segundo a PF, a empresa do cantor teria recebido mais de 4 milhões ligados ao esquema que movimentou milhões e envolveu até o envio de areia para o exterior em um contrato internacional fraudulento. Por nota, a defesa de Alexandre Pires afirmou que o artista foi pego de surpresa, que jamais teve qualquer envolvimento com garimpo ilegal ou em terras áreas indígenas e que nunca cometeu ilícitos. A investigação continua. Fique ligado aqui na nossa programação para mais atualizações, sempre 12h46. Intervalinho chegando. Já eu volto, trazendo muito mais música boa no Trânsito Livre.
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1: Legal, de volta, Trânsito Livre, por aqui o seu amigo de plantão Azevedo Júnior, te fazendo companhia nessa tarde boa, uma boa que tá em casa, no trabalho ou no trânsito, aqui na capital, muita gente no trânsito, no seu carro, ouvindo a 96,1. Turma boa que é motorista de aplicativo e taxista, ótima tarde, dando carona pra gente, levando pessoas com segurança pra lá e pra cá e levando a Unitis com a Azevedo Júnior, bom demais, né? Ela gosta. Olha aí o Nando Reis, aliás, Nando Moreno, né? E o Negro Solimões.

0: mais sucesso, é hit, toca na Unitins, Hugo e Guilherme, Porta de Bar, conferimos lá atrás o som de Dilcinho, 12 horas, Nando Moreno e Runigo Solimões, Chapeludo, uma atrás da outra, são as melhores, Trânsito Verde, pra boa música, Trânsito Livre, os sucessos que a galera canta, né? Agora são 3 horas em ponto, hora de intervalo, daqui a pouquinho tem informação e depois a gente volta com mais uma hora cheia de música boa na sua tarde.
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2: A Universidade Estadual do Tocantins está com inscrições abertas para o vestibular do TO graduado. São 1.476 vagas distribuídas entre 16 cidades do estado. As inscrições seguem até o dia 19 de outubro, exclusivamente pelo portal da Unitins, no endereço www.unitins.br. Este vestibular ofertará vagas para 16 polos, incluindo a cidade de Dianópolis, que também passa a funcionar como um novo polo do TO graduado, instalado na estrutura do campus da Unitins no município. A principal novidade desta edição do vestibular do TO graduado é a inclusão do curso de tecnologia em gestão de turismo, que será ofertado em Dianópolis, Paranã e Ponte Alta do Tocantins. Além da nova graduação, o vestibular mantém os cursos de tecnologia em análise e desenvolvimento de sistemas, tecnologia em gestão pública e tecnologia em gestão do agronegócio. As formações são ofertadas na modalidade de educação à distância, com atividades presenciais. A prova objetiva será aplicada em 22 de novembro e terá 30 questões. No total de vagas, 50% são destinadas à ampla concorrência e 50% são para alunos que cursaram o ensino médio na rede pública, incluindo modalidades destinadas a candidatos pretos, pardos, indígenas, pessoas com deficiência e quilombolas. 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
1: Muito bem, agora são 3:15 e estamos de volta com informação, e quem volta da redação agora para nos atualizar é o Antônio Neves.
2: Exatamente, Azevedo, vamos de informações. Cerca de 412 mil contribuintes que caíram na malha fina e regularizaram as pendências com o fisco podem saber se receberão restituição. Hoje, 23 de setembro, a Receita Federal liberou a consulta ao lote da malha fina de setembro. O lote também contempla restituições residuais de anos anteriores. Ao todo, 412.186 contribuintes receberão 1,6 bilhão. Desse total, cerca de 466 milhões irão para contribuintes com prioridade legal no reembolso. A consulta pode ser feita na página da Receita Federal na internet. Basta o contribuinte clicar Meu Imposto de Renda e, em seguida, no botão Consultar a Restituição. Também é possível fazer a consulta no aplicativo da Receita Federal para tablets e smartphones. O pagamento será feito em 30 de setembro. E mudando de assunto, Azevedo, Senac Tocantins oferta mais de 400 vagas gratuitas para cursos em outubro. A gente vai saber mais informações com Mara Santos.
3: O Senac Tocantins oferece em outubro mais de 400 vagas gratuitas em cursos de qualificação profissional. São 30 cursos em áreas como gestão, beleza, moda, artes, idiomas, saúde e tecnologia. As oportunidades estão disponíveis em Palmas, Taquaralto e Gurupi. Entre os destaques está o novo curso de Lightroom para fotógrafos no Senac de Taquaralto. As matrículas podem ser feitas presencialmente ou pelo site TO.

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0: Ótima tarde, agora 15 horas e 17, a gente volta já já.
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3: O motor dos carros elétricos não precisa de revisão periódica como um a combustão. Por isso, as manutenções programadas são focadas em suspensão, pneus, freios, fluidos e filtros. Alguns desses componentes são específicos para esses veículos, como os pneus. Mas e os amortecedores? Um carro elétrico costuma ser mais pesado que um equivalente a combustão devido ao pacote de baterias. A diferença no peso e na distribuição exigem mudanças nos sistemas de freio e suspensão. Em um carro a combustão de tração dianteira, a maior parte do peso fica sobre o eixo dianteiro. Em um elétrico, a parte mais pesada é o conjunto de baterias no assoalho. O amortecedor de carros elétricos é similar a um modelo a combustão. As diferenças maiores são na carga e acerto para lidar com as diferenças de peso. Na hora de trocar o amortecedor em seu carro elétrico, o preço não difere muito. Alguns modelos venderam em menor quantidade, então o preço pode ser maior por causa da disponibilidade.
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0: E mais ainda, na cidade e no campo, todo mundo se ligando aí na 96,1. Essa é a Unitins, quando são 15 horas e 22 minutos, na tarde boa de quarta-feira. Que bom ter você ligadinho por aqui, cola no nosso Trânsito Livre. Agora o som do Melim. É tão bom ter um abrigo, né? Abrigo emocional, mozão. Se você tem, cuida, viu?

0: sempre.
1: Olha aí, 2021, se lembra dessa? Israel Rodolfo viralizou, né? Eu tava lá em Tubiara, Goiás. E tocava todo dia, né? Tá aí, que coisa boa. São 15 horas e 30 na programação, hora de intervalo. Daqui a pouquinho temos sala de visita? Daqui a pouquinho tem sala de visita. Fica ligado aí, viu, gente?

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agora são 3:35. Daqui a pouquinho tem sala de visita, né? Ligadinha. Vamos lá. Tá de boa, de quarta-feira, todo mundo se ligando na Unitins. Agora o som do Barão Vermelho.

0: que som bom, né? As boas canções voltando ao topo das paradas. É de Brito e Samuel, Romance Rosa. Quando são 15 horas e 41, na boníssima tarde de quarta-feira, todo mundo se ligando aqui no Trânsito Livre. A gente mistura música boa com a nossa companhia e mais informação.
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0: É, porque nossas visitas são sempre com informação, sempre com conteúdo. Moara, mais um sala de visita, e ela chega direto da redação, Tina Santos, para receber nossos convidados, né, Tina? Boa tarde,
2: verdade,
0: amiga.
2: Verdade, boa tarde, Azevedo, para você, para todo mundo na sintonia da nossa Unitins FM. Hoje, nossa sala de visitas aqui, recebendo duas preciosas, né, que a gente tem a alegria de receber, a Edilusa Portela e a Meire Maria, diretoras aí do projeto Mestres do Tocantins, Troca de Saberes para a Juventude, que acontece amanhã na capital. Boa tarde, Edilusa, Meire, tudo bem?
3: Boa,
2: sejam bem-vindas.
3: Boa tarde, Tininha, prazer enorme estar aqui na rádio com vocês, na rádio Unitins, estar com todo esse pessoal, essa galera bacana, que são os nossos ouvintes. Um prazer enorme estar aqui com vocês novamente.
4: Boa tarde, minha querida. É tão bom voltar a casa, né?
2: É.
4: A sensação de estar de novo com vocês é essa.
2: Gente, é muito, muito gostoso receber, né, fazedores de cultura. Aí a voz da Meire, ela tava falando aqui em off, né, que o menino dela vai fazer para ser comunicador na área de rádio.
0: Olha.
2: Mas olha aí, ó, a genética do rapaz. Tu ouviu a voz?
0: Ouvi a voz
2: de Meire Maria. Maravilhosa. Edilusa, que já esteve aqui trabalhando com a gente como jornalista e também com o programa Samba Lelê, né? Uma delícia, muito gostoso. Que traga de volta, viu?
3: Aliás,
2: é um chamamento público. Estamos no ar, ao vivo.
3: Eu acho que é um programa necessário.
2: Uhum.
3: E eu já jogo aqui um desafio, um hashtag para FM Unitins. Sobre a questão do programa de rádio infantil.
2: Sim, maravilhoso.
3: Nós não temos programas de rádio para as crianças. Uhum. E esse projeto da Edilusa Portela, que traz essa história para criança, voltada para criança, com música, com historinha, eu acho que é um programa necessário.
2: Uhum.
3: Hashtag volta programa Samba Lelê.
2: Volta Samba Lelê, ó.
4: Não, mas era uma gracinha, né?
2: Verdade.
4: Era,
0: eu
2: assim
0: embaixo, cresci ouvindo programa infantil no rádio.
2: Eu também, né? A gente é dessa geração, né? De ouvir de programas infantis, né? Tia Leninha, que eu diga.
0: Nossa Xuxa do rádio, da Amazônia.
2: Era a nossa Xuxa do rádio, é verdade.
4: A nossa era a tia Iva, tá?
2: Tia Iva.
4: Que contava altas histórias dos tamanduás, da cultura
2: do Cerrado, né? Nossas histórias. É maravilhoso. Iva, um beijo pra ela também, né? E vamos voltar com outro projeto aqui. Tem uma novidade. Fale pra gente a respeito desse projeto aí. Mestres do Tocantins, Troca de Saberes para a Juventude. Fiquem à vontade. Qual das duas começa falando com a gente?
4: Então, Tina, a gente tá com o Mestre do Tocantins, Troca de Saberes para a Juventude, agora na primeira edição. São 5 edições pelo estado.
2: Uhum.
4: A gente está levando para o interior do Tocantins, prioritariamente não. Nessa edição, todas as cidades que a gente está atendendo têm comunidades quilombolas próximas.
2: Uhum.
4: E aí a gente está levando mestres da cultura popular para dentro das escolas, para atender um público de 15 a 29 anos, para atender os jovens, mostrando para esses jovens que a cultura popular pode ser uma ação de empreendedorismo e valorizando os nossos mestres, né?
2: Uhum.
4: Que a ideia é justamente essa, colocar de novo o nosso mestre no centro do palco, né? E discutir. Para essa edição de Santa Teresa, a gente vai estar com o mestre Laurindo,
2: uhum,
4: e o Missim, ensinando a fazer viola de Buriti.
2: Que
4: olha
2: legal,
4: que coisa bacana.
2: Gente, um abraço pro Missim, ele que é um dos talentos, né?
4: Maravilhoso.
2: O outro é
4: Seu Laurindo.
2: Seu Laurindo não conheço. Tem que trazer Seu Laurindo.
4: Ele
2: aqui
4: é
2: pra gente
4: um
2: conhecer,
4: doce,
2: né?
3: E na realidade, Tina, por exemplo, você é uma pessoa extremamente inteirada e integrada com a questão cultural do Tocantins. Quando você fala assim, ah, eu não conheço o seu Laurindo. Porque os mestres, eles ficam no reduto deles.
2: É, num cantinho,
3: E eles não fazem parte realmente da mídia de massa, da indústria cultural, né? Por isso que são mestres, aprendendo com a oralidade. Quando eu fui convidada para esse projeto, o projeto é uma criação e uma elaboração, a direção da Edilusa Portela, e eu tive a honra de ser convidada para trabalhar junto a esse projeto. E é um projeto fantástico, maravilhoso, porque não é só a questão de você proporcionar a oportunidade de intergeracionalidade, de você levar o jovem com o mestre. Uhum. É a oportunidade desse mestre estar dentro de uma escola, com uma visibilidade, com todo um projeto. É importante falar que o nosso patrocinador, por exemplo, é uma Shell da vida, uhum. né? Que está valorizando.
4: O
3: patrocinador master. Aonde você consegue levar um projeto, e eu estou muito feliz de estar nele, porque a Ediluz é extremamente perfeccionista, uma produtora fantástica, que eu tenho a honra de falar que sou parceira dela.
2: Né?
3: Está tudo muito bem bonito, muito bem arrumado. Mas aí ele vai para dentro dessa escola, onde ele tem visibilidade, onde ele é tratado realmente como um ser muito importante dentro dessa comunidade, né? Com estrutura, com mídia, com todo o processo. A escola vai parar para poder recebê-los, a comunidade vai estar junto. Então isso é muito importante para que o próprio aluno, o próprio jovem, que hoje está tão profundamente sobrecarregado de informações, ele tenha uma informação simples, bela, bonita, que toca o coração e que faz ele entender qual é o processo dele na sua própria terra. Uhum. Faz ele sentir orgulho da sua própria cultura, e esse mestre sendo tratado realmente como que ele é, uma grande autoridade.
2: Maravilhoso. A gente vai continuar essa conversa daqui a pouquinho. Nós vamos no intervalo, porque a gente está num período do intervalo curtinho aí, período eleitoral, né? E a gente volta agorinha para concluir, sabendo aí quando que vai acontecer, horário, quem vai poder participar, enfim, tá bom? Agorinha a gente volta, né, Azevedo?

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1: Muito bem, voltamos com a nossa sala de visita. A gente está nesse período eleitoral, né? Tem que ser tudo no horário certinho. Mas a gente volta aqui falando com as meninas, porque em off a Edilusa está falando que este é um dos 32 projetos, né, patrocinados aí pela Shell no país. É uma honra, né? E vai percorrer vários municípios do Tocantins, Edilusa?
2: Isso, a gente vai estar em 5 municípios do estado. A gente vai estar em Porto Nacional, Chapada de Natividade, Natividade, Mateiros e Santa Teresa. A primeira edição acontece em Santa Teresa e a gente vai trazer para esse momento a capoeira, o pandeirão e a viola de Buriti. E aí, respeitando a peculiaridade de cada localidade, por que que a gente colocou viola de Buriti lá em Santa Teresa? Porque o mestre mora lá.
1: Facilita, então,
2: depois,
1: né?
2: Isso, e depois que a gente aquele jovem pode buscar esse mestre, né? Pode continuar
1: esse processo
2: de aprendizagem.
1: Muito bom. Tá juntinho o mestre e a juventude da cidade,
2: isso,
1: né? Que legal. E aí, além da Meire, que tá junto com você, tem outros nomes aí de peso.
3: Projeto,
1: né?
3: Tá um luxo.
1: Projeto.
2: Conta um pouquinho, Meire.
1: Conta aí.
3: O projeto tá um luxo. Uh-huh. É, assim, lógico, eu tô muito honrada de ter sido convidada.
2: Nós que estamos, porque assim,
3: Maria,
2: né?
3: Porque são mestres como Patrício, Belarmino, Missim, Arnon, seu Laurindo, o professor Célio, que ele é doutor em capoeira, né? Exatamente. Né? E assim, são mestres que, amiga, ninguém vai achar em lugar algum. É muito único, é muito específico, é muito maravilhoso. É um trabalho de oralidade que eles fazem, é um trabalho, né? E eu acho que esse reconhecimento, o projeto vem para fazer esse reconhecimento do mestre, oportunizar esses jovens, mas principalmente deixar bastante claro para a comunidade estudantil, para toda a comunidade, o quão importante é essa cultura popular e o quão importante são esses mestres, como a Edilusa acabou de falar, que estão lá na localidade. Quando o projeto foi embora, esse jovem que se interessou, esse jovem que se encantou, ele tem acesso a esse mestre. E aí há a continuidade, que é o que a gente mais quer. Né? Então eu falo que esse projeto é muito luxuoso por conta desses nomes tão importantes dos nossos mestres e griôs do Tocantins.
1: E esses jovens que vão participar com esses mestres, eles vão ser selecionados no município? Já fez essa triagem? Como é que vai acontecer?
2: A gente contactou as escolas, né? E as escolas, e são alunos da rede pública de ensino do Tocantins.
3: E é importante falar o quanto foi importante a participação das escolas, das diretoras, dos professores, porque nós achamos que nós teríamos alguma resistência, porque afinal de contas a gente está entrando na grade curricular da escola, né? Enfim, ao contrário. Todas as diretoras, todo o corpo docente, dos professores, a aceitação foi fantástica. Ao contrário, nós fomos abraçadas, amparadas, estamos sendo muito bem acolhidas. Porque as diretoras têm falado muito isso, as professoras têm falado, tá faltando isso para os jovens.
1: Verdade, né?
2: E assim, uma coisa importante da gente frisar, Tina, é que projetos como esse só é possível por conta da lei de incentivo à cultura, conta da lei Rouanet, né? Por conta de patrocinadores nacionais como a Shell. Então, as políticas públicas estruturantes da cultura, elas têm que estar cada vez mais fortalecidas, sim, né?
1: Tá certo, então. Mais alguma informação que vocês queiram aí deixar pra gente?
2: Só queremos convidar todo mundo que puder, que estiver em Santa Teresa, vai lá na escola, comparece, prestigia nossos mestres, e as redes sociais do projeto estão todas abertas e disponíveis. Vocês podem entrar em contato na Mestres do Tocantins. @ Mestres do Tocantins.
3: Amanhã, na escola pública, né, estadual de Santa Teresa, às 9:30 da manhã começa o evento. Né, vamos passar o dia todo lá com a finalização da oficina e do evento. Além da apresentação dos mestres, Missim e Laurindo, e a oficina para a construção da viola de Buriti, o nosso professor Everton dos Andes vai estar lá conosco, que é o pedagogo do projeto. E na finalização é a construção do instrumento.
1: Que é
3: a viola
1: boa.
3: De Buriti.
1: Eita, maravilhoso.
3: Então, Santa Teresa,
1: né?
3: Esteja toda lá, que vai ser um prazer enorme receber todo o pessoal de Santa Teresa.
1: Tá certo, meninas. Edilusa, Meire Maria, muito obrigada. Sucesso. Leve um abraço para os nossos ouvintes lá de Santa Teresa. Tem muita gente que ouve a gente lá, né? Um abraço para essa turminha boa lá de Santa Teresa.
2: A gente que agradece o espaço, o carinho de toda a vida desse espaço, tá? Obrigada, Tininha.
1: Nós
2: obrigada,
1: é que agradecemos, meu anjo. Tá joia. Ó, pessoal, eu volto agora e é só o tempo de molhar a palavra, tomar um golinho de água e eu já volto com o meu coração sertanejo, tá bom? Valeu, Azevedo.
4: Sempre tá o dedinho no microfone aí antes da hora.
1: Pois é. Deixar ele tocar uma música ali, né? Antes de eu voltar. Valeu,
4: muito
1: Azevedo.
4: Bem.
1: Obrigado.
4: Valeu, então, Tina. Obrigado pela, pelo sala de visitas, né? Com essas convidadas pra lá de especiais. Gente, agora, delícia, quatro faltando para as 16 horas, a gente está indo embora. Muito obrigado pela audiência. Para você, uma ótima tarde de quarta-feira. Saúde e paz. O resto a gente corre atrás, né? Tudo de bom para você aí. Tá bom? A gente volta amanhã no mesmo horário, às 14 horas ou a qualquer momento. Para você, tudo de bom. Daqui a pouquinho tem Coração Sertanejo com a Tina Santos. Vamos encerrando com a princesinha do sertanejo, Ana Castela, cantando. Tchau, gente. Até amanhã.

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0: ótima tarde pra você, 4 horas 7 minutinhos. É muita alegria no ar com você. Oba!
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0: É verdade, coração, minha gente. Moda modão chegando aqui no nosso coração sertanejo. Cadê você, menina? Menina, onde é que vocês estão? Participe com a gente, viu? O nosso WhatsApp aqui liberado.

0: Você que está ouvindo a nossa programação em fm.unitinhas.br, muito obrigado pela participação, pela sintonia. Você que está ouvindo a nossa programação aí no canal 13.2 da sua TV aberta, também muito obrigada, viu? É gratíssima pela participação. E hoje a gente já começa já com a participação do pessoal, porque ontem nós deixamos muitas mensagens sem a gente conseguir colocar no ar. Então, vamos tentar colocar todo mundo hoje assim, ó, engatilhar, para não ficar ninguém de fora, tá bom? Domingão, tá tudo bem por aí, Domingão? Oh, gente, o Domingão tá me cevando a base da manga. Eu nem gosto, né? Amo manga. E ele achou um pé de manga, daquelas manguinhas de leite, cheirosa, saborosa, né? E já deixou sacolada lá pra nós. Hoje já peguei. Ó, Domingão,
1: boa tarde,
0: obrigada.
1: Minha amiga Tina Santo, hoje eu não perdi, não. Muito confiei no aplicativo e acabei
0: também
1: perdendo. E hoje eu trouxe meu radinho.
0: Ai, tá certo,
1: ligadinho,
0: tá certo.
1: Viu?
0: Uhum.
1: E trabalhando. Então, vou te mostrar um pequeno vídeo da minha construção aqui, viu?
0: É, tá bom.
1: Tinha,
0: pode
1: manda
0: compartilhar
1: aí pra nós. Hoje eu vou de Zé Mulato Cassiano, Minha Prisão.
0: É.
1: E quero oferecer pra todo mundo da galera da animação, inclusive você, viu?
0: Tá bom.
1: E
0: obrigada.
1: Todos que tiver ligadinho, minha amiga Jane Silva, lá em Portugal. Você acredita que ela tá te ouvindo uma hora dessa?
0: Ah, bom. Muito
1: e
0: obrigada,
1: nossa amiga Sussu,
0: Jane.
1: Lá no Maranhão,
0: que
1: deve estar te ouvindo também, viu?
0: Sussu foi
1: então,
0: com ele,
1: estamos
0: né?
1: Por
0: Rebeia
1: cá.
0: Mamãe.
1: Junto e misturado, Tina.
0: Valeu, Domingão. Um abraço pra você, pra toda a galerinha da animação, sempre honrando a gente aqui, né? Com a companhia, interagindo com a gente.
1: Boa tarde,
0: Vilonei. E aí,
1: Tina, meu? Dá uma alô pra Maiara, Carla, Deus, Pepe, do Rádio Léo Vieira, Jota Júnior. Pra você, meu anjo.
0: Tá bom.
1: E uma boa quinta-feira, que Deus abençoe nós todos. Tem o nosso amigo lá, né? O Rick Buscador, pra gente ir num bom lugar, que Deus vai guiar ele.
0: Amém.
1: Pois
0: nome
1: é,
0: Jesus.
1: Bota a música aí. Está ao lado de Deus.
0: Ah, tá. Estou ao lado de Deus.
1: Morena solteira de Palmas e Morena de Taquaruçu Grande. Fala pra ela que eu estou ao lado de Deus.
0: Tá bom. Tá certo, então. Estou ao lado de Deus. Vamos colocar essa música que o Rick fez, né? Lá em 1997, pra homenagear o João Paulo, né? Vamos colocar assim. Vamos com essas duas músicas para começar bem. A gente volta agorinha. Sai daí não, ó. Zé Mulato e Cassiano pro Domingão.

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1: Verdade verdadeira, minha gente. Este é o nosso programa Coração Sertanejo. Tá tudo bem por aí? Tá tudo bem com você? É, continue participando da nossa programação, deixando o seu oi, seu recadinho, mandando a sua foto, o seu vídeo. Conta pra gente aí o que você tá fazendo de bom na escuta, na sintonia da nossa Unitins FM. E claro, a gente vai colocar a sua participação, tá bom? Vamos aqui falando com Jonathan. Oi, Jonathan, tudo bem? Boa tarde.
2: Fala, Pepe do...
1: Opa, tudo bem?
2: Pepe, manda um alunção pro canção raiz. Sussu e Xuxu, toda essa galera da animação, fazendo duas locutoras do ouro, da notícia, Carla Morena e a Maiara de Sabrão, Pepe do Rádio.
1: Opa!
2: Nome de Paulo e Paulinho.
1: Tá joia! Obrigada pela participação, Jonathan, da Barra da Arueira, sempre conectado. Ele saiu da Barra, tá lá em Imperatriz, no Maranhão, tá na escuta da nossa Unitins FM, não é? Tá ouvindo, Jonathan? É, um abraço, meu irmão. Tudo de bom pra você. Manuel, Emanuel.
3: Boa tarde, nação.
1: Boa tarde, Manoel, meu amor.
3: Eu tinha andado muito sempre de Divinópolis Tocantins.
1: Tudo bem com você?
3: Eu queria ouvir a música, aquelas músicas de Paulo e Paulino, aquelas velhas.
1: É.
3: Eu esqueci o nome, mas é daquelas velhas. Eu vou oferecer essa música pro meu pai, pra minha mãe. E pro Vitor Show e também pro tio Zé Caipira, e também eu vou oferecer pro Pepe do Rádio e também pra senhora.
1: Tá bom, meu
3: e
1: amor.
3: E também pra todos os ouvintes. Tchau.
1: Certinho, um abraço pra você, obrigada pelo carinho da sintonia, tá bom? Tudo de bom pra você, pra sua mamãe, pro papai, pra sua vovó. Você tá em Palmas ainda? Já voltou pra Divinópolis? Que ontem você tava aqui em Palmas, podia ter vindo aqui, né? Dar um abraço na tia Tina, não é? É bom demais. Quantos aninhos você tem, Emanuel? Fala aí pra gente. Pepe te conhece, mas eu tô conhecendo, né? Né, Newton? Tudo bom? Um abraço.
4: Bom dia, Tina Chan. Tô com a cara de um cabó aí. Fala, música do cabó aí. Um chapa pra mim, Tina Chan.
1: Opa! Tudo bom, tudo bem, né? Bom demais, meu irmão. Obrigada pelo carinho da sintonia, tá bom? Vamos trazendo mais uma participação, Marcos Guerra. Oi, Marcos.
5: Boa tarde, boa tarde, boa tarde, boa tarde.
1: Boa tarde.
5: Boa tarde. Rádio esse verbão, essa música romântica. Ei, Tininha, nessa quarta-feira calorenta aqui em Palmas, menina. Nossa senhora, tá uns 40 graus. Eu tô com o baldinho aqui na duchona, aqui tomando uma ducha toda hora aqui. Beleza? Curtindo vocês
1: tá,
5: aí,
1: tá
5: beleza?
1: Quente, minha
5: obrigado
1: gente.
5: Obrigado por tudo, Deus no comando, né? Tá bom? Vamos orar e vigiar.
1: Tá
5: é uma
1: joia.
5: Palavra-chave hoje que eu tô passando pra vocês aí, tá bom?
1: Tá bom.
5: É Deus acima de tudo e amar o posto também. Felicidade, gratidão por tudo, Etnia, pelas palavras, pelas emoções. Tchau, tchau.
1: Valeu, valeu, Marcos Guerra. Obrigada. De Paulo e Paulinho. Essa é de 2015, ó. Ponto final.
6: Precisamos conversar.

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1: Muito bem, Palmas, agora são 4 horas 33 minutinhos e o nosso Momento Informação chegando aqui com o nosso colega de trabalho, Antônio Neves. Qual que é a informação da vez, Antônio?
2: Exatamente. Boa tarde, Tina.
1: Boa tarde, Antônio.
2: E boa tarde mais uma vez a você, ouvinte da Unitins FM. Olha, Tina, a Prefeitura de Porto Nacional abriu inscrições para 3 cursos gratuitos de qualificação profissional voltados a jovens de 16 a 29 anos. As formações serão realizadas entre 6 de outubro e 1º de dezembro, no período noturno. Em Porto Nacional, as opções são introdução à inteligência artificial e automação digital e empreendedorismo e gestão de negócios. Em Luzimangues, será oferecido o curso de marketing digital e gestão de redes sociais. Os participantes terão direito a auxílio transporte, lanche e kit do aluno. As vagas são limitadas e as inscrições devem ser feitas pelo formulário divulgado pela Prefeitura. E mudando de assunto, Tina, no próximo episódio do Tô no Agro, vamos conversar sobre manejo alternativo de doenças em hortaliças, abordando estratégias e práticas voltadas ao controle de doenças de plantas e à busca de alternativas para o manejo na produção de hortaliças. O convidado desta semana é o João Lucas Alvino, engenheiro agrônomo pela Unitins, e traz mais informações. Vamos ouvir.
3: 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Vamos falar um pouco sobre os prejuízos que a doença pode causar, formas de prevenção, práticas simples que podem reduzir esses problemas no campo e também sobre alternativas para tornar o controle mais eficiente, econômico e sustentável. Então fica o convite, dia 24 de setembro, às 4 horas da tarde, na rádio da Unitins. Espero vocês lá.
2: Tá aí, tá dado o recado, então é amanhã às 4 da tarde, né? É bom ficar informado que esse assunto ele é muito importante, né?
1: Verdade.
2: Para quem já lida no dia a dia com plantas. Tina, eu vou ficando por aqui, amanhã a gente volta com mais informações.
1: Tá certo, Antônio, obrigado pela informação, então amanhã a gente Tô no Agro, mais um episódio aí para você ficar muito bem informado. Bom, agora na capital 4h36, a gente segue, ó.
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1: É, a gente segue de Coração Sertanejo, falando com você aqui de Palmas, cidades vizinhas, chácaras, assentamentos, onde você estiver, uma ótima tarde. Obrigada pelo carinho da sintonia. Ele chegou.
4: Boa tarde, Tina.
1: Boa tarde.
4: Que quem fala é o Guilherme, na qualidade dentro do Parque do Morro da Aranha.
1: Opa, bem-vindo.
4: Tina. Agradecer a próxima música pro meu amigo Júnior Noroca, do Esponjão Lava Jato.
1: É.
4: Tamo por cá, Tina.
1: Então,
4: um abraço.
1: Tá bom, um abraço. Valeu, valeu.
4: E fogão na brasa.
1: Um abraço pra você, pra todos aí na sintonia com a gente. Vamos trazendo mais uma participação aqui. É o Johnny Fran. Tudo bem, Johnny Fran? Boa tarde. Fala aí com a gente.
5: Fala, Tina Santos.
1: Oi.
5: Boa tarde.
1: Tudo bem? Boa tarde.
5: Estadão do Pará, município de Rio Maria.
1: Seja bem-vindo.
5: Pois é. Toca pra nós aí, Rick Ren, filha.
1: Tá bom,
5: pra
1: pode
5: todos
1: deixar.
5: Os ouvintes aí em Palmas e aqui no Estadão do Pará. Tudo
1: Maravilha.
5: De bom, Tina.
1: Obrigada, obrigada, viu, Johnny Fran? Um abraço pra você, pra todos na sintonia da nossa Unitins FM. Mais uma ouvinte chegando aqui.
6: Boa tarde, Tina Santos.
1: Boa
6: tudo
1: tarde,
6: bem?
1: Tudo ah, jóia, bem, graças a Deus. E aí, tudo bem, Lívia?
6: Toca pra mim, Sonhei com Você.
1: Sonhei com Você?
6: Eu não sei, não lembro quem é os cantores.
1: Milionário e José Rico.
6: Manda pra todos os meus amigos, pessoal da Te Levo. É, em especial pra minha mãe, lá na Fazenda Monte Carmelo. Pra minha tia Aldemir, pro Cássio. Pro meu tio Nenezinho, pra todos os meus amigos.
1: Tá bom. Certinho.
6: E pro meu amigo Carioca do Uber. Agora eu não esqueci o nome dele, não.
1: Tá bom, minha linda. Obrigada, viu, pelo carinho da sintonia. Vamos então, assim, ó, atendendo você, milionário José Rico. Sonhei com você. E na sequência tem Rick Renner, Filha.

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7: Vem com a gente, porque aqui a gente continua com o programa Coração Sertanejo, abraçando você aqui de Palmas, cidades vizinhas, chácaras, assentamentos, você acompanhando a nossa programação do outro lado do mundo, né? Os brazucas, como diz o nosso amigo Pepe do rádio, né? É, os brazucas que estão aí neste mundão de meu Deus e nos honrando, né, com a sua audiência, com a sua companhia. Lá em Gurupi tem o nosso amigo Zacarias Martins, né, ele que esteve aqui recentemente, né, né. Valeu, Zacarias, um abraço para você, meu irmão, tudo de bom. Marlene, tudo bem, lindona? Ótima tarde para você, obrigada pela sintonia, tá bom? Vamos chegando, trazendo aqui também mais uma participação. Vamos falar com ela. Tudo bem, Ivanete?
8: Oi, Pinha. Boa tarde.
7: Oi, boa tarde.
8: Viu, parada dura, cordão de ouro?
7: Cordão de ouro.
8: Aqui ouvindo, tá bom?
7: Tá bom. Cheiro, menina. Ótima tarde, ó. Cordão de ouro.

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1: É isso mesmo, meninos e meninas. Ótima tarde de quarta-feira pra você. Na sintonia com a gente, cordão de ouro, é? Quem pediu foi a nossa amiga Ivanete Lacerda. Ótima tarde para você. E a gente segue abraçando agora o Kenilson, lá na Arno 31, de Radinho Ligado. Quartou, né, Kenilson? Meinho da semana, nem começo nem final. Uma ótima tarde para você. É, Goiano, tudo de bom? Ele tá dizendo boa tarde, né? Mandou aqui um gifzinho top. Um abraço, meu irmão, tudo de bom pra você. O nosso pequenino Emanuel tá aqui também, né? Oi, Emanuel.
2: Tina Santos.
1: Fala, meu amor.
2: Eu tenho 7 anos.
1: 7 aninhos.
2: Eu vou fazer 8 em dezembro.
1: Ó, tá bem aí, né?
2: Quando eu ia aí de novo em Palmas, eu vou passar aí.
1: Também,
2: é porque eu tava um pouquinho apertado.
1: É, não,
2: mas aí eu
1: bem.
2: Vou passar aí, eu vou dar um abração na senhora.
1: Ô,
2: tchau.
1: Coisa linda, ó. Aí, beijo pra você,
3: venha
1: viu?
3: Mesmo.
1: Tudo
3: viu?
1: De
3: oi,
1: bom, bem. Viu? Tá bom? Venha mesmo nos fazer companhia, dar aquele abraço apertado aqui, tá bom? Um abraço, meu lindo, tudo de bom pra você. Quem também tá chegando por aqui, né? Vou colocar aqui a participação do Vilonei. Na sequência, eu vou ouvir esse áudio aqui, que vem um vídeo junto. E eu preciso baixar, tá bom? Tem alguns que a gente precisa baixar para poder entender direitinho, né? É um artesanato, não é? É isso aqui, tá parecendo um artesanato feito com tecido. É isso que você mandou aqui pra gente? Vamos ouvir daqui a pouquinho, tá? Então, eu tô renderizando aqui, baixando o áudio pra gente poder colocar a sua participação, tá bom? Um abraço, vamos trazendo Manuel, lá do Aterro Sanitário. Manuel, tudo bem?
4: Boa tarde, boa tarde.
1: Boa tarde, tudo bem?
4: Bom. Alguma música pra nós ouvir, com
1: qual
4: o Rick
1: é a
4: Rene aí, ainda só bebendo. Uma boa tarde pra você, minha querida.
1: Tá bom, ótima tarde pra você também. Obrigada aí pelo carinho da sintonia. É esse nome da música mesmo? Vou procurar aqui para poder a gente colocar, tá bom? Uma ótima tarde. Vamos aqui trazendo uma música boa. E essa aqui eu quero oferecer para Dona Olindina, que gosta de Amado Batista, né, Dona Olindina? Ó, Seresteiro das Noites. Essa é de 1985.

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0: Continua, ó, juntinho com você. Ótima tarde, agora 5:07.
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0: Bora que bora de coração sertanejo falando com você. É, abri aqui o vídeo, né? É, e abri o áudio da nossa amiga, que tá lá em Porto Nacional. Ela diz, China, pensa numa quintura.
2: Boa tarde, Tirinha.
0: Boa tarde, meu amor, tudo jóia?
2: Em Porto Nacional, calorzão de
0: meu Deus,
2: racha.
0: Né? Aqui também, minha irmã. Tá,
2: e te ouvindo, tá, viu?
0: Ah, obrigada, meu amor.
2: A única coisa boa desse calor é que tô com o rádio ligado. Fazendo
0: e tá
2: tapete
0: ouvindo a gente.
2: E te ouvindo.
0: Coisa boa,
2: de
0: meu
2: férias,
0: amor. Tá de férias.
2: Tem que fazer alguma coisa, né? Pode ficar parado. Não.
0: É verdade, pode ficar
2: um
0: parada
2: abraço,
0: não, viu?
2: Bom.
0: Que lindo o tapete
2: lindo.
0: Aí que você tá fazendo.
2: Obrigada, Tinha.
0: É,
2: obrigada.
0: Parabéns pelo trabalho,
2: eu compro,
0: viu?
2: No, na fábrica dos retalhos.
0: É, você compra os retalhos,
2: tapetes.
0: Né? Ah.
2: São maravilhosos. Se eu morasse em Palmas, ia levar um pra você, viu?
0: Opa, coisa
2: Mas
0: boa.
2: Mas quem sabe um dia eu não vou. Às vezes eu vou lá no Capim Dourado com minha filha, passear por lá. Aí um dia eu for no meio de semana, eu passo bem aí na loja.
0: Pode passar.
2: Eu deixo pra você.
0: Ô, meu amor, que coisa linda, gente. Eu vou compartilhar, inclusive, lá no Status, porque ela faz com retalhos, né, de tecidos. E entrelaça. E a durabilidade desse tipo de tapete aí é incrível, né, amadinha? E tudo artesanal. Parabéns, viu, pelo trabalho aí que você faz. E obrigada pelo carinho da sintonia, tá bom? Vamos trazendo mais uma participação aqui, falando com a gente. Edgar, da Fazenda Divina Rosa. Tudo bem, Edgar?
3: Oi, Tina Santos.
0: Oi.
3: Aqui é o Reginaldo, da Fazenda Divina Rosa.

0: É, tá de radinho ligado, ouvindo aí a nossa programação. Obrigada pelo carinho da sintonia, tudo de bom para todos vocês, tá bom? Vamos seguindo a nossa programação, trazendo aqui mais uma participação para você que tá de radinho ligado. Lenilson! Oi, o Lenilson manda cada vídeo pra gente, né? Vamos ouvir o Lenilson.
1: Boa tarde, Tininha. Boa tarde. Tá por cá, ligadinho. Aí, ó. Aqui é o Lenilson, chofezão da estrada. Tamo aqui ligadinho na melhor programação. Mandar um alusão pra toda a galera que tá na sintonia aí, a galera do Cavaco fez aí. Alusão pra essa turma animada.
0: Bom demais. Tá por
1: cá, chegando em Porto Nacional. Cuida.
0: Olha que bora, essa ponte aí é de Porto Nacional, né? Ora. Vou compartilhar aqui pro pessoal poder acompanhar com você a sua viagem. Boa viagem, viu, meu irmão? Vem com Deus, vem na fé. Ó, eu costumo dizer sempre, ore na entrada, na saída, toda vez que você entrou no seu carrinho aí, no seu caminhão, Pai do Céu, vem comigo e continue comigo até o destino que o Senhor determinou, né? Então, a gente tem que estar abençoando nossas viagens, viu? Um abraço para você, tudo de bom, Lenilson. Felicidades, meu irmão. Vamos trazendo uma música aqui que quem pediu pra gente foi o meu irmão amigo aqui, né? Nosso ouvinte, cadê? Perdi aqui, eu vi o áudio dele antes. É, gente, né? Ele pediu aqui pra gente tocar,
2: então,
0: né?
2: Tem uma música até no programa.
0: Opa!
2: Morte dele, né?
0: Ah.
2: Ele está ao lado de Deus. Depois bota pra mim uma música dele. É bonita também, né? Fia, não é? Ah. Saudade falar da bandida.
0: É, saudade de matadeira, né?
2: Saudade dói mais que espinho de joá.
0: Eita, dói mesmo, né? Saudade matadeira, Rick Renner, pro nosso amigo Vilonei, lá de Taguatinga. Pro Edgar, na Fazenda Divina Rosa, ouvindo a gente também. Enfim, o Lenilson, saudade, o chofer da estrada.

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1: Programa Coração Sertanejo por aqui, te fazendo companhia nesta tarde maravilhosa. Já são 5:18. E a gente traz aqui agora a participação com uma curiosidade do nosso do jornalista Zacarias Martins, lá de Gurupi. Zaca, boa tarde.
2: Oi, minha amiga Tima Santos.
1: Boa tarde, Zaca.
2: Compartilhando com você o calor aqui de Gurupi. Ô,
1: meu irmão, tá geral, né?
2: Mas eu tô passando
1: demais,
2: por aqui
1: muito quente.
2: Avisar pra você que hoje, quarta-feira, dia 23 de setembro, é celebrado o Dia da Síndrome das Pernas Inquietas.
1: As pernas FPI. Inquietas.
2: Síndrome das pernas inquietas.
1: É.
2: Eu tenho as pernas inquietas. Eu sou um cara quieto, mas minhas pernas são inquietas.
1: Meu Deus.
2: Isso aí, minha amiga, é um distúrbio neurológico comum e que afeta entre 5 a 10% da população brasileira.
1: Opa.
2: E aí, criaram esse dia, Dia da Síndrome das Pernas Inquietas. E essas pernas são quietas ou inquietas? Diz lá.
1: Eita, nós, acho que eu nunca prestei atenção se as minhas são inquietas. E você que tá ouvindo a gente, suas perninhas, quando você tá sentado, tá o tempo inteiro mexendo, tá deitado, tá mexendo, como é que é? Elas têm as, você tem as pernas inquietas, assim como nosso amigo lá de Gurupi, o Zacarias Martins? Pois é, vou observar, eu acho que eu não tenho nem tempo de ficar com as pernas inquietas, não paro, né? Um abraço para você, Zaca. Antônio Pereira na escuta com a gente também. Obrigada pelo carinho da sintonia, da audiência. Vem com a gente. Vamos agora trazendo, ó, Ana Castela. É que eu não te esqueci.

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1: Pois é, minha gente. 5:22. É bom demais estar na companhia de vocês. E este é o nosso programaço Coração Sertanejo. Eu, Tina, por aqui te fazendo companhia, férias do nosso amigo Pepe do rádio. Mês que vem ele volta com tudo aí, com certeza morrendo de saudade. Aí eu é que vou ficar com saudade de estar por cá, né? Eita, nós! Um abraço, minha gente! Ó, Edgar tá na Fazenda Divina Rosa, ele pediu pra gente tocar Penumbra. Já encaminhei aqui pro meu irmão, Ocimar. Ele vai preparar e a gente coloca depois pra você, tá bom? Obrigada, Edgar! José Nilson tá dizendo, oi, Chininha, Nilson de Araguaína. A próxima moda ofereço aí para as minhas sobrinhas, Tayane e Tainara, e a minha comadre Ione também. Obrigada aí pelo carinho da sintonia. Maria José também tá chegando. Oi, lindona, tá boa? Conta aí. Sim, tudo bem? Tarde. Tudo bem com você?
2: Como é que tá você? Tá boa?
1: Bem, minha irmã, só
2: eu
1: o calor,
2: sim,
1: né?
2: Oh, meu Deus. Eu vou te pedir uma música. Sim, será aquela música que trocou o ódio pelo amor? Pra mim, e oferecer pra quem tá ouvindo, assistindo, ouvindo o rádio. E pra minha esposa aqui. Mano, que dentro da chácara água fria. Maria José.
1: Melhoras, meu amor.
2: Boa tarde.
1: Boa tarde, João. Beijão pra você, pro seu maridão, pra todo mundo que tá aí na chácara água fria ouvindo a nossa programação. Melhoras, ó. É, fazer uma caminhadinha é bom, fazer uma massagem, né? Um escalda-pé de vez em quando também, sabe? É bom caminhar descalço na terra, no quintal. São atividades assim que a gente pode fazer sem custos, né? E que é importante para a nossa qualidade de vida. A gente depois que passa 200, né? Tipo assim, 40, 50, 60, vai indo, né? Vai indo assim, como diz o Pepe, de ladeira abaixo. Tem que mudar alguns hábitos para a gente manter a nossa qualidade de vida, né? E as nossas atividades. A gente vai diminuindo mesmo, né? A nossa capacidade. O envelhecimento é algo que, como meu pai costuma dizer, se não morreu de novo, da velhice não vai escapar, não. Tem que enfrentá-la e viver de uma forma mais saudável possível. Tá bom, meu amor? Um cheiro pra você, pra todo mundo aí na sintonia da nossa Unitins FM. Ó, vamos então colocando o que você pediu?
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1: Eita coisa boa, minha gente. Este é o nosso programa Coração Sertanejo. Seguindo por aqui com você e pra você, de Palmas, cidades vizinhas, chacras, assentamentos, os brazucas neste mundão de meu Deus, ouvindo aí a nossa programação. Uma ótima tarde, agora 5h36. A gente traz aqui o José Nilson, lá de Araguaína. Ele tá dizendo aqui que tá mandando um abraço pra Tayane e a Tainara. Ele tá em Araguaína, mas as meninas moram aqui no Taquari, né? Então tá bom, e é a comadre dele, a Ione, também. Obrigada, viu, José Nilson? Tudo de bom pra você, obrigado pela sintonia. Ronaldo, tá na escuta, também aí no Sol Nascente, ouvindo a nossa programação. André Gouveia, tudo bem, André?
2: Boa tarde.
1: Tudo jóia?
2: Da Rádio Mitins, FM de Palmas, Tocantins. Aqui falando o poeta e escritor, o professor André Gouveia, da cidade de Tocantinha. Passando no espaço do programa para mandar um alô especial para a Maria dos Santos, no povoado Palminha, aqui em Tocantinha, para o Guilherme Xerente, na aldeia Brejo Cumprido, para a Dori Xerente, na aldeia Salto, para a Ayla Cecília Xerente, na aldeia Salto, para Adriano Aquedi, na aldeia Funil, e para todos os ouvintes na escuta do programa, de forma especial também, para o grande mestre escritor Zacarias Martins,
1: na cidade de Buti. Ele já participou hoje com a gente, né?
2: E escritor José Benilson, ligadinho lá na cidade de Filadélfia, Tocantins.
1: Que bom.
2: E deixo meu verso aqui hoje, início da primavera, para todos que estão na escuta. A primavera chegou sorrindo, colorindo o nosso sertão, trazendo flores e esperança para o jardim do coração. Um abraço para o professor André Gouveia, de Tocantinha.
1: Arrasou, é isso aí, André, um abraço pra você, que tá ouvindo a nossa programação. Vamos ver se eu acho uma música bonita aqui, né, Primavera de Amor, já que a gente tá falando de primavera. Vamos colocar agora para os nossos ouvintes e pra todo o pessoal aí de Tocantins, na sintonia, ó, Chico Rei, Paraná.

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1: Muito bem, a nossa programação seguindo com você e pra você, de todo o estado do Tocantins, ouvindo aí a nossa programação, Coração Sertanejo, né? É, o Luiz Caxias é o embaixador do bem, ele tá dizendo aqui, ó, Tininha, tô aqui ouvindo você, minha amiga. Obrigada, Luiz, um abraço pra você. Obrigada pelo carinho da sintonia. Vamos seguindo a nossa programação, abraçando os nossos amados ouvintes aqui de Palmas, cidades vizinhas, chácaras, assentamentos, sítios, PAs, enfim. Essa galerinha boa de sintonia, né? Na melhor programação da nossa Unitins FM. Obrigada, gente. Vamos trazendo aqui abraço para você que está acompanhando a nossa programação, ó. É o Arnaldo Nunes, um abraço para você, obrigado pelo carinho. A Ana da ABB também tá ouvindo aí, a Márcia Ramos, Odília, Elisângela no Morada do Sol também, Marlene já falamos, a Irene na 1104 Sul também, uma ótima tarde. É, Jane Silva em Portugal, Nalvinha minha linda, um beijo para você. Tudo de bom, Valdemar Ferreira também, Patrícia lá de Cristalândia, né? Nossa conterrânea, um abraço, Rosa também, Túlio Martins, Sérgio Guimarães, Adriel Summers, e essa turma boa, a Elisângela, tá, tu viu aí como é que tá agarrado? Eita, nós! É a nossa programação seguindo por aqui de música boa. Vamos com Christian Ralph, ó! Loucura demais!

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1: Coração Sertanejo já na reta final, minha gente. Agora 5:54. Ouvimos agora, né, Cadeira Amiga, Barreirito e Christian Ralph, Loucura Demais. Vamos aqui ouvir o áudio da minha amiga Nalvinha. Oi, Nalvinha.
2: Obrigada.
1: Oi, meu amor.
2: Boa tarde, boa tarde.
1: Já boa tá tarde.
2: Já terminando o programa,
1: já estão terminando, né?
2: Falou, tchau, fui, obrigada.
1: Valeu, meu amor.
2: Até amanhã.
1: Até amanhã, minha linda. Vamos continuando juntinho com a gente, né? Jane Silva, meu amor. E beijo pra você também. Obrigada aí pelo carinho da sintonia. Ana.
3: Boa tarde, tia.
1: Oi, minha linda.
3: Tô ligada, hein? Tina, toca uma música pra mim.
1: Qual é a música?
3: Amor de Primavera, de Paulo e Paulinho. Quero oferecer pra todos que estão ligados na programação.
1: Tá joia. Amor de Primavera, de Paulo e Paulinho. Tá joia. Já colocamos aqui na playlist pra você, tá bom? André, tá? Olha aí, chegou a... Eu amo essas fotos do pôr do sol que chega pra gente, porque eu tenho conseguido fazer cartões incríveis, né? Depois a gente vai imprimir e deixar aqui à disposição pra quem quiser levar de presente, tá bom? Um abraço pra você, André. Obrigada aí pelo carinho da sintonia. Obrigado por compartilhar o seu entardecer, a sua fotinha com a gente, tá bom? Valeu, valeu! Bom, gente, o tempo passa rapidinho, a gente tá... já na reta final do nosso programa, mas eu quero mandar um abraço aqui ainda para Jordana, pro Antônio lá de Miranorte, pro Tiago Henrique, pro Adeliano de Brasília, Evanilde, nossa ouvinte, a Célia Maria de Taquaruçu acompanhando sempre aí a nossa programação. Rosa, um beijo para você. Vilonneio, já falei com ele no ar, um abraço. João Duarte também, Carlos André, enfim, é gente demais pendurada aqui com a gente ouvindo a nossa programação, né? Valeu, gente, obrigada pelo carinho da sintonia. Então, faça assim, me manda pra gente, viu, Ana? Porque nós estamos nesse período aí de colecionar fotos incríveis do pôr do sol. De várias cidades, onde você estiver ouvindo a gente, que quiser mandar, fique à vontade para mandar a foto, que a gente vai formatar, né, e deixar tudo direitinho, bonitinho, para registrar o seu cartão postal, né? Tá bom? Rosa, tudo bem?
4: Tinha uma ótima amém, noite meu pra amor. Você, minha querida. Que
1: obrigada.
4: Deus te proteja de te livre de todo mal, de todo
1: terreno. Amém, amém.
4: Boa noite.
1: Deus te proteja e te livre de todo mal também, viu? Que Papai do Céu abençoe todos nós. Faltando aqui 3 minutinhos para 6 horas. Estamos encerrando por aqui a nossa programação. Nosso amigo ouvinte pediu aqui pra gente colocar Penumbra, né? E aí, não encontrei na hora, mas, na hora que eu pedi aqui o Ocimar, ele já, providenciou. Vamos encerrar a nossa programação musical do Coração Sertanejo de hoje, deixando pra você, viu? Que você que pediu Penumbra com Christian Ralph. Mas antes tem Amor de Primavera pra você que tá na sintonia, tá? Um abraço pra todo mundo, fiquem com Deus, amanhã a gente volta. Tchau, tchau!

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3: O Tribunal de Justiça do Tocantins, o TJTO, foi instalado em 6 de janeiro de 1989, poucos dias após a criação do novo estado. A instalação aconteceu em Miracema, capital provisória do Tocantins, e o tribunal começou a funcionar no Fórum da Cidade. O papel do TJ é exercer a justiça estadual, julgando processos e garantindo acesso à justiça para a população tocantinense. Na criação do estado, Tocantins recebeu 20 comarcas que já existiam na região. Em 1º de janeiro de 1989, esse número foi ampliado para 29. Em agosto do mesmo ano, foram criadas mais 3 comarcas, totalizando 32. Em 1990, o tribunal passou a funcionar na nova capital. A sede definitiva do TJ, o Palácio Rio Tocantins, foi inaugurada em 1º de fevereiro de 1995. Desde então, o Tribunal de Justiça do Tocantins vem acompanhando o crescimento do estado e exercendo um papel fundamental na garantia do acesso à justiça e na prestação jurisdicional aos tocantinenses.
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2: Olá, está começando o Tem Justiça, Tem Notícia, o programa que aproxima você e o Poder Judiciário. Eu sou Neuraci Viana e aqui ao meu lado, Lailton Costa, que está de volta após algumas semanas de férias. Seja muito bem-vindo, Lailton.
3: Obrigado, Neuraci. É muito bom estar de volta.
2: E você voltou em uma edição cheia de notícias boas.
3: Com certeza, tem muita informação importante no programa de hoje. Vamos falar sobre mutirão previdenciário, encontro de juízes e juízas corregedores permanentes, seminário sobre envelhecimento, mediação, conciliação e muito mais.
2: Então, fique com a gente. O Tem Justiça, Tem Notícia está no ar.
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2: E a gente começa falando de uma iniciativa que busca dar mais agilidade aos processos relacionados a benefícios previdenciários e assistenciais.
3: O Tribunal de Justiça do Tocantins realiza um mutirão com 132 audiências por videoconferência. A ação reúne processos que envolvem o INSS, como pedidos de concessão, revisão ou restabelecimento de benefícios. Quem traz os detalhes é Isis Coutinho.
4: Uma pauta de audiências que levaria cerca de 3 meses está concentrada em apenas 15 dias. O mutirão previdenciário do Tribunal de Justiça do Tocantins reúne 132 processos e segue até 29 de setembro. A iniciativa contempla ações relacionadas à concessão, revisão ou restabelecimento de benefícios previdenciários e assistenciais. São processos que envolvem o INSS e direitos ligados diretamente à subsistência e à qualidade de vida das pessoas. A juíza Maria Selma Louzeiro Tiago, coordenadora do Núcleo de Justiça 4.0 Previdenciário, explica como o mutirão reduz o tempo de espera.
5: Para se ter uma ideia, o Gabinete 2 realiza, em média, 11 audiências por dia. Para nós fazermos as 132 audiências, precisaríamos de cerca de 3 meses. O que levaria a nossa pauta ao início de dezembro. Com o mutirão, há um encurtamento dessa pauta. Significa que nós estamos solucionando esse processo com aproximadamente 3 meses mais rápido.
4: Além de participar das audiências, o mutirão também acelera as sentenças. Após o encerramento da instrução, os processos seguem imediatamente para o julgamento. As audiências ocorrem por videoconferência. O formato digital permite que as partes e testemunhas participem de suas próprias cidades, sem percorrer longas distâncias. Segundo a juíza Maria Selma, a atuação do núcleo alcança a maior parte dos municípios tocantinenses.
5: A nossa competência abrange processos de municípios a mais de 70 quilômetros do município sede da Justiça Federal. Justiça Federal no Tocantins é apenas em Araguaína, Palmas e Gurupi. Então, nossa atuação ela vai alcançar aproximadamente 106 dos 139 municípios tocantinenses, o que representa cerca de 76% dos municípios do estado.
4: Com atuação especializada e totalmente digital, o Núcleo de Justiça 4.0 Previdenciário aproxima a justiça de quem vive em municípios sem unidade da Justiça Federal e precisa garantir os seus direitos previdenciários.
3: Gestão de pessoas, administração estratégica e aperfeiçoamento das unidades judiciárias estiveram entre os assuntos do 4º Encontro de Juízes e Juízas Corregedores Permanentes, o ENCOP.
2: Confira na reportagem de Felipe Bastos.
6: Boas ideias que nascem dentro das unidades judiciais e fazem a diferença na vida de quem precisa da justiça. Foi com esse propósito que a Corregedoria Geral da Justiça do Estado do Tocantins realizou o 4º ENCOP, Encontro de Juízes e Juízas Corregedores Permanentes. O Corregedor-Geral da Justiça, desembargador Pedro Nelson de Miranda Coutinho, falou sobre o evento.
7: A importância da realização do ENCOP é a reunião de todos os corregedores permanentes para uma discussão ampla sobre gestão da parte administrativa e principalmente de diretrizes novas e orientações que a corregedoria pode pegar das comarcas e orientá-las também de acordo com as necessidades do trabalho. E também é porque a ideia é que nós consigamos implantar em breve um sistema correcional e que isso vai ser importante para que nós possamos direcionar todos os trabalhos dentro do único sistema.
6: Durante o evento, boas práticas das comarcas foram reconhecidas com o Prêmio Gestão Judiciária Ministro Sálvio Figueiredo Teixeira. A premiação reconhece iniciativas desenvolvidas por magistrados e servidores do primeiro grau com foco em produtividade, inovação e melhoria dos serviços prestados à população. Ao todo, 3 boas práticas foram premiadas. Da comarca de Goiatins, o projeto Dados São Vidas, os indicadores e organização dos fluxos para dar mais celeridade aos processos. Já a iniciativa CPE Norte Força Total foi reconhecida pelos resultados na produtividade e na redução de processos paralisados nas comarcas da região norte. O juiz Erisberto Caldas, coordenador das 2 iniciativas, comentou sobre o prêmio.
8: Bom, se fosse para resumir os 2 projetos que fomos premiados, eu resumiria em 2 frases: a pacificação social e a proximidade do Poder Judiciário com o cidadão. O projeto de Goiatins, da São Vidas, ele procura basicamente procurar juntar, trazer para mais próximo da gente o cidadão, se preocupando não só com metas, com números, mas também em dar um bom atendimento e atender bem a sociedade goiatins. Já o projeto da CPE, ele procura dar uma celeridade maior aos processos para que a gente alcance o objetivo maior do judiciário, um dos maiores objetivos do judiciário, que é a participação social.
6: E a terceira iniciativa premiada foi Habitabilidade Carcerária Humanizada, de Tocantinópolis, com foco na dignidade das pessoas privadas de liberdade. O juiz Helder Carvalho Lisboa, autor da iniciativa, comentou sobre o reconhecimento.
9: É com satisfação que recebemos essa premiação, cujo trabalho iniciou-se há 8 anos. As condições de habitabilidade da Unidade Penal de Tocantinópolis, elas são importantes, porque elas visam dar dignidade mínima a quem não tem liberdade. Então, a nossa preocupação é fruto desse trabalho, tais como juiz da execução penal. E não é um trabalho individual. Existe toda uma equipe da vara criminal de Tocantinópolis que nos ajuda.
6: E o encontro foi além da premiação. A palestra magna, ministrada pelo desembargador Alexandre Câmara, do Tribunal de Justiça do Rio de Janeiro, teve como tema os 10 anos de vigência do Código de Processo Civil. O que mudou? Após a apresentação, o magistrado falou sobre o INCOP.
10: Foi uma alegria participar. Eu vim fazer uma palestra sobre os primeiros 10 anos da vigência do Código de Processo Civil, mostrando o que já mudou no nosso sistema processual, o que ainda pode mudar, e mostrando a importância da compreensão adequada da legislação processual para o bom funcionamento do sistema de justiça.
6: O quarto INCOP também abriu espaço para discutir gestão das serventias, gestão humanizada e os desafios da atividade jurisdicional. Além das palestras e debates, os participantes colocaram a mão na massa em oficinas com atividades práticas relacionadas aos temas discutidos durante o evento.
3: Agora a gente muda um pouquinho de assunto e faço uma pergunta a vocês. Como envelhecer com autonomia, dignidade e participação ativa na sociedade?
2: Esse debate vai ganhar espaço em um seminário promovido pelo Judiciário Tocantinense. Tarcísio Vória traz os detalhes e explica como participar.
11: Envelhecer com autonomia, protagonismo e participação social. Esse é o tema do 4º Seminário da Pessoa Idosa, que será realizado no dia 2 de outubro no auditório do Tribunal de Justiça do Tocantins, em Palmas. Promovido pelo TJTO, por meio da Escola Superior da Magistratura Tocantinense, a ESMAT, em parceria com a Corregedoria Geral da Justiça, o evento terá transmissão ao vivo para as comarcas do interior. E atenção, a programação não é exclusiva para quem trabalha no judiciário. O seminário é aberto também a profissionais, colaboradores, órgãos parceiros e à comunidade em geral. Como reforça o coordenador do evento, juiz Márcio Soares da Cunha.
12: Seu público principal são as pessoas idosas, que terão a oportunidade de participar de discussões relacionadas diretamente aos desafios e às possibilidades de uma vida longa, com dignidade, autonomia e garantia de direitos. Mais do que discutir o envelhecimento sob a perspectiva da proteção, a proposta é refletir sobre como viver mais e, sobretudo, como viver com mais autonomia, protagonismo e participação na sociedade.
11: Entre os palestrantes estão a promotora de justiça Mariana Dias Mariano, do Ministério Público do Paraná, o médico Arthur Ferreira Garcia e o secretário nacional dos direitos da pessoa idosa, Alexandre da Silva. São 250 vagas com certificação de 4 horas. As inscrições são gratuitas e já estão disponíveis em smat.tjto.jus.br.
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13: A gente inicia com uma decisão da primeira vara criminal de Palmas. O tribunal do júri condenou um homem a 14 anos de prisão pelo homicídio qualificado de uma vítima e por lesão corporal contra outra pessoa. Segundo o processo, uma das vítimas foi atingida por disparos de arma de fogo e morreu. A outra vítima sofreu ferimentos no braço. Os jurados reconheceram o seu envolvimento nos crimes e entenderam que o homicídio foi cometido com recurso que dificultou a defesa da vítima. Além da pena de 14 anos pelo homicídio, foi fixada uma pena de 3 meses e 15 dias de detenção pela lesão corporal. Agora vamos de decisão da comarca de Gurupi. O tribunal do júri condenou um homem a 8 anos de prisão pelo homicídio de uma pessoa ocorrido em outubro de 2024, na cidade de Figueirópolis. Segundo o processo, o crime ocorreu em uma residência no centro da cidade. O réu atacou a vítima com uma faca de surpresa, dificultando sua reação. O júri popular reconheceu que houve agressão prévia por parte da vítima, circunstância que levou à redução da pena. Além da prisão, foi determinada a indenização de R$ 35 mil reais aos familiares da vítima. Para fechar, confira essa notícia da comarca de Araguaína. O tribunal do júri condenou um motorista a 16 anos de reclusão e 6 meses de detenção pelo atropelamento e morte de uma idosa. O réu também foi condenado por dirigir sob influência de álcool. Segundo o processo, o motorista perdeu o controle do veículo, subiu na calçada e atingiu a vítima. Os jurados reconheceram o homicídio doloso na modalidade de dolo eventual quando a pessoa assume o risco de causar a morte, além do crime de embriaguez ao volante. A sentença também determinou a suspensão do direito de dirigir por 6 meses, a realização de curso de direção defensiva e o pagamento de R$ 5 mil de indenização aos familiares da vítima. Ficamos por aqui. 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
2: Você sabe o que são mediação e conciliação? E qual a diferença entre esses dois caminhos para solucionar conflitos?
3: Heloísa Dantas foi às ruas saber se a população conhece e sabe diferenciar mediação e conciliação.
13: Olá, pessoal! O tema de hoje é sobre mediação e conciliação. Quer saber o que é? Vem com a gente! O senhor sabe me dizer o que é conciliação e mediação?
14: Eu já ouvi falar, mas não sei explicar o que realmente é.
15: Não.
16: Não sei.
15: Por exemplo, eu tô com um problema com uma pessoa e aí tem uma terceira pessoa pra fazer um acordo entre os dois.
17: Sim, agora no momento não consigo saber o que é.
18: Quer dizer que é um acordo, né, entre os envolvidos?
19: Conciliação, eu acho que tem a ver com cada dia a pessoa tentar resolver algo ali, tentar resolver entre si. Pra outra, eu não entendo muito, não.
13: A mediação?
19: Mediação, não. Tem a ver com o quê? Você pode dizer pra nós?
2: E aí, Lailton, você sabe qual é a diferença?
3: Sei que as duas ajudam a resolver conflitos por meio do diálogo. Mas explicar a diferença direitinho, aí eu deixo pra quem entende. Quem esclarece essa dúvida é o juiz Márcio Soares.
20: Na conciliação, nós temos um conciliador que vai intermediar pessoas que não têm contatos nem vínculos entre elas, como em ações consumeristas, colisão de veículos. Nesses casos, o conciliador aproxima as partes e faz algumas sugestões, como, por exemplo, os casos de telefonia. Ah, será que esses valores não podem ser devolvidos para ele em forma de créditos, né, para que ele não tenha que pagar a mesma conta no próximo mês? Já a mediação, são pessoas que têm algum tipo de vínculo, né? Amizades, vizinhos, familiares, sócios. Ela é feita por uma pessoa que não tem tanta proatividade. Ela não sugestiona na mediação. São as próprias partes que vão chegar a um consenso em relação àquilo. Visita, se vai ser unilateral, guarda compartilhada, valor dos alimentos, a guarda. Além da ação judicial, é uma das portas mais rápidas, fáceis e menos desgastantes, tanto do ponto de vista material quanto do ponto de vista emocional.
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2: Agora é hora de ficar por dentro das últimas notícias do Judiciário Tocantinense.
3: O Tribunal de Justiça criou, em Palmas e Araguaína, juizados especiais da Fazenda Pública adjuntos, voltados exclusivamente às ações de saúde pública.
2: As novas estruturas buscam dar mais rapidez à análise e ao julgamento de pedidos relacionados a medicamentos, cirurgias e tratamentos fornecidos pelo Estado e pelos municípios.
3: Mais informações estão disponíveis no portal do Tribunal de Justiça, tjto.jus.br. E assim chegamos ao fim de mais uma edição do Tem Justiça, Tem Notícia.
2: Na próxima quarta-feira, estaremos de volta com mais informações do Poder Judiciário Tocantinense.
3: Até a próxima.
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8: Muito bem, estamos chegando na maravilha Unitins.
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8: Muito bem, Palmas, 7h06.
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8: Muito bem, de volta com muito carinho nessa bela noitinha. Quartou, né? Metade da semana, que bacana. Hoje exatamente dia 23 do mês de setembro, né? Mês de setembro indo, né, gente? Já quase chegando ao fim do mês. Gente, não acredito, hoje já 23. Olha, mês de setembro voando, já outubro chegando. E você, tudo bem por aí? Como é que foi teu dia hoje? Foi bacana? Correria? Muito trabalho? Já em casa, descansando? Então, bacana, ó. Você na zona rural, obrigado pelo carinho nos ouvindo, cidades vizinhas, pelo Brasil, muita gente acompanhando a nossa programação pela internet. Que bacana. Então, você em toda a capital, quero dizer assim, ó, região das Arnos, região central da capital Palmas, região toda a região sul, obrigado, viu, gente? Te convido. Vem comigo hoje com o Jota até as 21 horas. Tá? Você pode acionar aí o nosso WhatsApp, tá? O 999156234, para você ouvir aquela canção linda que vamos tocar para você. E, ao mesmo tempo, né, Ana? A Ana chegou por aqui. Jota, tô ligadinha já no Toca Aí. Obrigado, viu, Aninha? Ó, faz assim, ajuda o Jota a fazer o programa hoje, pode ser? Tá legal? Alô, Lucivan e Fátima. Já tem alô pra galera aí, né, que sempre nos acompanha nas belas noites, aqui de segunda a sexta, com exceção às quintas, né? As quintas tem o Cultura em Movimento. Então, temperatura em Palmas agora 34 graus. Toca aí no ar então, aqui, ó, com muito carinho, com seu querido Jota Júnior.

Lonely é o nome da música. Sejam bem-vindos, vamos lá. Vem com o Jota, vai, vou adorar ter você do meu ladinho aqui hoje, no nosso programa.

0: o som do Raça Negra no som da Unitins FM. Voltamos já já, rapidinho nosso intervalo aqui, hein? 7:15 em Palmas.
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15: Nas eleições de 2026, o eleitor vai fazer 6 escolhas na urna eletrônica. A ordem será deputado federal, deputado estadual, primeiro senador, segundo senador, governador e presidente da República. Os cargos de deputado federal e estadual exigem, respectivamente, 4 e 5 dígitos. Para senador são 3 dígitos e para governador e presidente 2 dígitos. A Justiça Eleitoral recomenda que o eleitor deve levar colinha de papel com os números dos candidatos na ordem de votação. O celular não pode ser levado para a cabine de votação. O primeiro turno será no dia 4 de outubro, das 8 da manhã às 5 da tarde, no horário de Brasília. Antônio Neves para a Unitins FM.
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16: Olha que maravilha, então, você bem informadinho aqui no show da Unitins FM. Notícia em cima da hora, todo tempo. Os nossos repórteres aqui, sempre antenados para levar o melhor para você. 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
3: Olha, na velocidade da música, do carinho, da comunicação, vamos seguindo aqui, abraçando você em todos os lugares, sem dúvida. Vamos até aqui, Luz e Mangues, né? Abraçar o pessoal de Luz e Mangues também, que acompanha a gente sempre. Alô, Clássio. 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Abraçar toda essa região aí, ou a região do Moia, né? Alô, Marco, pessoal do Faveiras também, alô, delegado, pessoal do Irmã Adelaide, você na Beira Lago aí que nos ouve no Capivara 1 e 2, alô, Paulo, no Raionate, né? Aí no Jardim do Porto, né? Jardim Europa, alô, Edilene, Eleninha, Regi, né? O Gustavo também, toda gente querida aí dessa região, receba um abraço especial aqui do J. Júnior. Vamos ouvir? Zezo, Luan e Rai. A vida tem dessas coisas. 7:21 agora.

0: Olha a canção super linda na voz da Chaka Khan. Got to be there, linda. De repente rola aqui pra você as melhores, né? Ainda Zezo, Luan, Rai, a vida tem dessas coisas. 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
0: Olha, 7:28 na bela noite de quarta-feira, né? Gente, exatamente 23 do mês, 7 de setembro, né? Mandar um abraço pro Manuel aí no aterro sanitário, né? Tá em casa agora, né, Manuel, né? Só mais cedo. Que bacana. Maria Nazaré também. Um abraço grandão do Jota. Alô, Alan Marques, boa noite. Tá na rodagem hoje, Alan. Deixa eu abraçar aqui o Charles, hoje também que tá aqui, né? Ouvindo a gente na Unitins, aqui na segurança da Unitins hoje, né? Abraço a todos os vigilantes, os guardas noturnos, você nos bares da cidade também, que vai ouvindo o nosso programa aí, tranquilo. Você nos coletivos da capital, no táxi, no Uber, né? Toda essa gente bacana. Alô, Curió, Coriolano, a família, né? Alô, Edimazin. Alô, Taxinha, né? Sua esposa, um abraço legal também. O Fortino, né? Dona Felizada, tive hoje de manhã, deu uma passadinha, batemos um papo, né? Mas meu querido Edmar Rodrigues, Fortino também, Dona Felizada, um abraço a Josimara aí na Palmas Brasil Norte também, que sempre acompanha o som da Unitins FM, manda beijo pra Jane Silva, né? Em Portugal também, acompanhando o som da Unitins FM, né, Janinha? Felicidade pra você. Alô, Taquara do Sul, olha aqui, a Elisângela também chegou agora, oi Eli. Beijo do Jota, abraço carinhoso, tá bom? Nalvinha, um cheiro pra você, grandão. Bela noite de quarta, tá bom? Erasmo Carlos.

0: ano era 1981. Erasmo Carlos. Voltamos já já, hein? Oi, é 7h32 agora. Segura aí, hein? Rapidinho aqui o nosso intervalinho. Essa é a rádio que a gente gosta, né? De ouvir. Lógico. Por aí, em todos os lugares.
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3: Oba, de volta, gente. Ah, demorou? Não, foi rapidinho. Que bacana. Essa é a rádio da gente.
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3: 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Ah, que maravilha. Oba. Olha, sempre com você, a rádio, ó, que tem a tua cara, né? A rádio que tem todo carinho por você, lógico. Junto com os comunicadores, né? Sem dúvida nenhuma. É ou não é, meu querido Eduardo? Eduardo tá ligadaço também na nossa programação, né? Inclusive, ele falou, Jota, vamos ouvir uma legal aí? Aureni 2, né, Edu? Eduardo mora aí no Aureni 2. Eu gostaria de ouvir a música do Jimmy Cliff, o jamaicano Jimmy Cliff, e a música Now and Forever. Valeu! Também adoro esse som, mani. Sem dúvida. Deixa eu trazer o Gu. Alô, Goiano! Chega aí, Goiano!
5: Boa noite, Jota!
3: Boa noite, seja bem-vindo!
5: Obrigado! Vamos que vamos!
3: Valeu, vamos!
5: Calorão danado, tá bravo! É. Mas tá bom! Jota!
3: Diga!
5: Se possível, toca aí! Zé Ramalho, Vila do Sossego!
3: Vila do Sossego!
5: Simone,
3: num brinca, essa é boa!
5: Adoro! Sono, Mão de Cola, Assis, bacana. E todos os ouvintes! Tamo junto, nego duro.
3: Junto e misturado, viu, Goiano?
5: Até amanhã.
3: Vamos. Ô, Goiano, obrigado, meu irmão, pelo carinho da tua audiência sempre. Olha, todos que participam aqui, a gente fica muito feliz da vida, sabia? A gente se sente importante. Sem dúvida nenhuma, né, Cleila? Cleila tá lá em casa, né, na sua residência, lógico, fazendo uma jantinha. Né? Deixa eu mandar um abraço aqui pro pessoal que ela pediu aqui, né? Olha, a família dela é grande, gente. Meu filho José Gabriel. Olha aí, como esse menino tá crescendo, 13 anos, né, o Cleilinha? Alôzinho pra galera do Bar do Peixe Frito. Não fala, para, menina. Nossa, um peixinho frito, gente, é maravilhas, né? Né, Cleila? Um peixinho frito é maravilhas, sem dúvida. Um abraço pro pessoal do Peixe Frito aí. Quem mais aqui também, os seus filhos José e Daniela, né? E hoje, inclusive, né, Cleila, é o dia do filho, né? É o dia dos filhos. É comemorado popularmente em 23 de setembro no Brasil e em Portugal, servindo aí como momento para fortalecer os laços familiares. Isso é muito bacana, né? Olha aqui, gente, a data é oficial, né, origem, né, a data... É, a data não é oficial ou feriado nacional do Brasil, mas ganhou força na internet e nas redes sociais por influência de Portugal, onde o 23 de setembro é associado à celebração. Tem outra data também, né? No Brasil, algumas famílias também celebram o Dia do Filho em 5 de abril. Bacana demais da conta, né? Deixa eu mandar mais um abraço, mandar um beijo pra Ju, que tá ouvindo a gente. Oi, Juju! Um beijo carinhoso. Diani, tá ligadaça também no Lago Sul. Vamos então voltar aí a 1985 e matar saudade com Jimmy Cliff, o jamaicano Jimmy Cliff, e a música Now and Forever. 7:38 em Palmas. Boa noite, tudo de bom.

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11: O Ministério da Educação lançou o Guia do Enem, plataforma gratuita com informações e materiais para ajudar os estudantes na preparação para a prova. O site reúne dicas de estudo, vídeos, orientações, informações sobre todas as etapas do exame. Também estão disponíveis aplicativos gratuitos como o MEC Enem, com simulados e correção de redação. O guia ainda traz conteúdos sobre o dia a dia da prova e os caminhos para utilizar a nota no ensino superior. O primeiro dia de provas do Enem 2026 será no dia 8 de novembro. Antônio Neves para a Unitins FM.
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12: Muito bem, de volta. Vamos voltar então para você? Que maravilha! Ah, que rádio boa, né? Sempre com você, toda hora, todo dia. Aonde você esteja, estamos juntos.
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12: Olha, 9 para as 8 agora, seguindo com o nosso programa. Já tem o Alan que chegou aqui também, né, Alan? Deixa eu trazer o Alan para falar com o Jota agora. Alan, boa noite, seja bem-vindo sempre, sempre. Aqui no seu programa, viu, Alan?
14: Boa noite, meu amigo Jota Júnior.
12: Boa noite.
14: Quarto, Jota Júnior, vamos que vamos.
12: Retadinha da semana,
14: aqui
12: né?
14: Aqui é o Alan Márcio, outro de aplicativo na rodagem aqui, meu amigo. Como sempre, batendo ponto.
12: Bom trabalho, meu queridão. Toca bom trabalho.
14: Toca pra nós aí, Jota Júnior. The Cars, Drive pra nós.
12: Essa música
14: muito linda aí.
12: Linda.
14: Internacional, tá bom?
12: Vamos tocar, já segura aí.
14: Fica com Deus, um bom restinho de quarta-feira pra todo mundo aí.
12: Muito bom, garotinho. Obrigado. Oh, tudo de bom pra você, Alan. Tá legal? Olha aqui, quem chegou foi o Washington Luiz Alves. Jota, manda um link pra mim aí, meu irmão. Segura aí, Washington, vou mandar o link da rádio pra você ouvir aí. Já, segura. Mas vou trazer o The Curls. a música Drive. Vamos voltar a 1984, Elan, pra gente matar a saudade. Na rádio certa, na rádio que todo mundo ouve, Unitins. Faltando 8 para as 8 em Palmas, capital, coração do Brasil. E sempre com você. Boa quarta-feira.

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0: Eu sou do Fanian Kenball. She Drive Me Crazy. Muito bom, voltamos já já em Washington. Segura aí, Washington.
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3: 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Será que isso é verdade? Essa afirmação é verdadeira em partes. Não existe uma regra nacional que determine isso. O acesso de quem não está matriculado depende das normas de cada instituição e, em alguns casos, da unidade, do curso ou da própria disciplina. Na prática, isso significa que uma universidade pode criar as suas regras para permitir ou não que pessoas de fora acompanhem determinadas disciplinas. Em algumas universidades, existem modalidades formais para quem quer cursar uma disciplina sem fazer parte daquele curso. 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
0: Ok, de volta, vamos lá. Estamos chegando nessa bela noitinha.
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0: Ah, de volta contigo, né? Sem dúvida.
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0: Que bela noite pra você, hein? Te desejo agora. Oito horas, oito minutos. Sejam bem-vindos, você que ligou teu radinho agora, aqui na Unitins. Ó, obrigado, gratidão por você estar com a gente. O Washington Luiz Alves, em Santa Teresa, ouvindo a nossa programação. Mandando um abraço com muito carinho para sua irmã Fátima, né? Também acompanhando aqui o nosso som. Washington, obrigado, irmão. Pode pedir uma música, Washington. Fica à vontade. Marilene Pereira, oi menina. Boa noite para você, querida. Beijo do Jota, obrigado pelo carinho. Olha, de repente você tá com aquele tempinho aí, faz o seguinte: vai lá no seu WhatsApp, tá bom? Coloca a sua mão linda e manda oi pra gente aqui, manda áudio, manda texto também. 999156234 é o nosso WhatsApp, tá bom? Unitins FM, 26 anos aqui nessa bela e gostosa noite de quarta-feira, hoje 23 do mês de setembro. E agora a gente escuta o Só Pra Contrariar, essa tal liberdade.

0: Legal, som do Bob Marley, Ion, Lion Zion. Ainda só pra contrariar por aqui essa tal liberdade. Eu sou da Tunitins FM nessa bela noite de quarta-feira, metadinha da semana, né, gente? Tudo de bom pra você, obrigado. Você nos ouvindo no centrão da capital, Palmas, tirando aquele tempinho pra ouvir a Unitins FM. Você na zona norte, na zona sul também. Obrigado, boa noite pra todo mundo aí na captura do Toca aí Unitins FM nessa bela noitinha. Ó, felicidade. É rapidinho, já já de volta.
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27: O Sesc Tocantins realiza no dia 10 de outubro o tradicional Dia das Crianças no Sesc, com programação gratuita em Palmas, Gurupi e Araguaína. O evento será das 9 da manhã ao meio-dia, com brinquedos infláveis, distribuição de lanches e sorteio de bicicletas. A programação é exclusiva para crianças de até 12 anos. Para participar, é preciso retirar gratuitamente o passaporte a partir do dia 25 de setembro. Em Palmas, a retirada será no Centro de Atividades do Sesc, que dá 502 Norte e na sede da TV Anhanguera. Em Gurupi e Araguaína, os passaportes podem ser retirados nas unidades do SESC indicadas pela organização. O passaporte garante a entrada no evento e o recebimento do lanche individual. Tina Santos para Unitins FM.
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28: Bom demais em ter você aqui do nosso ladinho sempre.
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28: Bom demais.

eu e você, né? Nessa mesma frequência, nos seus 96,1, nessa bela noite de quarta-feira. Obrigado, viu, gente? Você que sempre nos faz companhia, né? Do outro lado aí, né? Ao lado do teu radinho, muita gente acompanhando a nossa programação também pela internet, né? Alô, Jair, da região norte da capital, Ivone, né? Ô, meu querido Renan, a Isa também, obrigado pelo carinho sempre, todos, alô, Gacês, né? Rapaziada toda aí no Santa Fé, todos do Santa Fé Rural também, Jardim Vitória 1 e 2, Recanto das Araras, né? Pessoal do Taquari, recebo o abraço do Jota Júnior com muito carinho. Todos dessa região, Taquaralto, Avenida Tocantins, Aurenis, de 1 a 4, né? Alô, Alan, todo mundo. Claudineia, Claudinete, também. Obrigado, viu, gente? Jota Júnior, estamos aqui na região central da capital Palmas. Unitins FM, eu trago uma canção linda, ó. Para Maria Bethânia, né? Que tá nos ouvindo agora em casa, descansando, pediu um som. Tava com saudade de ouvir essa música, né? Sem dúvida nenhuma. Vou mandar ela pra Cran também, pode ser? Mandar essa música pra Cran, que também acompanha o nosso programa. Alô, Flavinha! Baby Consuelo, menino do Rio. 8h23 em Palmas, a cidade de gente que brilha.

0: Olha, essa canção é linda, hein? É a Sheryl Crow, a música Run Baby Run. Ainda Baby Consuelo, Menino do Rio. Sempre uma canção linda rolando aqui na tua noite. Tipo quarta-feira, né? A metade da semana, 23 de setembro. O ano é 2026. E vai pintar mais um intervalo, vamos voltar já já com mais músicas lindas. Alô Morena, aí em Itacoruçu, alô Farley, né? Mona Lisa, família, todo mundo aí. Obrigado, gente, pelo carinho, boa noite. Alô Pepe do rádio, Pepe tá de férias, já já tá de volta aí no coração. Olha aí, 8:31 agora, boa noite.
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10: Já voltando aqui, hein? Ao vivo em áudio, que bacana.

0: Olha aqui, a sua noite seja linda, maravilhosa, cheia de sonhos, de coisas boas, que você possa ter um novo dia da mais pura alegria.
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0: Vamos ouvir aqui o belo Tua Boca. 8:36 na Capital Palmas. Você em todas as regiões da nossa capital, obrigado pela sintonia. No teu carro, no trabalho, em casa, valeu, gente.

0: Olha, o ano era simplesmente 1989. É a Deb Gibson, Let's Hear Rhymes. Belo, tua boca.
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0: Olha, 8:43 agora nessa bela noite. Obrigado pela sintonia. Deixa eu mandar um abraço pro pessoal em Porto Nacional também. Alô Henrique, né? O pessoal aí no Pinheirópolis. Um abraço, grandão. Brejinho. Abraço aí em Poeiras também. O pessoal sempre na sintonia dessa região aí nas fazendas, né? Alô Taguatinga, Vilonei também. Olha, abraço ao pessoal de Fátima, Oliveira, Nova Rosalândia. Alô, nossa querida Cristalândia, terra do cristal, né? Pium, Pugnil, Paraíso, Barrolândia, Serra da Lopa, nessa região toda aí. Beira Norte, Miracema, Tocantins, Aparecida do Rio Negro, toda essa região. Distrito de Itaquaruçu, rapaziada chegando na capital Palmas, aí obrigado pela sintonia. Alô Flávio Kelson, né? Alô Itaquaruçu, Buritirana, Santa Teresa, Lagoa do Tocantins. Abraço ao pessoal aí da Rádio Criativa, né? Da Rádio Criativa FM. Um abraço, meu querido Nonato, Nonatim, alô Dalbino, né? Todo mundo aí na captura do nosso programa aí. Quando tem um tempinho, o pessoal escuta a gente. Muito obrigado, viu, pela sintonia. Vamos ouvir o Daniel. Alô, Fabinho, tá indo pra casa, Fabinho, do Espetinho? Tô de bom, meu irmão. Felicidade, obrigado pela carona. Uau.

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1: A Agência Nacional de Energia Elétrica homologou as tarifas do plano pré-pago da Energisa Tocantins, um modelo experimental que permite ao consumidor comprar créditos antes de utilizar a energia. As recargas começam em R$ 30 e podem chegar a R$ 500. O crédito é convertido em quilowatt-hora e descontado à medida que a energia é consumida. O pré-pago será oferecido a consumidores residenciais de baixa tensão previamente selecionados. Não podem participar clientes beneficiados pela tarifa social, usuários da tarifa branca, consumidores com geração distribuída como energia solar compartilhada e nem unidades com serviços cobrados na fatura. Para participar, será necessária a instalação gratuita de um medidor inteligente e de um terminal de leitura individual dentro do imóvel. Pelo equipamento, o cliente poderá acompanhar o saldo, consultar a última recarga e receber alertas quando os créditos estiverem próximos do fim. A experiência servirá de base para a ANEEL decidir se esse modelo pode ser ampliado no setor elétrico brasileiro. Viviane Goulart para a Unitins FM.
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2: Olha que bacana, hein? Você sempre bem informadinho aqui. Alô, Vivi. Valeu, Vivi. Nossos repórteres sempre atentos para levar o melhor da informação para você aqui. Nessa bela noite de quarta-feira,
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2: É bom ter você aqui sempre.

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1: Olha, bom demais, hein? 6 para 9 agora. Abração, Luzivan e Fátima. Luzivan e Fátima, né? Também sempre acompanhando a nossa programação. Obrigado pelo carinho. Gente, hoje lembrando, né? Hoje, dia 23 do mês de setembro, né? Lembra que hoje é comemorado popularmente, né? Em 23 de setembro, no Brasil e em Portugal, né? Aí, olha só que bacana, gente. Dia dos Filhos. Legal, né? Antes de eu me despedir aqui, né, dar tchau pra você, nosso tempo tá esgotando. Abração, pessoal, no São João, né? São João 1, Vila Mariana. Um abraço pra todo mundo aí. Alô, Rubens. Alô, João. Toda essa gente aí, receba o abraço legal do Jota Júnior. Pessoal do São João 2 também. Valeu, gente. Ó, você em toda a capital. De norte, sul, leste, oeste, toda Luzimangues, fazendas, tá legal? Beira Lago, pelo nosso Tocantins, Brasil, você que nos ouve sempre pela internet, obrigado, gente, pelo carinho, gratidão. E eu retorno na sexta, né? Se Deus quiser, na sexta-feira, a partir das 7 da noite. Amanhã tem o Cultura e Movimento, a partir das 18 horas, com Rui Bucara. Tem a Hora do Chorinho na sequência também, tá bom, gente? Beijo grandão do Jota, agradecer a Deus sempre, né? Por mais essa oportunidade, está contigo, do teu ladinho, através das ondas amigas, aqui da tua, da nossa Unitins FM. Gente, boa noite, bom descanso, que venha um novo dia, um novo amanhã, com muita luz, paz e esperança para todos nós. Glória e Stefan, tchau, tchau, já já vem a voz do Brasil, beijo.

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2: Olá, boa noite.
3: Boa noite para você que nos acompanha em todo o país.
2: Quarta-feira, 23 de setembro de 2026.
3: Vamos aos destaques do dia.
2: Sancionada lei que aumenta a pena para furto e roubo de combustíveis.
3: Norma também endurece a punição para quem compra, transporta ou vende combustível de origem criminosa.
2: E tem início a operação carga pesada com foco em aumentos abusivos. Luana Karen.
4: Agência Nacional do Petróleo já aplicou mais de 200 milhões de reais em multa a distribuidoras por cobrança abusiva.
3: E o Brasil ultrapassou os 30 milhões de empregadores e trabalhadores por conta de empregados e trabalhadores por conta própria em 2025.
2: O índice passou de 24% em 2012 para 35% segundo o IBGE. Gabriela Noronha.
5: A região sul liderou a formalização e atingiu índice de 47% em 2025.